solitário. 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

0: incrível que pareça, pleno mês de agosto fez frio. Antes de ontem também, nas madrugadas, nas noites, né? Hoje tá bem fresquinho, bem gostoso. Bacana, né? O clima tá assim. Mas em breve, segundo os institutos de pesquisas espaciais, vai fazer muito calor. Mas se não fazer calor, não chove. Então tá de boa, né, gente boa?
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0: 10:03.
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Boa noite, Guanambi região. Boa noite, Bahia do meu coração. Boa noite, Brasil. Buenas noites, Latino América. Boa noite, planeta Terra. Você está ouvindo Geraldo Ferreira e o programa Sintonia Emocional nas ondas da Rádio Cidade 104,9 FM de Guanambi, Bahia. Ou poderá me ver através das minhas lives nos meus Facebook, Geraldo Ferreira da Silva, ou ainda através das outras lives minhas nos meus Instagrams, também Geraldo Ferreira da Silva, ou nos ouvir mediante o aplicativo da TV Guanambi. Baixe o app da TV Guanambi no seu celular, no seu tablet, na sua TV Smart e nos ouça em Guanambi, nas cidades da região, na Bahia, no Brasil e em qualquer lugar do planeta Terra ou do espaço sideral que tenha internet. Eu quero aqui externar meus agradecimentos a Jesus Cristo, a Maria, sua mãe, nossa mãe,

Daniel de Arrou e Zunique, sejam bem-vindos ao Sintonia Emocional. Caros ouvintes, o tema do nosso programa é o Salmo 61, portanto vamos ouvir Jack Trevisan com

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1: Cadê, rapaz? 22:19, ou seja, 10:19 aqui na Rádio Cidade. Registrando a audiência de Rafael Otti, de Nalva Soares Teixeira e da amiga Ana Conceição em Brumado, Bahia. Boa noite, sejam bem-vindos, bem-vindas ao Sintonia Emocional. Maria Freitas, obrigado pelo carinho da audiência. Registrando também a audiência de Ian, de Edson Dutra Júnior, Edinho, o Cafoninha, filho do velho Cafona, Joana, Jonas Viana e Dona Delma, na Fazenda Mulungu, o empresário Tom e Dona Leia da Probike, Gilda Mochila, Morena Lima Oliveira.

E Dona Zélia, sua mãe, na Fazenda Vargem da Flecha, Alminon Pereira e família, Marlúcia, técnica e enfermagem, Geraldo Escurubirubi e Dona Luizinha, Geraldo Fernandes, Cida no bairro Paraíso, Cláudio Castro, na Barão do Rio Branco, Sidão da Pipoca, Zélia Santos e o filho Biel, Dona Benedita, filhos, netos, no bairro Amambaí. 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Valdeci Fernandes em Ibitira, Bahia. Boa noite, cabra. Seja bem-vindo ao Sintonia Emocional. E vamos de música, né? Vamos ouvir. Aliás, ainda tem mais uma coisa aqui. Convite. Recital de aniversário Guanambi, 107 anos de emancipação política. A Academia Guanambiense de Letras tem a honra de convidar Vossa Senhoria e Ilustríssima Família para assistir ao recital de aniversário em homenagem à data emancipatória da cidade. Local, Memorial Casa de Dona Dedé. No dia 13 de agosto de 2026, às 19 horas. Vá lá nos ver, nos assistir. Esperamos com sua presença e audiência. E vamos ouvir Armandinho, Desenho de Deus. Professor Alvalina, boa noite, seja bem-vindo ao Sintonia Emocional. Cantor Del Lima, obrigado.

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3: 22:27, ou seja, 10:27 aqui na Rádio Cidade. Registrando a audiência de Vildro, de Marlindo Farias, e mais, Elisângela Costa, Valdirene Amorim, sejam bem-vindos, bem-vindas ao Sintonia Emocional. 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Maguaguiri, boa noite, seja bem-vindo ao Sintonia Emocional. Lita Oliveira, seja bem-vinda ao Sintonia Emocional. E atendendo ao pedido de Elisângela Costa e aos amantes de Amado Batista, vamos ouvir Amado Batista, Se Não For Por Amor.

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1: 22 horas e 38 minutos, ou seja, 10 horas e 38 minutos aqui na Rádio Cidade de Guanambi, Bahia. Registrando a audiência de Edilene, de Maria da Glória Ferreira, de Valdirene Amorim, de Elza Oliveira. Sejam bem-vindos, bem-vindas ao Sintonia Emocional. 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Márcia Marculino, boa noite. Seja bem-vinda ao Sintonia Emocional. 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Caros ouvintes, o tema do nosso programa de hoje é o Salmo 61. Portanto, vamos ouvir quem? Amigos do Pai com Ó Javé.

0: radialista Roberto Fernandes, do programa Top Music, nas tardes de sábado, aqui na 104,9 FM.
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0: 22:46, ou seja, 10:47. Vamos ao momento poético de hoje. Ora, Chico.

Momento Poético com Geraldo Ferreira. No Sintonia Emocional, você pode interagir com o seu poema, tanto escrito ou com áudio gravado, através do WhatsApp 99996-1208.

Caros ouvintes, o poema de hoje é o Salmo 61 da Bíblia Sagrada. Portanto, vamos entender um pouco o que são os salmos. O livro dos Salmos, com 150 orações, é o coração do Antigo Testamento. É a grande síntese que reúne todos os temas e estilos desta parte da Bíblia. A palavra salmo quer dizer oração cantada e acompanhada com instrumentos musicais. Assim, na oração e no canto de Israel, podemos ver como a história, a profecia, a sabedoria e a lei penetraram a vida do povo e a transformaram em oração viva, marcada por todo tipo de situações pessoais e coletivas. Temos nos Salmos um modelo de como a fé penetra a vida e um exemplo de como todas as situações podem tornar-se oração. Os Salmos são também poesias, que é a forma mais apropriada para expressar os sentimentos diante da realidade da vida. Esta é permeada pelo mistério de Deus, o aliado que se compromete com o homem para com ele construir a história. É Deus participando da luta pela vida e liberdade. As experiências de uma pessoa ou do povo se tornam manifestações das experiências de outros grupos humanos. Dessa forma, os salmos convidam para que também nós nos voltemos com atenção para a vida e a história. Nesta, descobrimos o Deus sempre presente e disposto a se aliar para caminhar conosco na luta pela construção do mundo novo.

Vamos ao Salmo 61. Ó Deus, ouve o meu grito. Do mestre de canto com instrumentos de cordas de Davi. Ó Deus, ouve o meu grito, atende a minha prece. Desde os confins da terra eu te invoco de coração abatido. Eleva-me sobre a rocha, conduze-me, porque tu és o meu refúgio, minha torre forte diante do inimigo. Vou habitar para sempre na tua tenda, vou abrigar-me no amparo de tuas asas, porque tu, ó Deus, ouvirás os meus votos e me darás a herança de quem teme o teu nome. Acrescenta dia aos dias do rei, que seus anos alcance várias gerações, que ele reine para sempre na presença de Deus, e o teu amor e fidelidade o protejam. Então eu tocarei ao teu nome sem cessar, dia a dia cumprindo meus votos. Para complementar o tema, vamos ouvir Luca Alessandri com Javé. Mira Geraldo, boa noite, obrigado pelo carinho da audiência. Doutor Wellington da Fagner Cardio, boa noite, obrigado pelo carinho da audiência. Verbena Patei, seja bem-vinda. E o Donete Maria, boa sorte em São Gabriel.

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1: 22:56, ou seja, 10:56 aqui na Rádio Cidade.

0: Registrando a audiência de Helenice Maria, de Maria AP. Sejam bem-vindas ao Sintonia Emocional. Obrigado pelo carinho da audiência. 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E no oferecimento da Mundo Music, vamos ao Música Erudita, Música Instrumental de hoje.
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0: O Música Instrumental de hoje vai com o instrumental católico Javé, o Deus dos Pobres. Registrando a audiência de Maria P. Alessandro Nunes, Maria Marta GBI, Helenice Marília, Verbena Patês, Roberto Fernandes do programa Top Music e o Donete Maria Boa Sorte em São Gabriel, Bahia, Sueli Silva, Valdirene Amorim, Elisângela Costa, professor Vandi Leão, Mary Gonzalez em Sorocaba, São Paulo, acordou? Tá viva? Misericórdia! O cantador e tocador João de Diocrido, acorda Diocrido! Almi Bahia, Douglas e Edmar, funcionários da Pai Bahia, Hélio Flamenguista, Juventina Guimarães, Rony, Lúcia Natomé de Souza. Professora Dete Nascimento, Orlando Normanha, professor Vandi Leão e Coquim da Vila Gay, Cris Oliveira, Adalto no bairro Santo André, Buraquinho, Dalva Maria, doutor José Lúcio Nogueira, da Contabilidade Solon e Família. Professora Valdirene Bezerra, professora Noélia Câmara, Léo Suri, Almido Renascer 2, Leandro Guedes em Seraíma. Neido Alvorada e sua esposa Claudiane, Floriano do bairro Marabá, João Mota, João do Táxi na rodoviária de Guanambi e todos os demais motoristas de Guanambi e região, Joelão do Vomita Mel, Ivan Soares Luz, Vavá

0: Viano do Carro Pipa, Helenice e Elisângela Costa, Gena na Fazenda Olho d'Água, Jackson Iru, Joel da Pedreira e sua esposa, Maurício, motorista de aplicativo, e todos os demais motoristas de aplicativo de Guanambi região, Dona Feliz, Francisco Tio Sam, Gilda Guanambi Premiável, Miro na Vila Nova, Avelino Pereira na Vila Nova, a família Marilene Silva, Heitor, Alessandra, Isabelle na escuta do Sintonia Emocional e Dona Marlita. E atendendo ao pedido do professor Vandir Leão, vamos ouvir Raul Seixas, Tente Outra Vez. Se você errou, se você não acertou, se você cometeu prejuízo aos demais e a você mesmo, tente outra vez, faça de novo. Poesia e filosofia musical no Sintonia Emocional.
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0: de outra vez e vamos aos nossos apoiadores culturais.
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1: Você que está em casa ou no carro, me dê carona no seu aparelho, deixe-me permanecer no seu rádio aqui, ó.
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1: 23:11, ou seja, 11:11. Boa noite a você.

Boa noite a você, ouvinte, seja bem-vindo ao Sintonia Emocional. Boa noite ao professor Cleito Cirqueira, professor mais donzelo do que eu. Popó da Vaquejada, seja bem-vindo ao Sintonia Emocional. Maribele Alves, obrigado pelo carinho da audiência. Caros ouvintes, participe do Sintonia Emocional, mande áudio ou mensagem de texto para o WhatsApp da nossa emissora.

da Nascente 4 tá feliz? Então fique com Geraldo Ferreira no Sintonia Emocional. Mande áudio pro nosso WhatsApp ou pras nossas lives, peça sua música, participe do programa, ok? E vamos ouvir a música que a Adna Rosa fez pra mim. É assim, ó. Tom da Probike, Dona Leia, seja bem-vindo ao Sintonia Emocional.

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1: Aqui na Rádio Cidade. 23:16, ou seja, 11:16 aqui na Rádio Cidade.

0: Meire Jacó Souza, boa noite, obrigado pelo carinho da audiência. 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Avelino Pereira na Vila Nova, boa noite, tá com rádio ligado no Sintonia Emocional. Convite, recital de aniversário de Guanambi, 107 anos de emancipação política. A Academia Guanambiense de Letras tem a honra de convidar Vossa Senhoria e Ilustríssima Família para assistir ao recital de aniversário em homenagem à data emancipatória da cidade. Local, Memorial Casa de Dona Dedé, no dia 13 de agosto de 2026, às 19 horas. Vá lá nos ver, nos assistir. Vamos ouvir o cantor guanambiense Betinho Ramos com a música Lila.
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0: Radialista Wanda Lúcia, da 104,9 FM de Candiba, Bahia. Boa noite, sejam bem-vindas ao Sintonia Emocional.
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0: Aqui na 104,9 FM. 23h23, ou seja, 11h23 aqui na Rádio Cidade.

0: Marielle Darian, é isso? Seja bem-vinda ao Sintonia Emocional. Obrigado pelo carinho da audiência. 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E vamos ouvir Zé Ramalho com Brilho de Faca.
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0: Tocando poesia musical no Sintonia Emocional. Alô, galera de Ubá do

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0: Aqui na 104, mandando música de qualidade pra você. 23:27, ou seja, 11:27 aqui na Rádio Cidade.

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E atendendo ao pedido do meu amigo Floriano, do bairro Marabá, vamos ouvir a banda Rádio Táxi com a música Eva. Essa é lá do baú.

Notícia da minha amiga Desi Nascimento, em Dourados, Mato Grosso do Sul. E quero aqui agradecer de coração ao colega radialista seu Carlinhos, pai do nosso colega Matheus Ferreira, aqui da 104 FM. Obrigado pela audiência, seu Carlinhos. Seja bem-vindo ao Sintonia Emocional. Vamos aos nossos apoiadores culturais.

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1: 23:35, ou seja, 11:35 aqui na Rádio Cidade. Registrando a audiência da minha amiga Luluzinha Oliveira, de Janice, de quem mais? De quem mais? De quem mais? Eu vou zoar agora com Dona Mary Lou. Mulher baixinha igual Dona Mary Lou, enjoada pra danar. A bicha briga dia e noite assim, né, Del Lima?

0: É pequena, né, Marilua? Desse jeito.
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0: 23 horas e 39 minutos, ou seja, 11 horas e 39 minutos aqui na Rádio Cidade. 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E vamos de música, né? Vamos ouvir Vicri Souza com Eu Juro. Bora, Vicri. Bora, Vicky. Oh, meu Deus, cadê você, Vicky? Cadê você, Vicky? Voltando aqui, rapaz, acorda, menina.

0: Registrando a audiência de Josiane Reis. Obrigado pelo carinho da audiência. E de Leandro Guedes, que tá tomando uma pra chumbar as muriçocas desse jeito.
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0: Na 104,9 FM de Guanambi, Bahia. 23:45, ou seja, 11:45 aqui na Rádio Cidade. 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É, tá pensando que vai me esquecer? Jamais. Ninguém pode esquecer um cabeludo como eu, assim, ó. Roberto Carlos, detalhes. Desci Alves.

0: não vai morrer assim, você não vai largar de deixar de largar Geraldão de jeito nenhum.
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0: 23:51, ou seja, 11:51 aqui na Rádio Cidade, mas eu tô mesmo é solitário, jogado pras cobras, igual Zé Cabaleiro, com telegramas assim, ó.
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0: eu também. Tristinho,
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Para os ouvintes, são 23:56. É hora do lobisomem guanambiense voltar para casa. É hora do lobisomem guanambiense procurar uma coisinha para comer. É hora do lobisomem turrar. Quem turra é lobisomem ou marruá? A pergunta fica no ar. Vamos à programação da nossa emissora para amanhã, que começa às 5 da manhã. Amanhã, de 5 às 7 da manhã.

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Às 0 horas nós temos a oração com o padre Ezequiel.

0: caros ouvintes, para você que vai passar a noite trabalhando, negociando, tomando umas igual Leandro Guedes, que tá matando as muriçocas de Seraíma com cachaça. 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Caros ouvintes, fiquem com a paz de Jesus Cristo e Maria, sua mãe, nossa mãe, que ele nos abençoe e nos dê uma noite de sono tranquila e reparadora. Boa noite a Janice, durma com as anjas. Desci Alves, boa noite, durma com a paz de Jesus Cristo. Joselito Júnior, durma com a paz de Jesus Cristo. Desci Nascimento em Dourados, Mato Grosso do Sul, durma com as anjas. A colega radialista Wanda Lúcia, durma com a paz de Jesus Cristo. Robenilson Moura, chegou já no final do programa. Boa noite, obrigado pelo carinho da audiência. Durma com a paz de Jesus Cristo. Professor Vandir Leão, durma com um litro de cachaça rolando no chão. Leandro Guedes de Seraíma, tome a cachaça sem pinga, opa, e sem menina, chumbando as muriçocas de Seraíma. Uma boa noite, sapo cururu. E o Donete Maria, boa sorte, durma com as abelhinhas. Elisângela Costa, durma com as anjas. Avelino Pereira, na Vila Nova, durma com as muriçocas. Dona Melrilu, durma com as anjas e com o sapo cururu. Caros ouvintes, fiquem com a paz de Jesus Cristo e as bênçãos de Maria, sua mãe, nossa mãe, e até amanhã, se assim ele nos permitir. E vamos ouvir Zezé de Camargo, Luciano e Wellington Camargo, Uma Luz.
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0: Encerrando sintonia.

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2: Pai nosso que estás no céu, santo é o teu nome. Que o teu reino venha sobre nós e a tua vontade seja feita aqui na terra, assim como é feita no céu. Dá-nos hoje o alimento de que precisamos. Perdoa as nossas ofensas, como também nós perdoamos os que nos ofenderam. E não nos deixes cair em tentação. Livra-nos do mal. Amém.
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0: meu amigo, olá minha amiga ouvinte. Eu sou o Padre Ezequiel e estamos iniciando o momento Despertai. Desejo graça e paz à tua vida, luz para as tuas escolhas e para o teu caminho. Gostaria de falar hoje sobre a questão da sexualidade como uma força que existe no ser humano, nem sempre vivida de forma correta. A sexualidade, não há dúvidas que é uma força determinante, presente no ser humano. Nela está tanto a ânsia por vitalidade como por autossuperação e por êxtase. A sexualidade pode tornar-se uma das fontes mais importantes para a espiritualidade, para o bem, para a verdade. Um estudioso sábio da Igreja Antiga, ele não nega isso. No entanto, ele acha que o perigo está em refugiar-se dentro de um mundo de aparências quando falamos em sexualidade, pois a sexualidade tem muito a ver também com frustração. Muitos há que, por não suportarem a desilusão, acabam se refugiando na sexualidade. Neste caso, a sexualidade acaba não sendo o lugar mais íntimo do amor e do êxtase, nem a possibilidade de unir-se à pessoa amada, mas um modo de entrar no mundo aparente da fantasia. E aqui está o perigo, que é o da autossatisfação sexual. Então aqui já não existe mais a união do homem e da mulher através do ato sexual, mas da fuga para dentro das fantasias sexuais que a própria pessoa cria por si mesma. Neste caso, a sexualidade torna-se uma ilusão. Em vez de me encontrar com uma pessoa real e deixar-me envolver completamente por ela, utilizo a sexualidade para representar fantasiosamente meu próprio mundo. Um mundo de aparências, onde tudo é maravilhoso, onde eu não preciso levar ninguém em consideração, mas fico tão somente curtindo a minha sexualidade. Na atualidade, os mais variados relatos sobre abuso sexual de crianças e sobre assédio sexual de mulheres no ambiente de trabalho são certamente uma demonstração de que se trata de um perigo bem real. Nesses casos, a sexualidade não é verdadeiramente vivenciada e acaba se fugindo do esforço de entrar em contato com os outros e de unir-se a eles com cuidado. E então a sexualidade é vista apenas como satisfação do desejo e não como expressão de um amor capaz de entregar-se íntima e totalmente ao outro. É assim que pessoas, a partir de uma sexualidade não plenamente integrada, acabam ferindo os outros em dignidade. Pois não há ferida mais dolorosa e violência mais brutal e humanamente mais indigna do que a sexual, principalmente quando ela rebaixa o ser humano ao nível da mercadoria. Por isso, caro ouvinte, a sexualidade é uma força importante no ser humano, mas ela precisa estar integrada na força do amor, onde há o encontro com a outra pessoa e a responsabilidade com ela. Pensemos nisso. Vivamos bem. Mais mensagens através do nosso Facebook. Curta a nossa página. Um forte abraço. Deus te abençoe e te guarde. Em nome do Pai, do Filho e do Espírito Santo. Amém.
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0: Mas eu não sei se você é igual eu. Eu gosto do som do violão aberto, assim, ó.
1: Mais solto.
0: Mais solto. Por isso que eu uso até o capotraste pra você fazer.
1: Sim.
0: Agora, quando você faz alguma pestana, parece que o som fica mais...
1: É.
0: Não é?
1: Comprimidinho, né? Não fica tão... Eu, por exemplo, aqui, pra eu conseguir esse som sem o capotraste, eu preciso fazer um malabarismozinho aqui, ó.
0: É, mas tem uma diferença básica, né? Você tocando e eu, né?
1: Então não,
0: você consegue. Eu não dá, cara. E a outra coisa que eu acho engraçado em músico, músico não consegue pôr violão no braço, cantor, inclusive, né? E isso não. Você dedilhando e fica procurando alguma coisa assim pra cantar. Não sei se você.
1: Também sou assim.
0: Aí fica imaginando.
1: Aí às vezes pinta alguma coisa.
0: Já pintou música, sabia?
1: De melodia. Composição?
0: Melodia, várias vezes. É.
1: É verdade.
0: Várias vezes.
1: Isso é muito legal mesmo.
0: Aí canta assim, fala, o que vem na cabeça? Deixa eu ver aqui agora.

0: coisa boa, coisa linda.
1: Deixa eu largar essa viola, que eu gosto de cantar com você me acompanhando.
0: Mas me presta esse capotraste.
1: Pronto.
0: Você falou do capotraste?
1: Para de sofrer.
0: Eu não vou sofrer.
1: O violão. Faz a base dessa música pra mim, cara.
0: Maravilha.
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0: Nossa, maravilha.
1: A gente.
0: Vambora.
1: Sofreu um pouquinho, vai?
0: Vamos registrar
1: isso. Tô gostando da brincadeira. Bora.
0: Simba!
1: Simba!

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3: Uma hora e 5 minutos.

se não por mim. Foi o que Jesus falou. E o que ele pediu? Ame, ame de verdade. Não só a quem te faz bem, não só a quem te convém. Isto é amor. Amor é humildade, é carinho, é compaixão, é gratidão, é perdão. Ame, ame para ser amado, perdoe para ser perdoado. Seja manso, seja humilde de coração, assim como Jesus foi. Tá bom? Deus abençoe a todos vocês.

0: minuto.
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0: 2 horas e 2 minutos.

0: 3:03.
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0: 3:04.

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0: 4:32.
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0: 5:01.
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0: 5:02.

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1: 5 horas e 11 minutos.
2: Bom dia, bom dia, bom dia, bom dia, muito bom dia. Bom dia, Deus. Bom dia, Guanambi. Bom dia, Bahia. Bom dia, Brasil. Bom dia a todas as regiões. Bom dia, mundão de Deus. Bom dia, bom dia, bom dia, bom dia, bom dia, bom dia, bom dia a todos que estão sintonizados na 104.9 Rádio Cidade FM. Muito bom dia. Começamos hoje, dia 5 de agosto de 2026, começando mais um programa diretamente da Cidade Sertaneja. E com vocês, ela, a irreverente, a alegria, a correria, a rainha do sertanejo. A rainha chegou. E eu, por cá, Dalva Produções, e você aí é o meu convidado, é a minha convidada mais que especial para fazer parte desta nave sertaneja que começa agora com muito modão especial para você. Isso. Bom dia, bom dia. Você que está acordando agora, você que está levantando, você que está se preparando para poder logo mais trabalhar, ir para os afazeres, para cuidar da lida, para cuidar da plantação. Para você que está levantando agora, tenha um bom dia especial e aproveite e tome aquele gostoso, o saboroso, o cafezinho bom sabor. É ele que está presente em todas as mesas, em todos os lugares, quando você acorda cedinho. E agora são 5 horas e 13 minutos.
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1: É isso aí, estamos no programa de maior audiência das manhãs do Rádio Guanambiense. E hoje eu quero mandar um alô especial para todos os frentistas que estão trabalhando esse horário, que estão com o radinho ligado, para o pessoal da feira que já está sintonizado, né? Tem muita gente lá, tem muita gente se preparando para ir para o mercado, para ir para fazer comida, né? Lá no mercado também, da mercado de alimentação, na praça de alimentação. Para todos vocês que estão sintonizados esse horário, estão em casa com o radinho ligado, nesse frio, a porta fechada, tomando o cafezinho, o saboroso, o mais gostoso, que é o cafezinho Bom Sabor. Então, a todos vocês, um bom dia especial da Rainha Sertaneja. Mandar um alô ao pessoal lá das Corujas, que tá ligadaça no programa, pessoal da Zona Rural, pessoal que já levantou, já tá varrendo o terreiro, já tá cuidando da lida, já tá cuidando das plantações. A todos vocês, um bom dia mais que especial da Rainha Sertaneja. E também mandar um alô especial pra Pitinga, que já acordou, que tá com o radinho ligado, né, Pitinga? A porta tá fechada, mas ele tá lá, fazendo aquele cafezinho. Já acordou? Um bom dia especial pra você, Pitinga. Mandar um alô aqui pra Solange. Solange já acordou, já tá com o radinho ligado aí e tá sintonizada com a gente. Bom dia! Mandar um bom dia pro pessoal do Grupão Qualificado da Rainha Sertaneja, Dalva Produções. Bom dia. Mandar um alô pra Monique, pra Michele, pra Regina, pra essa galera massa do restaurante Regina. Bom dia especial pra vocês. Mandar um bom dia, um bom dia, um bom dia, um bom dia, um bom dia. Um bom dia. Um bom dia pra todos vocês. E hoje teremos o sorteio do Marmitex do restaurante Regina. Então, mande a sua mensagem. Participe, já manda aí um alô pra gente, já faça parte da nossa programação, faça a parte dos nossos ouvintes fiéis, e eu quero ver você aqui agora comigo. Gente, eu quero saber, cadê Francisco? Alguém me dá notícia? Francisco, um bom dia especial pra você. Mandar um alô pra Thiago Tatu, nós do samba, que já tá ligadaço no programa, pra Paloma, que daqui a pouco já começa na lida, né, no trabalho. Valeu, que Deus abençoe o dia de vocês. Mandar um alô pra Paulista, lá no barzinho Paulista, em frente ali, o posto Itaguanambara. Paulista, um alô especial pra você, meu amigo. Mandar um alô pra todos os mototaxistas, que já estão aí, ó, na lida também, já acordou cedo, já começou a trabalhar. Então, um bom dia mais que especial pra vocês. Vocês que estão começando o dia junto comigo, na mesma sintonia, um bom dia especial. E hoje teremos o sorteio da Marmitex do restaurante Regina. Bom dia! Restaurante Regina, lá na Rua Deocleciano de Andrade, no bairro São Francisco. Mandar um alô especial pra Newton Lima, que tá aí com 3 shows arrebentando esse final de semana. Vai ser sábado, um showzaço lá no Guarani Eventos. Domingo também teremos um show. Começa a partir das 11 horas da manhã com uma deliciosa feijoada. Já adquira o seu ingresso. Ou então vai pra lá que nós vamos encontrar lá. Dia dos Pais, comendo aquela feijoada gostosa. E vai ser sorteado sexta-feira. Então manda hoje. Começou. Fala que você quer ganhar uma feijoada do Guarani Eventos. Começa hoje. Quem mandar esses 3 dias, sexta-feira tá participando do sorteio, viu, gente? Quem não mandou, quem tá mandando seu áudio, não mandou, já fala logo aí que você quer ganhar um bilhete, né? Um bilhete que corresponde a uma feijoada, custa R$30 lá no Guarani Eventos. Vai te dar direito a passagem para você entrar no Guarani e ainda comer aquela feijoada no domingão, no Dia dos Pais. Começa às 11 horas com uma festança, um showzaço. Então, quero ver você comigo lá. Então, vamos começar o nosso dia? Vamos começar? Vamos ouvir Alan e Aladim, o primeiro em sua vida.
0: 5 horas e 34 minutos.

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1: E agora, vamos ver quem tá aí. Quem tá aí pra poder a gente fazer aquele bate-papo, participar dos programas. Manda o seu áudio pelo zap 999-29-104.9. E agora eu quero ver, cadê a nossa galera especial que participa desse programa todos os dias? Cadê o frio, gente? Tirou vocês, foi. Tá todo mundo debaixo das coxas. Aí quando der 10 para 7, começa todos os áudios. Mande agora, não deixe para depois. Vamos ouvir?
2: Bom dia, Dal. Bom dia, minha rainha sertaneja. Sou Manoel de Bar Brasília. Quero ouvir uma música aí com Mato Grosso, Matias. Tentei te esquecer só pra curtir. Quero participar do sorteio do kit do Café Bom Sabor e da Marmitex do restaurante Regina. Tá na 104, tá feliz. Tenha um bom dia.
1: Bom dia, minha linda. Fala comigo, Flu.
3: Bom dia, minha rainha sertaneja. Tudo bem com você, minha gatona? Aqui, Núbia Paula, aqui do bairro BNH. Tô aqui na escuta, minha gata. Passa pra gente qualquer modão. Vou oferecer aí pra vocês da rádio, todos da minha família, pra quem estiver na escuta do programa. Gostaria muito de concorrer aí a Marmitex Oferecimento Restaurante Regina, kit do Café Bom Sabor e também da Linguiça Oferecimento Luciano Frios. Desejo a todos uma quarta-feira abençoada. Tá na 104, tá feliz.
1: Valeu, minha linda.
4: Bom dia, Dalva. Sou Ana Lúcia da Fazenda Queimada. Gostaria que você rodasse aí uma música de Gini Gene, Acidente de Amor. Quero oferecer para toda a minha família, para tudo que estiver na escuta e para você. Gostaria de participar do sorteio. Valeu, Dalva. Tá na 74, tá feliz. Valeu. Cadê o Jeguinho, Dalva? Trouxe ele hoje. Acorda esse pessoal aí, Dalva. Valeu.
1: O Jeguinho hoje tá com preguiça. Gente, essa semana eu acho que o Jeguinho não volta não, viu? Eu dei uma folga para meus bichinhos aqui do programa, viu? Eles estão de folga. Por isso vocês estão sentindo falta do meu Jeguinho, tá? Ele tá de férias. Quem tirou férias foram eles. Quem manda aqui são eles.
5: Oi, Dalva Produção. Oi, bom dia, bom tudo dia. Bem? Aqui é Paulo de Candiba, tudo bem? Quero mandar um alô pra Mazinha. Passou ali. Mandou um alô pra Ana Brito. E um alô pra você também. E dá um vapor no sorteio aí, no sorteio da Marmitex, restaurante de Regina, viu?
1: Certo, minha linda.
5: Já acordei já, vou fazer meu cafezinho, bom sabor, tá? E um bom dia pra você, e uma ótima quarta-feira pra você. Tchau, tchau, fica com Deus.
1: Tchau, tchau, minha linda. Fica com Deus você também. Abençoado. Eu conheci Paula lá na vaquejada de Candiba. Linda. Beijos, viu, da rainha sertaneja. Fiquei muito feliz de te encontrar aquele momento lá e te conhecer, viu? Bom dia, Dalvo. Abençoado dia pra você, querida. Quero participar do sorteio da feijoada do Guarani Eventos. Lá, valeu, Luciana da Fazenda Caraíba. É isso que eu quero, gente. Começa a mandar seu áudio. Você quer participar da feijoada do Guarani Eventos? O sorteio será sexta-feira. R$30 é a minha Marmitex. Então aproveite. Aproveite pra você estar lá naquela festança que vai estar boa demais.
6: Bom dia, velho Terêncio. É o Minon, falando aqui da Feira Livre. Tô aqui escutando o radinho aqui, mas Dão, Edésio, Mariana, aqui no, na Feira Livre, o radinho de Dãozinho pendurado ali na barraquinha. Manda um alô pra nós aí. Falou, velho Terêncio. Um abraço, tudo de bom.
1: Tudo de bom, meu amigo. Mas você mandou um áudio, foi pra Rainha Sertaneja. É, da 104.9. É, sou eu. Fala comigo. Vocês estão ligadaço no programa, né? Um beijo especial, pessoal da feira, que já tá aí, Odão. Beijos da Rainha Sertaneja. Um alô mais que especial pra vocês, viu? Bom dia, minha amiga Dalva. Coloca meu nome aí no sorteio da feijoada do Guarani Eventos. Gostaria muito de ganhar. Minelvino da Fazenda Caraíbas. Valeu, meu amigo. Dia dos Pais. Já pensou, Minelvino? Ganhar uma feijoada lá do Guarani Eventos. Eu quero ver a presença de vocês lá, viu, gente? Eu convido todos vocês domingo pra estar lá no Guarani Eventos. Vai ser um show maravilhoso. Começa 11 horas da manhã. Vai até a noite, vai ter um showzaço, vai ter a feijoada durante o dia, vai ser muito bom!
3: Bom dia, Dalva. Bom dia. A nossa rainha sertaneja, Dalva, sou Suzilândia do bairro Brasília. Gostaria de ouvir uma música com Chico Rei Paraná. Um degrau na escada, só para curtir. Vamos lá com os colaboradores. Luciano Frios, que fica ali no box 2021 do Mercado Municipal. 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E café Bom Sabor, melhor café que há. Tava 104? Tá feliz?
1: Valeu, minha linda. Eu gosto porque ela me ajuda a falar dos colaboradores do programa. É isso aí. Valeu, minha linda. Vocês acordaram, foi cedo, não foi? Deixa eu ver aqui se eu acho Chico Rei. Vamos ver, vamos ver. Ah, Naís, hoje você chegou cedo, minha linda. Hoje você vai falar comigo?
0: Bom dia, Dalva Produções.
1: Bom dia.
0: Eu quero participar do sorteio do Café com Sabor e do Marmitec de Dona Regina. E participar do Luciano Frios da Linguiça. E também participar aí do da feijoada aí do Guarani Eventos.
1: Isso!
0: Quero participar, quero ganhar. Naí da Vila Nova.
1: Valeu, Naí!
0: Tudo bom pra vocês aí, então. Bom dia.
1: Bom dia pra você também.
7: Bom dia, Dalva.
1: Bom dia.
7: Rainha Sertaneja. Dalva, passa pra nós ir pra ouvir, curtir e oferecer com KLB. Ela não está aqui.
1: Oh,
7: esse ofereço para o grande João Nogueira, o Valquírio Namalene, o Tim Cozinheiro. Boa tarde, na Ibaraninha. Enfim, a todos e a todos que estão ligados no programa. Melhor oportunidade dava. Quero participar do sorteio do Café Bom Sabor, da cachaça e dos demais que tiver, ok, amiga?
1: Ok.
7: Bom dia, até amanhã.
1: Bom dia. Gente, você foi... KLB, você foi no fundo do poço, tal. KLB, ela não está aqui. Gente, vamos reviver os velhos momentos do KLB? Gostei. Gente, hoje teremos o sorteio do restaurante Regina. Amanhã teremos sorteio do Café Bom Sabor para o Dia dos Pais, que é quinta-feira. E sexta-feira teremos o sorteio de uma feijoada lá do Guarani Eventos, valendo uma feijoada que vai ter o showzaço no Guarani Eventos. E também da linguiça, né, do Luciano Frios. E hoje teremos o sorteio do restaurante Regina, a comida caseira mais gostosa. 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E agora, tal, vamos reviver os momentos aí. KLB, ela não está aqui.
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1: E essa que vem agora, essa música linda, Pedro Bento e Zé da Estrada, eu dedico essa música a vocês. Boneca Cobiçada, porque eu acho ela linda. A todos os ouvintes da 104.9, a todos os ouvintes da Rainha Sertaneja.

0: 5:53.
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0: 17:46.
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1: É isso aí, estamos de volta com esse programa de maior audiência das manhãs do Rádio Guanambiense. E agora fala comigo, quem tá aí?
2: Dalva, rainha das madrugadas sertanejas, a mulher empoderada, teu bom dia, aquele abraço, Claudecine, chama.
1: O rei da buchada, lá no bairro Ipiranga. Deixa eu ver quem é que tá mandando áudio aqui, Maria Aparecida. Ô, minha linda, saudades.
3: Bom dia, Dalvinha, minha rainha sertaneja maravilhosa. Bom dia. Passa pra mim, Henrique e Juliano, se for possível. Vou ligar pra você, Dalvinha, para meu esposo, meus filhos, meus 4 netos e pra todos que estiverem na escuta. Valeu, Dalvinha, um forte abraço, minha linda.
1: Valeu. Tá
3: na 104, feliz.
1: E aqui, deixa eu ver o que ela colocou.

0: Já sabe quem vem.
1: Já sabe, né? Ligou o rádio 5 da manhã. Quem chega é a rainha certa. Deixa eu ver o outro áudio que ela mandou aqui. É o mesmo, né?
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1: 5 da manhã. Liga o rádio, quem chega? Ela! Ela, a rainha sertaneja! E agora vamos falar dos nossos patrocinadores do programa. 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Valeu, viu, gente? Valeu aí pela atenção, pela confiança e um alô especial da rainha sertaneja. 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E agora vamos ouvir a música aí que a nossa amiga pediu pra gente dar uma trégua, né? Vamos ouvir um pouquinho de música! Chico Rei e Paraná, Um Degrau na Escada. Essa música é linda, né, gente? Chico Rei e Paraná, Um Degrau na Escada. Bom demais. Foi a minha amiga Suzilândia que pediu essa música, viu? Gente, vocês estão percebendo que esse programa, essa semana, o meu jumentinho sumiu.
0: Tá na cara que uma pele sem oleosidade cai bem.
1: Tá de repente. Pouso! De que, Dalva, de preguiça? Ai. Não, gente. É descanso. Eu dei um descanso pra ele.

0: só modão aqui, gente, que modão é esse? A gente acorda já com esse modão bom demais para começar a nossa semana e tem gente para falar comigo? Fala, minha amiga Mazinha, acordou cedo hoje, foi? As panelas começou também a tremer aí.
1: E a Dalva, que tá falando que é a Mazinha do Bairro Boa Vista. Dalva, toca a música aí de Alan e Aladinho, nós somos dois passarinhos. Hoje só pra mim curtir, viu, Dava? Põe meu nome aí no sorteio do café Bom Sabor e do restaurante da marmita de Dona Regina e da linguiça de Luciano Frio. Valeu, Dava. Tá na 104, tá feliz. Bora, Dava. Chama.
0: Bora.
1: Acordei faz hora pra mandar um áudio, esqueci. Agora que eu lembrei.
0: É, ainda bem que deu tempo, né, mulher? Ai, ela acorda cedinho. Ô, minha amiga Sul, tô feliz de você estar aqui comigo, viu? Ei, vou te colocar lá no grupo, viu? Tô sentindo sua falta.
2: Bom dia, Dalva. Bom dia, minha rainha. Bom dia, tô dormindo demais, Dalva de Deus. Ai, que benção. Bom dia.
0: Que legal.
2: Se der tempo aí, passa pra nós aí a música de Sula Miranda, oferecer pra minha amiga Ana Brito, Poli Rocha, Marzinha, pra você aí na rádio, pra todo mundo que tá ligadinho no seu programa e participar do sorteio. Mas como você diz que o café é amanhã, coloca meu nome no sorteio da linguiça Luciano Frios. Alô, Frios. Dos outros eu não vou participar, não, porque eu já mexo com feijoada, né, Dalva? Valeu, gata, beijo.
0: Valeu, Flu. É, Ana, cadê? Tá debaixo das coxas, é hoje. Ela chegando hoje, ó, debaixo das gudias.
3: Bom dia, minha rainha, que ela abriu do bairro, agora ela passa no
0: sorteio, abençoando.
3: Quarta-feira, todos nós, quero participar do sorteio, apoio cultural aí. É, restaurante Mamitec, Dona Regina, café Bom Sabor, é, Luciano's Frios e Cachaça de Luxo, Salão da Jaca e valeu. Tá na 104, tá feliz. Beijo, minha linda. Beijo, beijo. Friozinho tá arrochado, hein?
0: É que o negócio arrochou e tu tá debaixo das coxas, né? Os bichinhos tá chegando aqui. Bom dia, Dalva! Ah, olha quem tá falando. É o nosso amigo Miguel aí do centro da cidade. Tá ligadaço no programa. E você, minha amiga, fala comigo. Tá frio aí, tá?
4: Que você me lembra, que é Arlete, como disse, de Pindaí. Quero participar do sorteio do café Bom Sabor e da linguiça do Luciano Frios. Tá na 104, tá feliz.

0: que música linda, hein? Mazinha mandou aqui. Deixa eu ver o que Mazinha tá falando.
1: Ei, fala com a Anabita que ela acorda pra esculpir que ela tá dormindo.
0: Ai, ei, Ana, levanta, Ana. Ela tá mandando um monte de fotinho aqui, Mazinha. As fotinhas de, com os bichinhos deitados debaixo das coxas. Fala, Eva!
2: Bom dia, Dalva, que é Eva, do Residencial Gurunga. Gostaria de participar do sorteio da linguiça Luciano Frios, box 2021, Mercado Municipal. E tenha um bom dia. Está na 104 e está feliz.
0: Valeu, minha linda. Eu não aguento isso, não. Acorda, Ana Brito, tá na hora, acorda, meu povo, são 6:23, eu dei folga pro meu jeguinho, pro meu jumentinho, pro meus bichinhos, eu não sei se eles voltam essa semana não, viu, estão aí, eu tô de folga, eu tô falando pra vocês que estão de folga. Manda um alô pra Solange. Oi, Dalva, como vai? Tudo bem? Eu mandei um cedinho pra você hoje, pra ver se você acordava. Manda um alô pra Norminha, hein, Norma? Norma acorda cedinho, né? Na fazenda Chico Fernandes. Pra Piscuila, na fazenda do Zimbuzeiro. Pra João Nogueira. Pra... Cadê hoje? Gil Gomes não chegou hoje. O que foi que aconteceu com ele? E daqui a pouquinho tá acabando o programa. Não vai dar pra ouvir mais o áudio dele. É o frio, é? É o frio. Ele tá lá na chácara do vovô. Fala comigo, minha linda.
3: Linda, maravilhosa. Tenha um bom dia, abençoado por Deus. Aqui é Ju.

0: cozinheira do SAMU.
1: Valeu, Ju, um bom dia especial pra você, um bom dia especial pra todos os guerreiros aí do SAMU, viu? E que esse povo é abençoado por Deus. E agora vamos ouvir uma última música aqui. Daqui a pouquinho, quando eu voltar, vou fazer o sorteio e encerrar o programa. Deixa eu só ouvir minha amiga nega, que ela só chega quando o programa tá terminando. Ela chega e quer pedir música ainda, quer ver?
2: Bom dia, Dalvinha. Bom dia, bom dia, bom dia, Dalvinha. Como é que você tá, minha rainha sertaneja? Eu só tô passando aqui pra dar um bom dia pra você, pra todos dessa raia maravilhosa, né?
1: Isso.
2: E pra você... Você passar o louvor, viu? Dava dos meninos ontem que completou o ano. Helena e Elton Júnior.
1: Helena e Elton Júnior. Qual é o louvor?
2: E quero participar do sorteio do Luciano Frios, do restaurante Regina, do café Bom Sabor, que é o melhor café do Brasil e do mundo. Né? E se tiver mais sorteio, você coloca, viu, Dava? E não esquece de sortear o cachorro-quente e o leite coca, não.
1: Moça, tem sorteio demais essa semana. Eu tenho que ver. Não pode pôr tudo na mesma semana, não. Tem que dividir. Eu vou pôr o cachorro-quente pra semana que vem, viu? Que tá muito sorteio essa semana, viu? Mas vocês já podem participar. É o sorteio aí de nega lá na Praça do Algaroba, lá em Seraíma, viu? Mas não tem problema, não. A gente faz o sorteio pra você, viu? Mas a semana que vem, minha amiga! Porque essa semana tem muito sorteio, né? Tem muito sorteio. Quer dizer que os parabéns é pra Helena e pra Elton Júnior? Então vamos ver? Vamos cantar? Todo mundo?

música pra Darley lá no Morro da Inácia. E um dia ele vai vir cantar essa música com a gente aqui. Darley, um alô da rainha sertaneja. É o cantor lá do Morro da Inácia. E o cantor que tá procurando uma namorada. Um grande amor, Darley.

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1: 6:43.
2: É isso aí, o dia já começou e você aí já levantou? Não? Dá um pulo dessa cama, faz que nem nosso amiguinho aí, ó, Luiz Felipe do bairro Paraíso, que já acordou e que já quer participar do restaurante Regina, e também da nossa amiga Zélia, que também quer participar do restaurante Regina, e do meu amigo Gil Gomes, chegou. Gil, você chegou e eu já tô indo embora, mas fala rapidinho comigo, Gil.
3: Bom dia, minha amiga Dalva, bom dia. Aqui é Gil Gomes do bairro Beija Flor. Ô Dalva, eu quero oferecer a próxima música aí pra todos os ouvintes da 104, para meu amigo 450, para meu amigo Passarinho, para Carlos Marcos da Paz, da Paz da Gordo Grão, Mazinho Leite, para Cidinha, do bairro Novo Horizonte, Martinha Vomitamel, para a Dona Cida, no bairro Brasília, da mãe de Robinho, e para João Nogueira, bairro Vasconcelos, Cidão da Pipoca, para meu amigo Luciano Frios, do Bocos 21, no Mercado Municipal. Alô, Luciano Frios, aquele abraço, meu querido. Hoje tem um sorteio, né, da linguiça?
2: Hoje
3: quero
2: não.
3: Participar,
2: eu deixei o sorteio pra amanhã, viu? Hoje eu tô fazendo restaurante Regina. Não deixei pra sexta, viu, Gil? Sexta-feira vai ser o sorteio da linguiça.
3: Ganhar a linguiça da caseira do oferecimento dos seus filhos. Um abraço, tenha uma ótima quarta-feira, pessoal. Por Deus, minha querida.
2: Amém!
3: É participar do restaurante do Marmitec, restaurante Regina.
2: Valeu, meu amigo.
3: É participar do restaurante.
2: E meu amigo que chegou agora é Edmar Alves, do bairro Belo Horizonte. Bom dia, meu querido. Que você tenha um dia abençoado por Deus, você e toda a sua família. E agora chegou a hora daquele louvor. Vou deixar ele passando aqui e vou lá fazer o sorteio e volto. Quem foi o sorteado e a sorteada de hoje? Foi, vai agora! O nosso amigo Claudecino! Você que for sorteado do restaurante Regina, viu? Pode ir lá pegar seu Marmitex no restaurante Regina! E agora, daqui a pouquinho, às 7 horas em ponto, sabe quem tá aí? Val Rodrigues, o Bocão. E agora?

nossas vidas. Fique com Deus. Um beijo no coração de cada um de vocês. Amo vocês. E se eles permitir, amanhã estarei aqui novamente aqui com vocês. Amo vocês. E agora vamos ouvir um pouquinho desse louvor.

0: 6:49.
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0: 6:55.
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0: meu amigo, olá minha amiga ouvinte. Eu sou o Padre Ezequiel e estamos iniciando o momento Despertai. Desejo graça e paz à tua vida, luz para as tuas escolhas e para o teu caminho. Gostaria de falar hoje sobre a questão da sexualidade como uma força que existe no ser humano, nem sempre vivida de forma correta. A sexualidade, não há dúvidas que é uma força determinante, presente no ser humano. Nela está tanto a ânsia por vitalidade como por autossuperação e por êxtase. A sexualidade pode tornar-se uma das fontes mais importantes para a espiritualidade, para o bem, para a verdade. Um estudioso sábio da Igreja Antiga, ele não nega isso. No entanto, ele acha que o perigo está em refugiar-se dentro de um mundo de aparências quando falamos em sexualidade. Pois a sexualidade tem muito a ver também com frustração. Muitos há que, por não suportarem a desilusão, acabam se refugiando na sexualidade. Neste caso, a sexualidade acaba não sendo o lugar mais íntimo do amor e do êxtase, nem a possibilidade de unir-se à pessoa amada, mas um modo de entrar no mundo aparente da fantasia. E aqui está o perigo, que é o da autossatisfação sexual. Então aqui já não existe mais a união do homem e da mulher através do ato sexual, mas da fuga para dentro das fantasias sexuais que a própria pessoa cria por si mesma. Neste caso, a sexualidade torna-se uma ilusão. Em vez de me encontrar com uma pessoa real e deixar-me envolver completamente por ela, utilizo a sexualidade para representar fantasiosamente meu próprio mundo. Um mundo de aparências, onde tudo é maravilhoso, onde eu não preciso levar ninguém em consideração, mas fico tão somente curtindo a minha sexualidade. Na atualidade, os mais variados relatos sobre abuso sexual de crianças e sobre assédio sexual de mulheres no ambiente de trabalho são certamente uma demonstração de que se trata de um perigo bem real. Nesses casos, a sexualidade não é verdadeiramente vivenciada e acaba se fugindo do esforço de entrar em contato com os outros e de unir-se a eles com cuidado. E então a sexualidade é vista apenas como satisfação do desejo e não como expressão de um amor capaz de entregar-se íntima e totalmente ao outro. É assim que pessoas, a partir de uma sexualidade não plenamente integrada, acabam ferindo os outros em dignidade. Pois não há ferida mais dolorosa e violência mais brutal e humanamente mais indigna do que a sexual, principalmente quando ela rebaixa o ser humano ao nível da mercadoria. Por isso, caro ouvinte, a sexualidade é uma força importante no ser humano, mas ela precisa estar integrada na força do amor, onde há o encontro com a outra pessoa e a responsabilidade com ela. Pensemos nisso. Vivamos bem. Mais mensagens através do nosso Facebook. Curta a nossa página. Um forte abraço. Deus te abençoe e te guarde. Em nome do Pai, do Filho e do Espírito Santo. Amém.
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5: Olá, bom dia. Em Guanambi, 7 horas em ponto. 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Hoje é quarta-feira, dia 5 de agosto de 2026. Está começando pela 104 FM de Guarambi, o seu programa 104 Notícias. Até as 9 da manhã, nós iremos tratar de assuntos relacionados a Guarambi, à região, à Bahia e ao Brasil. Portanto, se liga, nosso programa está chegando.
4: Confira as principais manchetes do dia com

0: Guarabiense desaparece após sair de Mutans com destino à Feira da Mata. Familiares são acusados de arrombar imóvel e retirar objetos em Seraíma. Motociclista de 63 anos morre após ser atingido por van na BA-161. Homem é detido após ferir irmão com foice e ameaçar policiais na zona rural de Riacho de Santana. Rondesp conduz suspeito, apreende motocicleta e recupera veículo furtado em Guanambi. Caminhão caçamba furtado em Iuiú é recuperado na zona rural de Licínio de Almeida. Esse caminhão caçamba pertence a um comerciante da nossa cidade. Pai denuncia filho por ameaça com espingarda e caso termina na delegacia. Jerônimo Rodrigues defende transformar presídio de Brumado em unidade federal de segurança máxima. Defensoria Pública realiza mutirão gratuito de reconhecimento de paternidade em Guanambi. Justiça do Trabalho orienta trabalhadores sobre assédio eleitoral nas eleições deste ano. Operação Vendetta prende dois suspeitos de envolvimento no assassinato de advogado em Tororó. Após inaugurar 33 obras, Prefeitura de Guanambi executa mais 26 ao mesmo tempo e tem mais 20 planejadas para os próximos meses. É a gestão do prefeito Nau Azevedo. Ele já inaugurou 33 obras, executa mais 26 ao mesmo tempo, 26 obras que estão sendo tocadas pelo prefeito Nau, não é brincadeira, 26 obras, tornou Guanambi no canteiro de obras. E tem mais 20 planejadas para começar. Grande Nau. Olha, qualquer problema na sua rua, no seu bairro, na sua comunidade, fala com a gente, participe. Eu quero e tenho interesse em te ouvir, saber como é que estão as coisas, onde você mora, sua rua, seu bairro, qualquer que seja a situação, fala conosco, ok? No 99 29 1049. Eu quero cumprimentar meu colega, meu amigo, repórter Marcos Coimbra. Olá, Coimbra, bom dia.
1: Muito bem, bom dia, Bocão, bom dia, ouvintes, bom dia para todo mundo. Hoje, 5 de agosto de 2026, metade da semana, uma quarta-feira, meu amigo Bocão. Daqui a pouquinho eu, Marcos Coimbra, no giro, falando aí aos ouvintes do 104 Notícias na manhã deste dia. É já já.
0: Valeu, Coimbra, pode preparar aí, assim que estiver pronto, me chame, que eu quero já ir às ruas da cidade para falar com você. Marcos, ele percorre esse perímetro urbano da cidade, Marcos ouve a população, é alguém que me representa na área externa, nesse setor de reportagem. Mas eu tenho um outro colega que é muito competente, muito inteligente, por sinal, e ele está compondo já há algum tempo a nossa equipe de jornalismo. Ele se chama Rony Santos e o Rony Santos participa direto da redação 104. Olá, Rony Santos, bom dia.
2: Muito bom dia, meu caro amigo. Bom dia para você que está ligado na Rádio Cidade FM. Dentro de alguns instantes, vamos fazer mais um comentário na participação do dia no programa do Bocão de Guanambi. Val Rodrigues está começando agora.
0: Valeu, obrigado, Rony Santos. 104 Notícias, noticiário com qualidade, liderança de audiência no horário. Pontualmente, o seu programa tá

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Muito bem, agora 7h08. Deixa eu dar um bom dia aqui pra dona Rose, minha colega, companheira, tá aqui no estúdio comigo. É tanta gente que colabora com a 104, se nós agradecermos, ficaríamos muito tempo nesse microfone só fazendo isso, mas a rádio, ela não se resume apenas a mim que estou falando nesse microfone, mas nós temos uma equipe muito parceira e de muitos anos. A 104, ela hoje tem pessoas que já estão há mais de 14, 15 anos juntos, né? Eu, Salvani, o Tony Nogueira, já passou de 3 décadas, mais de 30 anos que nós trabalhamos juntos. É muito tempo, né? Imagina aí você ser colega de trabalho de alguém há mais de 30 anos. Ontem eu encontrei Salvani Cotrim e nós, por mais que trabalhamos na mesma emissora, mas dificilmente nós nos encontramos, porque são horários diferentes. Salvani é meio-dia. Mas ontem eu encontrei Salvani Cotrim, eu notei que os cabelos do Salvani estão mais brancos, dona Rose. Olhei para Salvani, eu falei: Salvani, o tempo tá passando, hein? Aí ele olhou para mim e falou: você também tá ficando velho. Eu falei: é isso mesmo, né? Mas e aí, tá tudo bem? Ele: tá tudo bem, tudo jóia. Rapaz, Salvani me entregou uma matéria que ele fez falando dos votos que os candidatos terão nesta eleição. Salvani fez um resumo interessante. Eu quero ver a possibilidade de fazer essa matéria ainda hoje no programa. A matéria redigida por Salvani Cotrim. Ele coloca lá a votação do Arthur Maia, da Ivana, do Charles, do Felipe, um monte de candidatos aí. E o Salvani, ele apenas não coloca só a votação, a possível votação desses candidatos, mas faz alguns comentários. Grande Salvani Cotrim, do Política 10, Salvani 104, debate ao meio-dia nesta emissora. Um abraço para Salvani Cotrim, um abraço à sua esposa Luciana, um abraço aos filhos, amigo, irmão que a vida nos dá. E são mais de 30 anos de amizade, de colega de trabalho, Tony Nogueira do mesmo jeito. E é isso. Essa é a 104, uma rádio que é formada por amigos. A rádio 104 tem aqui amigos, né? Cafona, quantos anos Cafona tá com a gente? Muitos anos. Marcos Coimbra, Rony Santos, rapaz, é muito tempo, viu? Né? E a gente, o tempo vai passando e nós vamos enraizando, e a 104, ela não para, né? Mas vamos lá, 7h11, eu já quero a área policial, vocês já ouviram aí a sirene policial, porque aquela caçamba, dona Rose, aquela caçamba que pertence ao nosso queridíssimo amigo, seu Didi da Mademil, mandar um abraço aqui ao meu amigo Adevaldo da Mademil, grande Adevaldo, um abraço à família aí do seu Didi. Seu Didi, um homem de respeito, um homem tradicional em Guanambi, tem o maior carinho aí pro Adevaldo, a família do seu Didi, família de pessoas maravilhosas. E outro dia roubaram o caminhão caçamba do seu Didi em uma fazenda que ele tem lá na região de Pindorama. Mas vamos à matéria completa, porque à época eu noticiei o roubo desse caminhão caçamba. E a informação que eu tenho é que o caminhão caçamba foi encontrado. Esse caminhão caçamba havia sido furtado no dia 26 de julho, nesta fazenda, lá na região de Yuyu, Pindorama. E a polícia militar conseguiu localizar, na tarde de anteontem, o veículo na zona rural de Licínio de Almeida. Segundo a PM, a guarnição do 3º Pelotão recebeu informações sobre um veículo abandonado em uma área de difícil acesso e se deslocou até a fazenda Campo Verde, nas proximidades do distrito de Tauape.
Após uma incursão por uma área de mata, os policiais localizaram um caminhão Mercedes-Benz 1620 sem placas e com sinais de adulteração na pintura e no chassi. Durante a averiguação, os policiais constataram que o veículo possuía registro de furto ocorrido na fazenda em Pindorama, Iuiú, conforme boletim de ocorrência registrado pela vítima. O caminhão foi encaminhado ao pelotão da Polícia Militar e já foi apresentado na Delegacia Territorial de Licínio de Almeida, onde serão adotadas as medidas legais cabíveis. Onde essa caçamba foi parar em seu Didi? Quer dizer, roubaram o caminhão caçamba em Pindorama e teve uma informação, me parece, de uma câmera de monitoramento que foi comentado que o carro passou em direção a Espinosa, Minas Gerais, mas enfim, a caçamba foi encontrada em um local, segundo reportagem, de difícil acesso, zona rural de Licínio de Almeida, Tauape. Conheço Tauape. Rony Santos conhece Licínio de Almeida como a palma da mão, né, Rony Santos? Então, esse caminhão aí, Rony Santos, foi encontrado, o caminhão caçamba, lá na região de Licínio de Almeida, Tauape. E, rapaz, bagunçaram, hein, o veículo. Mas é importante que foi encontrado. Mas olha o que fizeram com o carro. Olha aí, tiraram as placas da caçamba. Estava aí com sinais de adulteração na pintura e no chassi. Quer dizer, adulteraram a pintura e o chassi. Mas mesmo assim, a Polícia Militar conseguiu localizar o veículo. Moço, eu tô vendo aqui a foto, tô me mostrando a foto do caminhão caçamba. O carro era branco. Olha aí, a caçamba, o caminhão caçamba era de cor branca. Adulteraram a pintura, parece que pintaram de azul. Essa cor aqui é azul, dona Rose? Hein, dona Rose? Me ajuda aqui, dona Rose. É azul? É? É azul. Você vê, ó. O caminhão caçamba era branco e pintaram de azul. Rapaz, o tal do bandido, hein, dona Rose? O tal do ladrão. Meu, olha, pintaram o caminhão caçamba de seu Didi todo de azul. Eita, seu Didi, o importante é que o carro foi encontrado, seu Didi. Graças a Deus que o senhor conseguiu, com a graça de Deus e da Polícia Militar, ter seu veículo de volta. Olha, eu quero parabenizar aí o trabalho da Polícia Militar, viu? Me parece que aí é região da 94ª Companhia de Polícia de Caetité, meu queridíssimo amigo e irmão, Tenente Coronel Soares. Manda um abraço aí a Soares, amigo e irmão, viu? É da corrente aqui do coração do Bocão. Tenente Coronel Soares. Licínio é de responsabilidade da corporação dele. Então a nossa briosa Polícia Militar conseguiu chegar a esse local de difícil acesso, de mata, e localizar esse caminhão caçamba. Será que alguém não dedurou aí? Será que alguém não bateu o fio para a polícia? Eu não sei não, viu? Será que não houve aí algum bocão que, ó, dedurou a polícia, falou, ó, pode ir que vocês vão encontrar, será? Mas é o trabalho da polícia, nós não sabemos aí os pormenores, mas que a Polícia Militar alcançou, viu? Mas pintaram o caminhão caçamba de azul para dificultar ser encontrada, mas não teve jeito. Adulteraram pintura e chassi, tiraram as placas. Cadeia, aqui não disse prendeu quem roubou o caminhão caçamba.
só diz que localizou o veículo. Mas estava na propriedade de quem? Eu quero falar aí com o tenente coronel Soares. Eu quero falar com ele para saber essa informação. Porque na matéria não disse se conseguiu prender o ladrão aí, a pessoa responsável por estar com esse veículo furtado, ok? Assim que tivermos mais informações, passaremos a vocês. 7:19, voltando para Guanambi, uma ação da Companhia Independente de Policiamento Tático do Meio Oeste resultou na apreensão de duas motocicletas e na recuperação de um veículo furtado na tarde desta segunda-feira em Guanambi. Segundo informações da polícia,

investigação. A equipe constatou a procedência das informações e apreendeu a motocicleta. Ainda conforme a polícia, durante as diligências, os policiais receberam informações de que o veículo furtado havia sido abandonado às margens da BR-030. A moto foi localizada e apresentava algumas alterações em suas características. A moto, uma Honda Bros 160, placa policial TMO 1L85 ou 1I85. A outra motocicleta é uma XR250 Tornado, placa policial NLG 1265. Os veículos e um suspeito foram encaminhados e apresentados à autoridade policial na sede da 22ª Corpim, onde foram adotadas as medidas cabíveis, ok? Então, a Polícia Militar de Guanambi conseguiu recuperar duas motos que haviam sido furtadas. Olha agora, 7:22, 7:22, hora certa. 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Tem uma informação de um irmão que tentou matar o outro na zona rural com foice. É fim dos tempos. Irmão querendo matar o outro e com a foice. Meu Deus do céu. A matéria está pronta. Eu já faço em instantes para os meus ouvintes. Jesus está para voltar. Um irmão querendo matar o outro com a foice, rapaz. Meu pai. Peraí, 7:23, manda um abraço ao meu amigo Darkin Auto Vidros e Acessórios, o maior vendedor de acessórios para veículos nacionais importados em Guanambi. 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Rapaz, cadê a matéria aí? Cadê a matéria, Quinal? Cadê a matéria? Eu quero a matéria com a informação de que o prefeito Nau, ele está hoje tocando de forma ininterrupta, simultânea, 26 obras em Guanambi. É isso mesmo? Ah, eu quero anunciar 26 obras tocadas por Nau hoje em Guanambi. Rapaz, Guanambi na história nunca teve tantas obras sendo executadas ao mesmo tempo. E ele ainda quer começar mais obra? Já entregou 33 obras. 33 ele já inaugurou, já entregou. 26 obras Nau tá tocando, executando. É obra para cá, obra para lá. O cara não para. E quantas obras aí o prefeito Nau ele vai entregar? Me diga aí. Aliás, vai começar mais de 20? O homem tá fazendo milagre nessa prefeitura, só pode. Hã? Eu quero a matéria, pô. Coloca a matéria na tela aqui pra mim no estúdio. Hã? Eu quero ler aí. Eu quero passar essa informação aí. Viu? Um amigo meu de Salvador, lá da imprensa de Salvador, outro dia me ligou. Falou, Bocão, quem é esse prefeito aí de Guanambi? Rapaz, o cara tornou Guanambi um canteiro de obras. Que milagre ele tá fazendo aí, porque os prefeitos tá tudo reclamando. É prefeito reclamando daqui, é prefeito reclamando de lá, é? É o povo reclamando que o prefeito não tá trabalhando em determinada cidade, e em Guanambi,

O Nau tá todo vapor, tá num gás que eu vou te dizer, viu? É evidente que a gestão tem alguns pontos aí que precisam serem ajustados, mas o cara falar hoje que o prefeito de Guarabira não tá trabalhando, tá doido. Tá doido, quem disser isso? Porque o prefeito, 26 obras sendo executadas pela gestão do Nau, já entregou 33, com mais 26 executadas, daqui a pouco ele inaugura, vai começar mais de 20 obras estruturais em Guanabê. É, eu quero a matéria, coloca a matéria, porque não é apenas a gente dizer que Nau hoje está tocando 26 obras, eu quero saber quais são as 26 obras que Nau está executando em Guanabí. Eu quero passar para os ouvintes para eles acompanharem. Já pode colocar na tela aí, que eu já faço agora. Eu quero a matéria de Salvani Cotrim. Eu quero a matéria de Salvani Cotrim do Política 10. Salvani fez uma matéria e na matéria do Salvani ele diz quantos votos ele acredita que Arthur Maia terá em Guanambi, quantos votos ele acredita que Charles terá em Guanambi, Felipe Duarte, Vitor Bonfim, Ivana Bascos, a turma toda, ok? Então eu quero a matéria do Salvani, porque eu vou ler a matéria, viu? Se Salvani errar ou não, é ele lá, mas eu vou ler a matéria. Eu sei que Salvani é especialista nessa área política. Salvani é um cara de uma inteligência extraordinária. Ah, prepara aí, eu quero essa matéria. São tantas informações, se me der aqui até meio-dia, ô Tony Nogueira, eu não, rapaz, é uma informação atrás da outra, pô, viu? Mas Tony Nogueira chega às 9, e aí ele vai falar de Lula, falar de Bolsonaro, de Xandão. Tony Nogueira tá botando pra quebrar em 9 horas, mas enquanto isso, eu vou só aqui nas informações da local, ok? 7:27. 7:27. 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

0: Olha, bora lá, eu quero a relação de obras que o prefeito Arnaldo Azevedo tá tocando em Guanambi. Bora lá. Eu quero, bora lá. Seja com recursos próprios, fruto de convênios estatais ou via parceria de emendas parlamentares, a prefeitura de Guanambi, o prefeito Nau, está executando 26 obras em vários bairros da sede, nos distritos e zona rural. A atual gestão já inaugurou 33 obras e importantes projetos em diferentes setores da administração. Dentre elas estão, olha aqui as obras que Nau já entregou: implantação do Centro Municipal de Fisioterapia e reabilitação implantação do Centro Cirúrgico no Hospital Municipal, implantação da nova sede da Casa da Criança, inauguração da nova sede do Bolsa Família, lá no bairro Santo Antônio, implantação da Casa do Artesão, construção da UBS Porte 2 de Morrinhos, ampliação setor administrativo da UPA, ampliação da sede do SAMU, asfaltamento de 12 ruas no núcleo de Seraíma, construção da praça do CETEP, reconstrução da Escola Municipal Beneval Boa Sorte, reconstrução da Escola Municipal Eudite Donato Vasconcelos, reconstrução e ampliação da Escola Municipal Laerte Ribeiro, construção da Escola Infantil Professora Lindaura Boa Sorte Leão, lá no bairro Beija-Flor, implantação do campo sintético do bairro Monte Pascoal, implantação do campo sintético do Alto Caiçara, urbanização da praça do bairro Brasília, asfaltamento de avenida de acesso ao Pau de Colher, Cássio Codrim, asfaltamento da avenida Almir Moraes, requalificação asfalto da avenida Santos Dumont, requalificação asfalto da avenida Barão do Rio Branco, requalificação asfalto 8 ruas no centro, requalificação asfalto, Avenida Mato Grosso do Sul, asfaltamento do acesso da BR-122 Corujas até a barragem Poço do Magro, reforma completa do Mercado das Artes, urbanização completa do bairro Araújo, asfaltamento do bairro Nova Esperança, asfaltamento do bairro São Vicente, asfaltamento do bairro Floresta, asfaltamento do bairro Renascer, aquisição de 18 novas ambulâncias. O cara já conseguiu 18 novas ambulâncias para Guarambi. Meu Deus do céu, esses números aqui eu não tinha. Eu sabia que tinha conseguido muitas ambulâncias, mas 18. Urbanização da Praça do Lajedo Novo, construção da escola do Campo Baixio Suruá, implantação da iluminação LED em toda a cidade e zona rural, através de parceria público-privada, desativação lixão a céu aberto no bairro Boa Vista, com destinação de resíduos para aterro sanitário, entrega de mais 3 mil escrituras através da REURB, que é um órgão da Prefeitura Municipal de Guanambi, e que conseguiram, com o Tribunal de Justiça da Bahia, fazer com que 3 mil famílias, de forma digna, tenham suas escrituras em mãos. Então, 33 obras importantes, o prefeito Arnaldo Azevedo conseguiu até agora entregar à população, ok? 33. A gestão municipal se articulou e buscou parceiros para o bem da cidade, por isso, as quase 30 obras estão sendo executadas e já estamos com recursos assegurados para executar mais de 20 obras. Palavras aí do prefeito Nau. Bora lá. Dessas 26 obras que estão sendo executadas em Guanambi, bora saber quais são? Bora lá. Unidade Mista de Saúde de Mutans, é o mini hospital lá de Mutans. Construção de UBS nos bairros Belo Horizonte, Sossego. Reconstrução da Escola Getúlio Vargas. Reconstrução da Escola Emília Mira de Castro, no Aeroporto Velho. sede própria do Hospital Municipal, creche Joaquim Brito, no bairro Alto Caiçara, construção da praça da Vila de Seraíma, construção da sede da UBS do bairro Santa Luzia, asfaltamento, estrada de acesso, queimada Mutans, iluminação do anel viário, asfaltamento de duas avenidas de acesso ao bairro Boa Vista, asfaltamento de acesso à Avenida Maria Joaquina, bairro Sossego e Belo Horizonte, asfaltamento novo acesso, bairros Brindes e Sandoval Moraes, construção da sede própria da UBS Porte 3 do Monte Azul, reforma e ampliação do CAPS AD, bairro Lagoinha, reforma e ampliação da UBS do bairro Monte Pascoal, reforma e ampliação da UBS do bairro Brasília, reforma e ampliação da UBS do Alto Caiçara, cobertura da quadra da Escola Municipal Celito Brito, no Gurungas, cobertura da quadra da Escola Municipal Adelice Magda, bairro São Sebastião, cobertura da quadra da Escola Municipal Getúlio Vargas, cobertura da quadra da Escola Municipal Senador Nilo Coelho, no bairro Paraíso. Então, 26 obras são essas que eu acabei de anunciar. Todas essas obras Nau está executando em Guanambi. Eu não sei onde é que Nau tá andando, achando aí tanto recurso para tocar 26 obras de forma simultânea em Guanambi. Se Nau estivesse fazendo hoje só o Hospital Municipal, só o Hospital de Mutans e as UBS, no meu ver, já era um milagre. Mas não, o cara tá tocando 26 obras, quase 30 obras. Eu não sei, porque outro dia eu conversei com um prefeito de uma cidade da região e ele falou comigo, falou: ó, Val Rodrigues, eu não sei o que que eu faço, porque lá na minha cidade não tá sobrando recurso pra gente fazer alguma obra com recursos próprios do município. E a gente tem estado travado com muita dificuldade. Um prefeito me reclamou, comentou. E em Guanambi não. Nau entregou 33, tá tocando 26 obras e agora o cara aparece para dizer que vai começar mais de 20. Ué, vai passar de 50 obras sendo executadas em Guanambi? Isso aqui fora as estradas da zona rural que ele tá recuperando, viu? Nessa relação não entrou as estradas que Nau tá recuperando na zona rural. Tá encascalhando tudo. É evidente que são mais de 800 quilômetros de estradas vicinais. Mas nessa relação de 26 obras, se colocar as estradas que Nau tá fazendo na zona rural, se colocar as bancas que ele tá construindo na zona rural, se colocar as passagens molhadas que ele tá construindo na zona rural, passa de 40 obras tocadas em Guanambi. Mas vamos lá, escute bem, as obras planejadas para os próximos 2 anos e meio, porque faltam 2 anos e meio para Nau findar o seu mandato, quer dizer, menos de 2 anos e meio, e nesse período ele quer fazer o seguinte, olha o que é que Nau quer fazer: construção do CEASA, ordem de serviço, revitalização da Lagoa de João Amaral, vai licitar, drenagem Riacho Belém, Avenida Deolinda Martins, construção do Parque Renascer, construção da creche infantil de Seraíma, construção da Arena de Esporte de Mutans, estudos para implantação da agroindústria de Seraíma, reforma da Escola Municipal Emedina Costa de Macedo, reforma do terminal rodoviário, ele quer reformar a rodoviária, implantação do Arquivo Público Municipal, construção do Auditório Municipal da Educação, urbanização da praça do bairro Lagoinha com o gramado sintético, ele quer colocar gramado sintético aí no campo do Lagoinha, drenagem e urbanização da praça do bairro Beija-Flor 2, cobertura da quadra da Praça Armindo Paes em Morrinhos. Cobertura da quadra da Praça do CETEP, bairro Santo Antônio. Serviço público de transporte coletivo de passageiros. Urbanização de praça do bairro Monte Azul. Implantação de gramados sintéticos nos campos dos distritos de Morrinhos, Seraíma e Suruá. Canalização e urbanização do Riacho do Belém, trecho do bairro Brindes. Construção do Memorial de Leocádia. Asfaltamento das ruas do bairro Liberdade. Então, é o quinal pretende começar a entregar à população antes de findar o seu mandato em 31 de dezembro de 2028. Olha, se ele conseguir essas demais aí, se conseguir ou não, já entrou para a história. Me apresente um prefeito que esteve nessa prefeitura para entregar tantas obras, fazer com que Guanambi se torne esse canteiro de obras comunal. Agora, que a gestão dele tem alguns pontos que precisam serem, diríamos, reajustados, isso é sabido por todos, Mas, em meio a tantas dificuldades, o cara não para. Quer dizer, o cara sempre está indo a Salvador, bate na porta do governador, vai atrás de Lula lá em Brasília. Outro dia ele estava em Brasília, quer dizer, já foi em Brasília várias vezes. Nessa relação também não colocaram as 150 casas populares que, em parceria com o governo federal, não vai entregar famílias de baixa renda em Guanambi. Nessa relação não está. 150 moradias, que é uma parceria que ele conseguiu com o governo federal. Essa obra das 150 casas é uma obra do governo federal, mas se ele não vai atrás, não viria. E além daquelas casas também que ele conseguiu com o governo federal, conseguiu com Lula para a zona rural. Não conseguiu muitas casas para a zona rural. Famílias que moravam em casa de adobe, famílias que moravam em casas, meu Deus, que nem banheiro tinha. Essas aí não colocaram aqui na relação. Outro dia eu fui numa comunidade da zona rural e um senhor com água nos olhos me chamou para tomar um café e falou: olha, Val, nós morávamos naquela casinha lá, Val, de adobe. Não veio aqui, prometeu que assim que saísse para Guanambi, as casas, ele conseguiria para nós, e conseguiu. Então, são casas construídas com recurso do governo federal, mas precisava de um prefeito arretado, de um prefeito carismático, de um prefeito que fosse a Brasília bater na porta dos ministérios e lá bater um papo com Lula e dizer para Lula: Lula, nós estamos precisando, Lula. As famílias lá da minha zona rural precisam. E não foi esse homem que foi lá. Às vezes alguém critica: ah, não tá com Lula, não tá com Jerônimo. Guanambi não pode ser governado como uma ilha. Guanambi é uma cidade que tem que crescer cada vez mais. Então, essa área política aí, ó, é um pormenor. O cara tem que bater na porta do governador, tem que bater na porta do presidente, tem que buscar ajuda. Não tem como governar Guanambi apenas com recursos próprios do município. E é isso que Nau tem feito. Tem corrido atrás. 4 de outubro é a eleição. O povo vai analisar para quem vota. Se vota para Beltrano, para Fulano, aí é o povo. Mas ele está fazendo com que Guanambi receba recursos tanto do governo federal quanto do governo estadual. Nau não tem. O deputado que quis colocar a emenda em Guanambi colocou. Não colocou quem não quis, mas ele foi muito tranquilo em dizer: o deputado que quiser colocar recurso em Guanambi pode colocar, é o povo que vai analisar, certo? Então é isso, Nau, parabéns, tu tá no caminho certo, bora trabalhar, bora pra frente, né? E vai acertando alguns pormenores que tem na gestão, que isso é comum, e ele vai conseguir ajustar para que nós tenhamos dias melhores. Guanambi completando agora 107 anos de emancipação política. A nossa cidade é a melhor cidade hoje da região, cidade que é, a cada ano que passa, recebe pessoas de toda parte do Brasil e que quando chegam aqui adoram Guanambi, amam Guanambi, porque a cidade é maravilhosa. Guanambi é uma cidade que cresce muito, composta por homens e mulheres trabalhadores. Eu não tenho dúvida que, se depender do Nau aí, Guanambi vai crescer e crescer muito mais. 7h45, eu vou tomar um café. Tá, você já tomou seu café hoje? Já tomou seu café? Eu não tomei meu café ainda. Vou tomar um cafezinho, bom sabor, melhor café que há, e na sequência eu volto.
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15: Olha, agora são 7:52. Eu quero mandar um abraço muito especial ao pessoal da igreja Remanescente. Mandar um abraço a Paulo, um abraço àqueles queridos amigos, irmãos da Igreja Remanescente. A Igreja Remanescente vai promover nesse final de semana um belíssimo evento, viu, gente? Um belíssimo evento, o Congresso com o Ministério de Mulheres, Filhas de Sião. O tema será Mulheres Transformadas. Teremos a preletora, missionária Emília Ercília Carvalho, levita Ed Carvalho, a preletora, missionária Elislane Santos e a levita Adriana. Será na rua Alice Bezerra Lacerda, no bairro Vasconcelos. Você é o nosso convidado, venha viver dias de transformação na presença de Deus. É a Igreja Remanescente com um congresso, o congresso agora para esse final de semana com o Ministério de Mulheres Filhas de Sião. Um abraço, Paulo, um abraço a vocês aí, viu? Obrigado pelo carinho da sintonia e nós estamos aqui apoiando esse evento. Repórter Marcos Coimbra tá me chamando, bora Coimbra, bora pra cima, Marcos Coimbra, de algum ponto da nossa Guanambi, diga Coimbra.
0: Muito bem, meu amigo Bocão, mais uma vez estamos de volta, e agora para falar diretamente aqui das proximidades do trevo entre a Castelo Branco, presidente Castelo Branco, que hoje é Messias Pereira Donato, e é claro, troncamento, aqui o troncamento que liga a BR-030. Nós estivemos, meu amigo Bocão, também no trevo, é chamado trevo de Zé Mineiro. Olha, eu vou dizer, viu? A prefeitura intenta fazer uma obra ali, não emplacou com força, mas me parece que ali também será um bem cuidado, como foi muito bem cuidado há muitos anos já e ainda é, a saída para Caetité. É um trevo importante, mas nunca teve a atenção de nenhum dos prefeitos que passaram pela cidade. Eu não sei se está só aterrando, a gente não tem informação, a gente não vê isso nos projetos anunciados pela prefeitura, mas o que parece é que uma melhora está sendo feita ali. Tomara que seja o que nós pensamos que seja, né? A pavimentação daquela rotatória toda ali, um lugar muito bonito que merece e carece de atenção, como as outras saídas para Guanambi, né? Um trevo muito bem feito, mas largado, não fez nada no canteiro central, só em volta, só mesmo, né? Aonde os carros circulam, uma rotatória que merecia uma atenção, inclusive, do poder público, né? Não só municipal, mas também estadual, já que, ou federal, já que é uma BR, né? Uma importante ligação a alguns lugares aqui em Guanambi, principalmente a Palmas de Monte Alto. Bom, nós passamos também em diversas avenidas, hoje pela manhã, um movimento muito grande, um movimento inclusive parecido com o de quinta, um movimento grande mesmo para uma quarta-feira. Bom, nós passamos pela Messias Pereira Donato, na extensão toda dela, estamos no finalzinho, e nós percebemos que as emendas, elas já não resolvem mais o problema, está muito ruim. Acho que o prefeito de Guanambi deveria eleger como prioridade um recapeamento dessa avenida. Ela está muito imprópria para o tráfego. Está muito ruim, principalmente para quem anda de moto. Está muito ruim mesmo. Muito ruim, sabe? E é uma via importante de um movimento intenso durante todo o dia. Durante todo o dia, ela merecia uma atenção especial. Assim como parte da Valdir Pires. Tem uma boa parte da Valdir Pires que está muito ruim também. Muito ruim. Principalmente chegando já no trevo de Zé Mineiro, né? Trevo saída para Palmas de Monte Alto, seria o mais lógico falar. Então, são vias que merecem uma atenção, já são pavimentadas, sim. De repente alguém fala, mas o prefeito tem que ver onde não tem calçamento nenhum. Tem que fazer onde não tem nada. Tudo bem, concordo, mas uma via de um fluxo importante como esse aqui, ela não pode ficar assim deteriorada. Não tem buracos, foram feitos remendos, mas os remendos é tão ruim, foram feitos tantas vezes, que está muito, mas muito ruim de trafegar. Essa aqui é a verdade, crua e nua, né? A gente pede já há muito tempo que o prefeito faça isso, recapie, né? E não só isso, o que a gente sugere, pelo menos na minha visão, eu não sei se é a visão de muita gente, eu sei que muita gente concorda comigo, outros talvez não, mas é uma avenida que precisaria de um canteiro central para que os pilotos, principalmente pilotos de moto, obedecesse a sua mão, ficasse na sua mão e não invadisse sentido contrário na sanha avassaladora de chegar a algum lugar com uma velocidade exorbitante. Isso é muito errado e possa ser que no futuro tenhamos algumas colisões e alguns problemas relacionados. Então, um canteiro central se fazia necessário aqui na Messias Pereira Donato, antiga Castelo Branco. E o recapeamento também, né? Porque se coloca um canteiro central, os carros obviamente vão obedecer à sua vez e não vai passar pela vez de ninguém. 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Marcos Coimbra para Val Rodrigues, o Bocão, o âncora da informação primeira, uma força no ar.
15: Valeu, Coimbra. Obrigado pela participação. Excelente reportagem. E eu tô contigo. A Avenida Messias Pereira Donato, antiga Avenida Castelo Branco, está precisando, de fato, o asfalto ser requalificado. Vamos continuar solicitando aí a gestão municipal esse feito, né, Marcos? Valeu, meu amigo. Um abraço para você. Olha, 7h59, faltando aqui 20 segundos para as 8 da manhã, tem um homem que desapareceu, lá de Mutãs, a família do senhor Jailson Souza, de 45 anos, está à procura de informações sobre o paradeiro dele desde sábado primeiro, quando saiu do distrito de Mutãs, em Guanambi, com destino à Feira da Mata. Segundo os familiares, ele seguiria para o município para trabalhar na atividade de corte e coleta de capim. Conforme relatos da família, senhor Jailson deixou a residência de uma pessoa no sábado e desde então não manteve mais contatos com os familiares. O desaparecimento tem causado preocupação, principalmente porque, segundo a família, não é habitual que ele saia sem avisar ou fique sem dar notícias. Ainda de acordo com os familiares, senhor Jailson não possui nenhum transtorno conhecido. Quem tiver qualquer informação que possa ajudar a localizar o homem, deve entrar em contato com a redação do portal Folha do Vale. Ok? Se você tiver informação que possa ajudar, fala com o João Miguel aí do portal Folha do Vale, ajude a família a localizar o senhor Jailson de Mutãs. 8:01, 8:01, cadê meu amigo Gildemar? 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
15: Valeu, Léo Dourado. Obrigado, Léo. 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Lu Madeireira é um sucesso. 8:02. Daqui a pouquinho eu vou dar um pulinho à redação para falar com o Rony Santos. 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Daqui a pouquinho, às 9, tem um filho da dona Júlia, tem um Tony com Manhã na Cidade. 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Um abraço, irmão. Tudo de bom, felicidades. 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

0: Sou meu amigo Danilo, um dos vendedores aí da Rede Construir. Danilo Dias, um abraço pra você, meu irmão. Grande Danilo. Olha, gente, manda um abraço a João. João também da Rede Construir. João, um abraço pra você. Obrigado sempre pelo carinho. Olha, 8:12. 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Efri Max. 8:18, 8:18. Manda um abraço especial a minha queridíssima amiga Dona Ângela, tá nos ouvindo lá na comunidade, no sítio Jaboticaba, né? Um abraço para a senhora, minha amiga Dona Ângela. Obrigado pelo carinho, obrigado por tudo. Ela não perde um programa nosso, tá sempre colada, tá sempre ouvindo o nosso programa, tá bom? Abraço, Dona Ângela. São 8:18.
1: Bom dia, Val. E o Santa Rita, quando é que vai mexer no Santa Rita lá? Pavimentar, fazer o asfalto? Quando é que vai ser? Está incluído nessas obras que ele vai fazer aí?
0: Olha, Santa Rita, o amigo aí está perguntando sobre a pavimentação. Está no planejamento do prefeito asfaltar o Santa Rita. O Santa Rita fica, para quem não sabe, ali próximo ao Beija-Flor, Monte Azul, ao Renascer, bairro Santa Rita. A previsão, dia, horário, não sei te informar, mas segundo o prefeito, ele tem como no planejamento levar o asfalto para o Santa Rita e finalizar ali o bairro Renascer. Bairro Renascer, me faltam 3 ou 4 ruas, se não estiver enganado, e o prefeito pretende finalizar o Renascer. Bora lá com o Rony Santos, direto da nossa redação. Bora falar com o Rony Santos, bater um papo com ele. Ele é jornalista, ambientalista e comentarista desse programa. Rony Santos, bom dia.
2: Bom dia, Val Rodrigues. Bom dia para você ligado aqui na Rádio Cidade FM em Guanambi, na Bahia, no Brasil, no mundo. Amigo Val Rodrigues, caros amigos ouvintes, as eleições já estão aí. A partir do dia 16, os candidatos vão às ruas pedir o voto, vão visitar os seus redutos eleitorais e mais uma vez aqui eu solicito e recomendo. Terá um pouquinho mais o meu respeito o candidato que for visitar os bairros.

acredito que para conseguir 10 mil votos aqui em Guanambi, sem ter aparecido durante 4 anos e durante os seus mandatos, somente com um grande investimento financeiro. Porque nós estamos indo agora para a eleição mais polarizada de todos os tempos, com pouquíssimas opções. Hoje, que já faleceu, o povo fala, eu deveria ter votado em Enéas, um candidato intelectual altamente preparado, que tinha 15 segundos para fazer o seu discurso, para falar dos seus projetos, que não tinha direito de participar amplamente dos debates, porque o seu partido não tinha representação. E naquela época nós tínhamos Brizola, nós tínhamos a Fife e um rol de candidatos que eram muito mais atrativos. Esse ano, os dois lados políticos, direita e esquerda no Brasil, polarizados, estão sob investigação da Polícia Federal. Agora mesmo, o ministro Flávio Dino autorizou a abertura de inquérito contra o filho do presidente, o Lulinha. Aqui na Bahia, Jax Wagner está respondendo e é hoje o dia da sua visita na Polícia Federal. Mas, contudo, as candidaturas estão mantidas, a população vai para a eleição, muita gente não quer saber disso. Nós somos um país como a Noruega, como a Finlândia, como alguns países da Europa, onde o deputado é uma figura comum, como um professor, e vai para o seu trabalho, vai para o expediente de trabalho como congressista, como deputado, de ônibus e de metrô. Aqui um deputado tem 26 assessores, os partidos ali manobram todo o período eleitoral e determinam quem são os candidatos. Um cidadão comum, mesmo se ele tiver um pouco de recurso financeiro, ele não pode ir para uma eleição independente, é difícil, porque não tem o respaldo, o apoio dos partidos. E depois de eleito, o presidente, o governador, o prefeito, quando eleito, precisa compor com os deputados, os políticos da base contrária à sua eleição, por causa da tal da governabilidade. E o Brasil tem o principal adversário da população brasileira, que corrói os nossos recursos, que impede o nosso desenvolvimento, que está assistindo cada dia mais a zona rural do Brasil abandonada, sem produção, é o caso aqui da nossa região, e promessas muito importantes que não são cumpridas e esquecidas. Quero salientar aqui que nesse período eleitoral, qualquer político aqui de Guanambi que eu encontrar nas ruas como radialista, ou qualquer representante lá de Salvador que aqui venha, eu vou perguntar: você esteve lá no dia da Praça do Feijão, onde o governador trouxe o papel dizendo que a empresa de levantamento ambiental, de autorização ambiental, já estava contratada e que nós teríamos aqui a irrigação do Vale do Iu? Esta promessa, esse compromisso não cumprido, não será esquecido. E para mim terá valor e respeito o político que cobrar isso publicamente do governador do Brasil e do ministro da Integração do governo federal. Porque a nossa região está dependendo exclusivamente do comércio e a nossa região tem um potencial muito grande que não pode ser deixado de lado. Há mais de 40 anos nós sonhamos com esse projeto de irrigação. Quanto aos candidatos que aparecem de última hora, os candidatos beijinho, beijinho, tchau, tchau, esses aí que tem gente falando que vão ter 10 mil votos, podem preparar as burras de dinheiro, porque por prestígio não será eleito. Agora, o poder da grana, que destrói coisas belas, elege qualquer figura para deputado, para prefeito, para vereador. Se ele tiver dinheiro, ele tem tudo. Se ele não tiver dinheiro, ele não pode assumir a maioria dos compromissos que faz durante a campanha com seus candidatos. Mas aqueles que somem, que não aparecem aqui nunca, não fazem nada, esses devem realmente ser esquecidos e não serem votados para a população. E o projeto de irrigação não será esquecido, nós iremos cobrar. Brasil vive a maior crise de polarização, os candidatos todos sob a mira da Polícia Federal, isso é realmente uma tristeza. 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Alô, tia Maria, bom dia, Wilson Wilker, Pitu aí da Endricá, em frente à Parada do Som, que brevemente mudará de endereço, seu Dé do Mário Marabá e também o nosso amigo, será que melhorou? O Gil Bocão. Bom dia, Val Rodrigues, o Bocão.

0: Muito bem, agora são 8:26, são 8:26. Ontem, 12:10, uma guarnição do 17º BPM foi acionada pelo SICOM para atender a uma ocorrência no bairro Sítio Vomitamel, em Guanambi. No local, uma mulher de 48 anos relatou ter sido agredida por seu ex-companheiro, recém-chegado do Rio Grande do Sul, o qual evadiu-se do imóvel assim que ela acionou a polícia militar. Os policiais realizaram rondas nas proximidades, mas o autor não foi localizado. A vítima foi orientada a registrar o fato na delegacia de polícia. Às 15:29 de ontem, uma guarnição do 17º BPM foi acionada pelo SICOM para prestar apoio ao SAMU em um imóvel no centro de Guanambi. No local, a solicitante de 42 anos relatou que sua aluna de 34 anos havia entrado em contato informando ter ingerido medicamentos com intuito de cometer suicídio, deixando de atender em seguida as chamadas telefônicas. A guarnição prestou apoio necessário à equipe de resgate para o acesso ao local e socorro à vítima, a qual foi socorrida e conduzida à UPA. Mais um caso de violência doméstica em Guanambi. Uma guarnição às 18:50 de ontem. Equipes do 17º BPM foi acionada pelo SICOM para atender a uma ocorrência de violência doméstica no sítio Vomitamel. Quer dizer, a mesma pessoa. No local, a vítima, de 48 anos, relatou ter sido agredida com socos e pedradas por seu ex-companheiro de 45 anos, resultando em hematomas no antebraço direito. Os policiais realizaram rondas na região, porém o autor não foi localizado. A vítima foi orientada a registrar a ocorrência na delegacia e acionar o 190 para o caso o agressor retorne ao local. Pelo que eu entendi, essa mulher, ontem, por volta de 12:00, ela chamou a polícia porque havia sido agredida pelo ex-companheiro. Ela diz que o ex-companheiro chegou do Rio Grande do Sul e ontem foi lá e lhe agrediu. A polícia militar não conseguiu localizar o agressor. Aí mais tarde, a mesma mulher foi agredida de novo. O cara voltou lá e aí foi pior. Quer dizer, agrediu com socos e pedradas. E ela acabou machucando o antebraço direito. Mas a polícia fez rondas, não encontrou o agressor e orientou a mulher a prestar queixa na delegacia. Rapaz, que covarde esse cara, hein? Ele é um valentão pra bater em mulher. Esse é bom, né? Pra bater em mulher, ele é o cara. Pra bater em mulher, ele é o valentão. Uma hora tua casa cai, viu, rapá? Sua casa vai cair. Qualquer hora desce, porque a polícia vai colocar as mãos em você. Batedor de mulher sem vergonha. É? O batedor de mulher aí que pegou a mulher no sítio Vomitamel e desceu a porrada. Tua hora chega. Você não tem a menor dúvida. Polícia já tá de olho em você. Às 23 horas de ontem, uma guarnição do 17º BPM foi acionada para averiguar uma situação de ameaça no residencial dos Pássaros. No local, a solicitante de 45 anos relatou ter sido ameaçada por sua vizinha, a qual teria desferido socos em seu portão de posse de um bloco de construção. Em contato com a acusada, esta admitiu a convivência desarmoniosa, porém negou as ameaças ou qualquer dano patrimonial. A guarnição orientou a solicitante a registrar o fato na delegacia. às 5 horas da manhã de hoje. 5 horas da manhã de hoje. Uma guarnição do 17º BPM deslocou-se à UPA, em Guanambi, para averiguar uma situação de desordem. No local, a enfermeira solicitante relatou que o acompanhante de uma paciente em alta hospitalar estava proferindo palavras de baixo calão e promovendo perturbação por exigir transporte municipal até o distrito de Seraíma. A guarnição interveio e orientou o indivíduo a utilizar meios de transporte particulares. Como a representante da unidade de saúde optou por não registrar a ocorrência em delegacia, a situação foi resolvida no local. É cada uma, né? Quer dizer, o cara estava acompanhando alguém na UPA, aí a paciente recebeu alta e ele fez o diabo a quatro dentro da UPA agora 5 horas da manhã, né? 5 horas da manhã ele botou terror na UPA, querendo transporte municipal até Seraíma. É, eu vou te falar, rapaz, o cara é mais folgado que calça de palhaço esse aí, viu? Querendo transporte municipal até Seraíma. Você não contrata aí um carro particular, nego? Você vai a pé pra Seraíma. Vamos a um breve apoio cultural. Daqui a pouco eu volto com mais informações.
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2: 8:32.
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3: Muito bem, agora são 8:36, 8:36. Será sábado, será domingo, o evento Mulheres Transformadas na Igreja Remanescente é o congresso com o Ministério de Mulheres Filhas de Sião, dias 8 e 9 de agosto, às Celos. Venha viver dias de transformação na presença de Deus. É o congresso com o Ministério de Mulheres Filhas de Sião da Igreja Remanescente. É sábado, é domingo, agora. Se eu fosse você, ó, já marcava aí, porque é um evento imperdível, viu? Imperdível. Bora lá.

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3: Muito bem, agora são 8:41. 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
5: Bom dia, Val. E aí, beleza? Como é que você tá? É, eu ouço todo dia seu programa aqui, Val. Ah, não sei quando, não tem quando que eu tenho que sair e mais eu gosto. É um programa que todo dia eu ouço aqui. E quando chega na hora do bolsonarista Ronaldo Santos falar, rapaz, ele fala de boca cheia quando fala investigação do filho de Lula. Mas Lula é diferente. Lula manda investigar mesmo. Se dever, tem que pagar. E no caso ele confunde que o filho de Bolsonaro é que é o candidato a presidente, né? E no caso está sendo investigado também. E Lula não. Lula não tem mais. Ele fala de boca cheia. O filho do presidente. Quer dizer, tem uma diferença entre o filho do presidente e o presidente e o candidato que é filho do presidiário, que é candidato a presidente também. Isso aí eles abafam. Valeu, Val. Sou fã do seu programa. Valeu. Um abraço. Fica com Deus.
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6: Bom dia, meu amigo Val e todos aí da 104. Ô, Val, tô vendo você falar das obras de Nau aí. Aí eu falo com o prefeito para que ele não esqueça daquela drenagem da água do Sebastião ali no fundo da faculdade, Val. Aquilo ali também está necessitando do prefeito Nau a drenar aquela água ali, viu, Val? Valeu, Val, um abraço.
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7: Oi, Val, bom dia. Fala aí sobre a rua Filogônio Balieiro, Bar Brasília. Que a Embasa veio, estiorou com a rua todinha, acabou com a rua. ficou só buracada e poeira que ninguém aguenta mais. Fala aí quem vai consertar, será? É em base à prefeitura? Fala aí pra nós.
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6: Bom dia, meu amigo Val, como tá? Pois é, você tanta obra aí do fundo da Bial é esquecido, né? Que isso aí ele não toca. Quantos anos tem esse aqui, o fundo da Bial aqui? Isso aí ele não toca, né? Tanta obra fazendo, né? Aqui no fundo da Bial, não, acho que não mora gente não, viu?
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8: Bom dia, Val. Tudo bom, Val? Deixa eu te falar aqui, só quero deixar só um comentáriozinho aí, pra deixar esse pessoal que anda aí subindo em palanques, aí, direto político aí, tá ligado? E só prometendo, eu quero ver se eles vão dar continuidade na asfalto que tá dito aí pra fazer, do Ipaiana até Guirapá. Vamos ver se eles colocam a pata em diante mesmo, que o povo não tá besta mais não.
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3: Muito bem, agora são 8:47, são 8:47. Eu ouvi nessas participações demandas, reclamações. A exemplo da senhora que diz que a rua Filogônio Balieiro do bairro Brasília está toda bagunçada, a Embasa foi lá e fez essa bagunça e está perguntando de quem é a obrigação de consertar a rua, de quem promoveu a bagunça, dona Embasa. A Embasa precisa voltar na rua Filogônio Balieiro e rever o que fez. Se a prefeitura fizer o serviço, tem que notificar essa Embasa. Teve também o meu amigo ouvinte que reclamou que o prefeito abandonou aquela rua que está nos fundos da Bial. Ele diz que lá mora gente e que estão abandonados. Pedir à gestão municipal, pedir à prefeitura, pedir ao prefeito Nau. Eu acredito que Nau tem conhecimento da necessidade, Nau, de fazer essa rua e essa avenida aos fundos da Bial. Um amigo falou também sobre a promessa do governador, dos deputados que representam o governador, de fazer o asfalto de Guirapá ao Ipaiana. Seria um sonho antigo daquela gente de ter um asfalto ligando Guirapá ao passando pelo tanque e chegando ao IFE. Eu fico muito esperançoso para que isso dê certo. Para se chegar a Guirapá no passado era terrível. Hoje tem um asfalto com um microfone democrático. Vocês sabem da responsabilidade que eu procuro ter na condução desse programa. Quando eu falo de um político, eu falo do outro. A gente tem esse cuidado porque eu não quero de maneira alguma fazer com que o meu programa se torne palanque político. Nós temos uma eleição logo ali, 4 de outubro. Precisamos também ter cuidado e seguir as normas da Justiça Eleitoral. Ela está aí fiscalizando, enfim, ok? Mas o microfone está aberto, o microfone está à disposição de vocês, podem participar, apresentem sim as suas demandas. Eu acredito que o gestor público até agradece, porque é o povo que vai apontando o que deve ser feito, o que falta, é o morador. Que precisa também procurar o vereador. Vocês votaram para um vereador. Aí, amigos do São Sebastião que reclamam dessa rua, quem foi o vereador de vocês aí? Os vereadores. Procure os vereadores. Porque o vereador é que senta no gabinete com o prefeito, que apresenta ao prefeito as demandas de vocês. Não deixe apenas no meu programa. Eu até agradeço a credibilidade que

0: tenho com todos os bairros de Guanambi. Eu recebo participações de toda Guanambi. Eu duvido se tem um gabinete de vereador que é mais procurado que o meu programa. É um negócio interessante. Rapaz, eu saio nas ruas, as pessoas chegam para mim: Bocão, fala lá, meu bairro tá precisando disso, meu bairro tá precisando melhorar. Ou então me diz: ó, Bocão, aquela demanda que você apresentou no microfone lá, ó, o prefeito fez, ficou bom demais. Então, é isso. Eu faço um programa popular, eu faço um programa que eu gosto de ouvir todos. Durante as 7 às 9, eu falo o tempo inteiro. Terminei o programa, eu gosto mais de ouvir. É, eu tenho esse lema comigo. Falar é de 7 às 9. De 7 às 9 eu sou o Bocão mesmo. Mas terminou o programa, eu gosto de ouvir. Ouvir. Ouço mais que falo. Outro dia eu fui num evento aqui em Guanambi. Aí eu fui apresentado para uma pessoa. E aí ela falou: poxa, mas você nem parece o Bocão lá da rádio. Aqui você está muito quieto, você está ouvindo muito. Eu falei: mas é aí que é o segredo. Lá, de fato, eu falo muito. Mas fora do programa, onde quer que eu esteja, eu gosto de ouvir as pessoas, tá? Pra gente sentir, tá? Como é que estão as coisas, para que nós possamos nos aqui posicionar. Ok? Bora lá, tem mais alguém que quer falar comigo? 99-29-1049, já estou encerrando as participações.
1: Bom dia, Val, tudo na paz, você, sua família. Ô, Val, vê aí. Aí vê aí quando é que vai terminar o serviço, que começou, não terminou. E as cachorradas aqui também. Só Deus tem misericórdia, viu? Tanto cachorro, e cachorro parindo, e é grande, é pequeno, atacando todo mundo. Tem que tomar providência nisso aí, pelo amor de Deus. Enquanto não acontece uma tragédia aqui, né? Vê aí, Val. Tem que terminar, começou, logo vem a chuva, e aí agora que não termina mesmo. Tem muito entulho aqui juntado aqui que não apanhou. Faz alguma coisa aí.
0: Valeu, amigo. Obrigado pela participação. A senhora falou e espero que a prefeitura possa apanhar esse entulho na praça do Morada Nova. As máquinas estiveram lá, fizeram a limpeza, mas não carregaram o entulho. A senhora está certa. 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

0: 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Final do nosso programa. Chega pra cá, Tony. Horário é seu. Um abraço. Até amanhã.
1: 9 horas.
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2: Tudo bem, só conferindo comigo nesta manhã, conferindo, agora são 9:09, 9:09, muito mais, muito bom dia!
3: Bom dia! Bom dia!
2: Bom dia, meus amigos, bom dia, minhas amigas!

Olá, muito bom dia, meus amigos, bom dia, minhas amigas. Já estamos por aqui nesta manhã super gostosa, descontraída, onde quer que você esteja, em casa, no carro, no trabalho. Muito, mas muito obrigado pelo carinho da sintonia. Hoje, dia super consagrado, é uma quarta-feira, né? Quarta-feira, 5 de agosto de 2026. Já estamos por aqui juntos, iremos até às 11 da manhã, numa programação toda especial, fazendo sua manhã gostosa do jeito que você gosta. Mas começamos o programa de hoje abraçando você que faz aniversário, quantos anos, felicidades. Você que faz aniversário de casamento, ainda melhor. Que essa data seja ótima, ao lado da pessoa que você gosta, ao lado da pessoa que você tanto admira, os nossos parabéns e felicidades mil. Agora são 9:11, 9 horas.

11 minutos. Olha, daqui a pouquinho tem previsão astrológica. Eu sei que você acredita nos astros. Você acha que os astros dizem alguma coisa pra você? Então segura aí, ó. Daqui a pouquinho tem previsão astrológica aqui dentro do nosso programa Manhã na Cidade. E como sempre, você pode participar. Bom, tá na 104, tá feliz, tá sempre comigo.

Olá, muito bom dia, meus amigos, bom dia, minhas amigas. Onde quer que você esteja, aquele abraço super especial. E juntos iremos até às 11 da manhã. Bem, nós percebemos que nas últimas horas muitas coisas aconteceram e a gente previa que dentro desse meio radical de alguns que queiram mover a política fazendo ameaças, tentando ver de outra forma ajudar os seus parceiros, seja ele político, seja ele comercial, ou seja, talvez até um amigo. Mas a gente percebeu que ao avanço do Brasil para o destaque a nível mundial, com parceria e com outros países, poderia haver alguma retaliação do próprio governo Trump contra o Brasil, de Donald Trump, de revogar o visto da embaixadora do Brasil nos Estados Unidos, a Maria Luísa Ribeiro Viotti, competentíssima. Não foi só embaixadora do Brasil e passou por várias gestões. Não é um cargo político, é uma gestão de responsabilidade. Eu sei que esse momento que o Trump causou é destaque, meus amigos, na imprensa internacional. Todo mundo falou. Se vocês colocarem busca imprensa internacional sobre a decisão do governo Trump de revogar o visto da embaixadora, a Maria Luísa Ribeiro Viotti, você vai ver em toda a imprensa internacional. Não deram até

muita ligança à imprensa brasileira, porque deveria ter falado mais, deveria ter batido mais. Essa medida, ela foi tomada ontem, dia 4, e mais, é mais uma etapa da escala de tensão entre Washington e Brasil. Será porque o Brasil está aí buscando saídas em outros países? Eu sei que esse ato, ele foi resposta, talvez pela demora em autorizar o nome do indicado pela Casa Branca para chefiar a Embaixada dos Estados Unidos em Brasília, o Daniel Pérez, o Pérez Pérez, como eles falam. É aqui da América Latina, rapaz. Eu sei que existem fatos e reatos, e aí eu não sei o que está acontecendo. Porque os trâmites para um embaixador assumir aqui no Brasil não foi, primeiro esparramou na mídia toda para mostrar que eu sou o bambambam, para depois entrar nos trâmites. E tem os trâmites legais para o embaixador assumir qualquer mandato, de embaixada em qualquer país. Isso é uma norma que tem em todos os países. Eu sei que o governo brasileiro não tinha a intenção de bloquear a indicação de Pérez, de forma alguma. Contudo, os Estados Unidos anunciaram o nome do embaixador antes de solicitar formalmente a sua aprovação ao Brasil. Anunciou antes. E não é assim. Primeiro pede autorização para depois anunciar. Claro que o Brasil, outro país, nunca vai ao confronto. Mas a obrigação do país que vai colocar o embaixador em tal país, primeiro pede autorização para depois anunciar. Mas o Trump, como é dono do globo terrestre, ele é o bambambam da coisa, anunciou para depois pedir. Isso aí contraria o praxe, meus amigos, diplomático de qualquer país. Mas mesmo assim, o Lula não fez objeção, o Brasil em si não fez objeção, apenas esperou ser anunciado, pedido a permissão, para depois dar autorização. Como não pediu a permissão, não foi dada a autorização. Mas isso não quer dizer que não seja dada a autorização, não. O Pérez, para quem não sabe, eu passei aqui a ficha técnica do Pérez, é super competente também, sem dúvida alguma. Isso não foi objeção do Brasil, foi falta de trâmites legais. Mas parece que quer confrontar o Brasil, que quer bater de frente, que quer mostrar que é o dono do globo terrestre, que parece que tem um curral aqui no Brasil, que quando ele dá um grito, a boiada pula o curral, porque é assim, a boiada passa, e parece que queria agir da mesma forma.

reaja como deve reagir. Primeiro, diplomacia. Primeiro, diplomacia. E é um praxe democrático e diplomático, para quem não sabe disso. Primeiro você pede autorização para depois você anunciar o nome da pessoa. Porque quando a carta chega ao Brasil, aí sim, o Brasil respondendo ou não, pode anunciar lá. Mas primeiro anunciou para dizer assim, não, lá quem manda é a gente. Aquele Brasilzinho lá, aquele trem forrega que tá do outro lado lá, ali quem manda é nós, ali quem manda é a boiada que manda é no Brasil. Rapaz, tem que respeitar a soberania nacional, a diplomacia tem que ser respeitada, seja Trump, seja Pedro, Francisco, João, quem for. Mas acontece que aqui no Brasil virou bagunça, eles acham que o Brasil virou bagunça. Muito bem, Lula, eu vi a sua carta ontem, seu repúdio, li toda, não vou ler que é muito grande, agiu corretamente. E tem outra coisa, só vai dar autorização depois das eleições. Ou Lula ganha ou Lula perde, só vou dar autorização depois das eleições. Tá entendido? Ou quer mais? Ou quer mamão com açúcar? O Washington Post, é o Washington Post, é o jornal? Eu vi lá no Washington Post, entra lá que vocês vão achar, que eu não estou pegando matéria nacional, não. Eu estou pegando a matéria internacional do que acha do presidente Trump. E eu sei que o Washington, ele, eu vi lá um trecho que o problema diplomático e o mais recente ponto de tensão, meus amigos, entre uma disputa crescente entre os Estados Unidos e o maior e mais rico país da América Latina, Brasil. Eu vi que um funcionário do Departamento de Estado americano, que não está autorizado a discutir a situação abertamente, ele questionou, que o chamou de abordagem de confronto dos Estados Unidos, ao dizer ao jornal Washington Post, sempre que Brasília se apresenta como alguém ou como alguém que enfrenta Trump, a posição de Lula nas pesquisas de opinião só melhora. Isso aí quem publicou foi o próprio jornal Washington Post. Porque nós já percebemos que Trump está agindo conforme tem alguém no Brasil que quer que ele haja. Parece que ele virou um moleque de recado, virou alguém de recado, né? Hora que alguém pede, ele age. Porque qual é o interesse de o Trump cortar o visto de uma embaixadora que lá no Bahia, no Brasil, no, e está nos Estados Unidos? Porque não pode fazer nada contra a embaixadora. Não pode fazer. A embaixadora pode permanecer lá até quando ela morrer lá nos Estados Unidos. Ela não saindo de lá, porque apenas cortou o visto. Agora, se ela sair de lá 5 minutos, ela não pode voltar mais. Mas vai permanecer lá fazendo o mesmo trabalho, as mesmas funções de uma embaixadora dentro dos Estados Unidos. Parece que faz isso que é para mostrar que eu sou bom. O cancelamento do visto é mais um recente episódio de divergência entre dois governos que passaram o último ano oscilando entre o confronto e a distensão. É isso que está acontecendo. Eu vi lá no New York Times também, no New York Times, é isso? Que a aprovação de dois indicados, eu estava vendo lá, né? Vocês dão uma busca aí que vocês encontram. Os nomes de dois indicados para embaixador, antes de qualquer anúncio, é uma tradição diplomática de longa data, meus amigos. Observada pela maioria dos países. Primeiro você pede autorização para depois você fazer uma divulgação. É uma tradição, é uma obrigação. Mas Trump não, Trump entra fora da história.

Eu sei que aqui no Brasil, essa omissão dos Estados Unidos, eu vi que ela foi interpretada por várias pessoas como uma grave desfeita diplomática, para vocês terem ideia, que agravou as relações já desgastadas entre as duas nações, entre os Estados Unidos e o Brasil. Eu sei, meus amigos, que pediu o anonimato, mas as autoridades do calão brasileiro, lá dentro do governo brasileiro, achou esse ato bárbaro. Falou, não, peraí, aqui não. Teve também, eu vi em outro jornal, foi uma agência de notícias, eu fui buscar a tradução dos Estados Unidos. Ele faz parte do escalão, chamado assim, também do governo americano. Eu vi que lá num trecho eles falavam que os Estados Unidos não estão expulsando Maria Luísa Ribeiro Viotti, não está expulsando do país, e que estabelecerão seu visto assim que o Brasil aprovar Daniel Pérez para o cargo de embaixador em Brasília. E só vai ser depois das eleições. Não adianta. Pelo que eu entendi ontem do pronunciamento em documento do presidente do Brasil, o Luiz Inácio Lula da Silva, não vai dar essa autorização, viu, seu Daniel Pérez? Só depois das eleições. Porque vocês não cumpriram os trâmites, vocês não fizeram a coisa legal, chegou lá, quem é esse? Vamos colocar esse aqui, porque ele é vizinho lá, ele gosta de caçar confusão e tal, é além da competência, vai envolver em muitas coisas lá no Brasil e tal. Primeiro anunciou, para depois pedir autorização. Ó o dedinho de Lula, ó. Não, aqui não. Eu sei que as tensões entre as duas maiores democracias do hemisfério ocidental se acirram desde que os Estados Unidos impuseram tarifa de 25% sobre diversos produtos brasileiros lá em junho, né? Alegando práticas comerciais desleais, alegando que não tem nada a ver, essa prática não tem nada a ver. Quem está com déficit com o Brasil é os Estados Unidos. O Brasil está comprando muito mais dos Estados Unidos do que eles estão vendendo pra gente. O Brasil está comprando muito mais, eles estão comprando menos. Agora vem pra cá com essa boquinha de açúcar, querer enganar, gritar, achando que a experiência de um terceiro mandato de um presidente iria baixar a crista, iria fazer continência à bandeira brasileira, ou iria beijar as botas de Trump como outros presidentes brasileiros fizeram. Que existe uma pior relação entre Brasil e Estados Unidos. Ele falou. Eu sei que eu busquei algumas informações dentro desse jornal e lá tem alguns trechos que eles falam muito, né? É um momento de deterioração que a gente vê das relações entre Washington e Brasília. O presidente Luiz Inácio Lula da Silva acusou Washington de interferir nas próximas eleições do Brasil. Acusou, e muito bem acusado, porque não vai me dizer que essas taxações, que eles estão levando prejuízo lá um atrás do outro. Eu dou exemplo aqui do suco de laranja, que é uma coisa que para nós que existe uma simplicidade de uma grande produção, lá saiu de centavo de dólar para dólar, mas quer nem que leva prejuízo, mas nós vamos mostrar para o Brasil que nós somos o bam bam bam. Porque nos próximos, essa interferência nas eleições brasileiras é dessa forma que eles querem, são com taxações para ver se o Brasil baixa a guarda. Eu sei que em outubro, enquanto o governo...

governo Trump. Argumenta que as autoridades brasileiras têm visado injustamente conservadores, né? Tem esse argumento deles, e restringindo a liberdade de expressão. Restringindo a liberdade de expressão, o Brasil. Se deixar o que eles querem no jornal, nesses big, nessas coisas que eles estão mandando, eles querem é burlar a coisa, derrubar o nosso Pix, porque se derrubar o Pix, nós somos obrigados a comprar em cartão. Hoje você pode muito bem programar o Pix para tantas prestações, pagar o Pix programado. Agora quer que a gente pague um percentual alto em cima das bandeiras dos Estados Unidos. Ah, peraí. Vai trabalhar. Aí o Brasil viver a vida dele. Eu achei até então, né, que as tensões teriam diminuído aí, quando esses dois líderes se reuniram em privado na Casa Branca, lembra? Em maio deste ano agora, foi maio, não foi? No entanto, as relações permaneceram tensas durante a maior parte do segundo mandato de Trump, com os Estados Unidos impondo tarifas até de 50% e sanções ao governo Lula aqui no país, que acha que está colocando sanção no governo Lula, está sancionando Lula. Não, está sancionando as principais exportadoras. E isso aí, até então, falava de alegações de uma caça de bruxas, né? Política contra conservadores do país, incluindo o ex-presidente Jair Bolsonaro, porque o maior prejudicado é o filho dele agora. Porque se o povo brasileiro entender que essas sanções estão feitas provavelmente dentro de um grupo político que assim não pensa no Brasil e pensa na família, o povo brasileiro certamente vai dar uma resposta. De que forma, nós não sabemos. Eu vi que o jornal britânico também, eu estava vendo um trecho, eu estou lembrando o nome dos jornais, o The Guardian, eu vi que houve um destaque lá, que o governo Trump e Lula, meus amigos, já discordaram em outros pontos no passado, como em questões referentes à Venezuela, Cuba e o papel dos Estados Unidos na região. É claro que Lula discordou de Trump vir lá pra cá como um rolo pressor, passando em cima de todo quanto é país, passando em cima de Venezuela, passando em cima de Cuba, depois a passar em cima do Chile, depois passa em cima do Paraguai, Uruguai, volta e passa em cima do Brasil. Aí Lula falou, não, você pode passar daqui pra lá. Daqui pra lá, agora de lá pra cá, de jeito nenhum. Eu sei que Trump, ele interveio rapidamente em disputa política na América Latina. Enquanto Lula fez da soberania nacional um tema central de sua campanha, né? É uma soberania. Eles estão querendo passar por cima da soberania, estão querendo jogar de paraquedas um embaixador sem pedir autorização. Primeiro pede autorização, depois divulga. Lá foi o contrário, divulgou para depois pedir autorização. Eu sei que o presidente Lula, meus amigos, ele atribuiu a Rubio, já falei várias vezes, a responsabilidade por algumas ações da administração americana contra o governo brasileiro. Embora tenha buscado evitar um confronto pessoal direto com Trump, e afirma até então que ambos se deram bem quando se conheceram, bateu uma química, aquele negócio todo, mas parece que o trem está descendo água abaixo. Eu sei que essa rede americana, meu amigo, de querer envolver, faz uma rede, vamos lá, em todo o país. Essa disputa sobre a embaixada e embaixadores ocorre após a decisão, pelo que a gente sabe, do Brasil de negar vistos a dois funcionários do Departamento de Estado dos Estados Unidos.

acusados por Brasília, eles acusados de Brasília, de tentar interferir nas eleições e outros momentos aqui no Brasil. Isso depois de questionar a integridade do sistema de votação do país, algo que o governo americano nega, nega que não, mas nega. O governo americano nega direto que não era, mas era totalmente para isso, era para vir para o Brasil. É, esses dois vistos que foram negativa de dizer sim ou não. E é o momento é esse, é dizer sim ou não. E aqueles que acharem que estiver ruim, que entre na campanha política, que ganhe as eleições, tire o Lula daí e faça todas as vontades do presidente americano Trump. Está ruim? Tá. Pode ficar pior? Pode. Mas se ficarmos ruim ou pode ficar pior, mas é cumprindo os trâmites legais como deve cumprir com todos os países. O Brasil não sai daqui na América Latina, vai ali, eu vou ali num país vizinho meu, porque eu sou maior, eu sou mais rico, sou aquilo todo, eu vou pra lá e vou entrar lá de qualquer jeito. Não, peraí, tem que ter a diplomacia. Agora, porque os Estados Unidos é um país, é, a nível mundial, superpotência, quer chegar, bancar e falar assim, olha aqui, quem manda é a gente. Mas vai devagar, porque o negócio não está bom. E tem que ser assim, tá vindo eleições, se Lula permanecer no governo, que isso aí quem vai decidir é o povo brasileiro, se permanece ou se não permanece, é o povo brasileiro que vai decidir, Lula vai seguir dessa mesma forma. E agora com muito mais poder, porque é o seu quarto mandato, e não é pra qualquer um. Quarto mandato não é pra qualquer um, tem que respeitar o homem, de qualquer jeito. Se nós, eleitores brasileiros, não há respeito, vota contra, mas os outros países têm que respeitar o Brasil. Seja ele Lula presidente, seja Pedro, seja João, seja Francisco, seja o filho do Bolsonaro, os outros países têm que respeitar a soberania nacional. Porque se não houver respeito na soberania nacional, nada mais. É? Porque eu tenho certeza que o aval a embaixador de Trump para depois das eleições está claro, público e notório. Não adianta, Daniel Pérez, fazer, porque a crise diplomática entre o Brasil e os Estados Unidos pode atrasar decisões do governo brasileiro sobre o Daniel Pérez. Indicação pelo presidente Trump, é um direito deles, para assumir a embaixada americana aqui em Brasília, né, no nosso Brasil. Eu sei que no meio diplomático é que o Planalto, é, o Planalto, o Palácio do Planalto, pode deixar o aval, pode não, deve deixar para depois das eleições, diante do aumento da pressão de Washington. E quanto mais eles fazem pressão, mais Lula dá discurso para cá e joga os braços para cima, joga para lá, fala bonito e é assim. Eu sei que a revogação do visto da embaixadora brasileira nos Estados Unidos, a Maria Luísa Ribeiro Viotti, elevou o custo político de uma autorização imediata no nome de Pérez aqui no Brasil. Forma necessário para que a embaixada estrangeira assuma o poste, é? O agrimente, eu vi assim muito rápido na televisão, já vinha sendo analisado sem passar pelo governo brasileiro. Essa coisa, esse trechinho é agrimente, né? Já vinha sendo analisado sem passar pelo governo brasileiro. E não era assim que funcionava. O gesto americano, meus amigos, tornou e tomou a decisão mais sensível ao vincular a devolução do visto de Viotti, a aprovação de Pérez. O governo Trump aumentou a pressão sobre Brasília e reduziu a margem para uma solução discreta. Eu sei disso. Agora, uma autorização concedida agora pode ser interpretada politicamente como uma concessão de Lula.

Lula aos Estados Unidos. Se Lula fizer isso, eu vejo que, ah não, melhorou tudo, não sei o quê, mas aí você dá a carta para Trump para melhorar, Trump vem com outra bomba pior. E todo dia, fala uma coisa de manhã, meio-dia ele fala uma coisa, de tarde ele fala outra. Olha lá sobre a guerra, o que que ele fala? Todo dia ele fala uma coisa diferente da guerra. E que ele vai acabar com o país, que ele vai exterminar o país. Daí a pouco ele volta, não, vamos suspender a guerra, não temos mais arma suficiente. Então o Trump, ele tá, parece que tá meio esquerosado. Eu sei que o calendário eleitoral aqui do Brasil também pesa no cálculo do governo brasileiro. Pesa, isso aí sem dúvida alguma. Pesa tranquilamente. Os atritos com Trump alimentam o discurso de soberania adotado por Lula na campanha, que vai ser uma chave completa para Lula. Tá vendo aí? Quer mandar no Brasil, não é assim não. Só vai autorizar depois das eleições. Porque já ficou. Não tinha embaixador. Não, no governo Trump não tinha embaixador no Brasil. Não tinha. Não havia embaixador dos Estados Unidos no Brasil. E agora quer empurrar a goela abaixo para mostrar que quer fazer pressão em cima de Lula. Isso aí é o que pode tornar ainda mais difícil uma resposta favorável meio à disputa política interna aqui no Brasil. Vai demorar ainda mais. Manter esse impasse, no entanto, meus amigos, também tem custos. A indefinição prolongada, o desgaste na relação bilateral, e pode afetar negociações de interesses do Brasil, pode sim, incluindo a busca por novas exceções às tarifas impostas pelos Estados Unidos. Pode até acontecer isso, né? Eu sei que a disputa em torno de Perez também pode interferência aí no fundo de que tudo isso aconteça como um futuro da próxima representação brasileira em Washington. A permanência de Maria Luísa Viotti no país e no posto lá nos Estados Unidos já não era considerada provável para o próximo ano. Ela poderia sair. Ela assumiu a embaixada em 2023, salvo me engano, essa data. E a expectativa do Itamaraty aqui no Brasil era promover uma renovação no comando da missão, pode até então para o fim de 2027. Eu sei que a revogação do visto, porém, complica uma troca que já estava no horizonte, agora complica a troca, não pode fazer mais, ela tem que permanecer por lá. Para indicar um sucessor a Viotti, né? O Brasil necessitaria solicitar os Estados Unidos, não vai dar essa autorização. O agrimete chamado para um novo nome tem que acontecer, compressar com os trâmites. Primeiro pede autorização, aí depois aqui no Brasil vai dizer autorização sim, é para essa pessoa aqui. Aí tá certo, eles queriam o contrário. Primeiro eles mandou para depois pedir autorização. Isso aí é uma leitura de diplomacia em qualquer país. O Washington poderia reatar essa autorização enquanto, caso a Perez, né, a senhora que lá está, permanece sem solução. Poderia. Caso Viotti deixe os Estados Unidos antes da aprovação de um sucessor, pelo que a gente sabe, a embaixada brasileira poderá ficar temporariamente sob comando do ministro Fernando de Oliveira Sena. É número 2 da representação como encarregado de negócios interino lá nos Estados Unidos. Eu sei que a missão continuaria funcionando, mas com menor peso político na interlocução com a administração de Trump, porque não tem embaixador direto. Viotti, essa embaixadora, não foi declarada persona non grata, não foi, e não recebeu ordem para deixar o território americano, e não vai deixar, seria pior para os Estados Unidos. Ela pode seguir no cargo, mas
com o visto revogado. Não tem visto. Se ela sair dos Estados Unidos, ela não volta mais. Não poderá sair dos Estados Unidos, é isso. E retomar ao país sem uma nova autorização. E aí complica a situação da Perez. Fica ruim, né? Desculpa. Da Viotti. Fica ruim para a Viotti. Mas são os acontecimentos que a gente não pode deixar de falar. E as pessoas têm que entender que diplomacia, país, qualquer país sem diplomacia, sem respeito externo com o seu país, nada funciona. Você pode respeitar qualquer país, a administração de qualquer país. Seu país administra lá e você administra cá. Agora, você interferir com essas razões sem sentido, primeiro anunciar para depois pedir, tá errado. Primeiro você pede. O argumento é para isso, né? Primeiro você pede, não precisa nem ser uma coisa, tem que ser formal? Tem. Aí depois, hora que você pedir, imediatamente você vai e divulga. Lá não, divulgou primeiro para depois pedir. Para achar que aqui teria um bobo da corte aqui no Brasil que ia fazer tudo que eles queriam. Muito pelo contrário. A sua terceira experiência como presidente do Brasil não iria deixar de graça. E qualquer outro presidente que tenha noção das gravidades que outros países querem interferir no seu próprio país, não deixa de graça. Mesmo que sofra algumas pressões, como está sofrendo. Agora você abrir a guarda e fazer tudo que o outro quer. Peraí. É a mesma coisa de você entrar num serviço para realizar certa tarefa e depois começa a fazer tarefa 1, tarefa 2, tarefa 4, tarefa 5, depois você está sendo o bobo dentro da empresa. Você está fazendo tudo. É? E sem uma reação de credibilidade. Porque quem muito faz, pouco merece. É o que está acontecendo com os Estados Unidos querendo fazer o Brasil de bobos, né? Aqui nós de bobos e o presidente do Brasil como presidente da bobo da corte. E não vai ser bem assim. Então, é por aí. E a gente vê que tudo isso acontece aos nossos olhos e nós não poderemos de forma alguma deixar de graça. Deixar de graça. Falando nisso, eu falei muito do presidente Lula. Eu vejo que também agora nas últimas horas, nos últimos momentos, né? Pode ser até hoje, ou amanhã, ou depois, o pré-candidato, o filho do ex-presidente, o senador Flávio Bolsonaro, pode anunciar hoje, dia 5, né? Isso seria agora, são 10 horas, vai estar, faltam 10 para as 10, tem 1 hora e 10 minutos, ele poderá anunciar em coletiva de imprensa, lá em Brasília, o nome do seu vice para a disputa presidencial em 2026. Foi o que eu vi estampado em alguns jornais. A campanha confirmou a escalada, né, desse momento aí. Foi ontem à noite. Sem revelar o nome, é claro. O anúncio ocorre no último dia do prazo para as convenções partidárias. Após semanas de negociações, até então frustradas, viu, meus amigos? Com partidos do Centrão que declararam neutralidade, foi isso, né? Em uma empurrada de candidatos para uma provável chapa, puro sangue, dentro do próprio PL, até agora nada foi feito, né? Eu sei que a campanha de Flávio Bolsonaro divulgou nota na noite de ontem, eu estava vendo essa nota, eu não lembro assim em palavras, a informação de que foi definido o nome do candidato ou da candidata a vice-presidente da República sem antecipar a identidade do escolhido. Eu vi que o anúncio ele foi oficializado e está marcado para as 11 horas do dia de hoje. Eu estou afirmando isso para vocês porque eu vi nessa nota de hoje, quarta-feira, dia 5, né? No Teatro Juca Chaves, até o nome do teatro eu sei, lá no complexo em Brasília, no Teatro Juca Chaves. Mesmo prédio onde funciona a sede nacional do PL, se vocês não sabem disso.
A data não é uma coincidência, pelo que a gente sabe. Esta quarta-feira é o último dia do prazo para a realização das convenções partidárias, etapa, para vocês que não sabem, em que os partidos oficializam candidaturas e deliberam sobre coligações. É, essas coligações aí. O registro da chapa no Tribunal Superior Eleitoral pode ser feito até dia 15 de agosto. Mas a equipe jurídica da campanha do advogado, né, e advogados do PL, eu estava vendo em algum jornal, não lembro, alertaram que deixar o anúncio do vice para depois do encerramento das convenções poderia abrir espaço aí para questionamentos jurídicos e judiciais. Aí fica ruim para eles, então vai ter que fazer agora. O próprio Flávio, pelo que a gente sabe, havia dito em sabatina, e lembra? Promovida pelo site O Atagonista, foi isso? É porque eu tô sem o nome, eu fico meio sem ver as letras. E pela empresa G4, eu estava vendo, não sei onde foi na terça-feira ontem, que tinha até o dia 15, e que a novela poderia se estender por mais alguns dias. A pressão interna, revelar sapo e falar que realmente está comendo filé.

0: Sucesso, eu amo todas vocês. Gostou, hein? Versões com Enzo Rabelo aqui dentro da nossa programação. Ficade. Só conferindo comigo. Agora são 9h57, é hora de previsão astrológica.
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0: Atenção e muita atenção você de Áries. Bom dia, Ariano. Bom dia, Ariana. Tudo bem? Olha, Áries, hoje é um dia super consagrado, é uma quarta-feira, 5. Seu esforço traz recompensas financeiras, mas evite gastos impulsivos, não é? Ou impulsivamente. Relações pessoais podem passar por desafios, então tenha paciência. Já no amor, o ciúme pode atrapalhar a harmonia. Portanto, mantenha a calma e aproveite o dia com bom humor. Já você de Touro, alô Taurina, alô Taurina, muito bom dia. Olha, Touro, a lua chega no seu signo, elevando seu carisma e atratividade muito bem para você. Mantenha a calma para evitar conflitos no trabalho, mas foque no progresso. No dinheiro, seja cauteloso aos gastos, né? Já no amor, mantenha o charme, mas com paciência e moderação nos sentimentos. Já você de Gêmeos, alô geminianos, alô geminianas, muito bom dia. Gêmeos, hoje desafios podem surgir no trabalho devido à influência da lua.

em touro. Então, priorize as suas tarefas e evite sobrecarga. Cuide da sua energia e descanse bastante, deixando mudanças para outro momento. Já no amor, uma dose de timidez pode aparecer, mas tenha aí que soltar a evidência para concluir tudo aquilo que você está fazendo. Daqui a pouquinho, dentro do nosso programa, previsões astrológicas para Câncer, Leão e Virgem, sempre comigo. Um minuto para as 10 horas.

0: ligado numa programação. Alô, Mariluz.
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0: Atenção e muita atenção, você de Câncer, muito bom dia, tudo bem? Olha, Câncer, hoje você fica muito mais saciável e atrativo, mas é importante ir com calma ao fazer novas amizades e separar o que é verdadeiro e o supérfluos, né? Cuidado. Já nas finanças, a prudência é essencial para proteger seus bens. No amor, o clima é de paixão, mas evite ciúmes. Isso é muito importante para você, tá bom, Câncer? Já você de Leão, alô, Leonino, alô, Leonina, muito bom dia. Olha, Leão, a lua destaca a sua carreira, incentivando a busca de crescimento com profissionalismo e cuidado para evitar rivais. Já no bem-estar, preste atenção na garganta e fala aquilo que é importante com fluidez, mas cuidado, né? Fugindo aí de excessos, especialmente na parte da tarde. Já no amor, seu charme aumenta e as conversas ajudam a evitar conflitos. Já você de Virgem, bom dia, tudo bem? Virgem, é momento de cuidar da sua saúde com atenção e evitar mudanças na rotina. Já na carreira, amanhã pode trazer desafios, então priorize o que o planejou e evite responsabilidades extras. No amor, novidades surgirão sim, mas vale a pena aproveitar o tempo para conhecer melhor de quem você gosta e quem realmente tem futuro para você. Daqui a pouquinho, dentro do nosso programa, previsão astrológica para Libra, Escorpião e Sagitário comigo. Tudo isso logo depois do nosso apoio cultural. Segura aí.
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5: Tá bom, tá na 104, tá feliz, tá comigo até às 11 da manhã.
6: E cara legal.
5: Só conferindo. Agora são 10 horas mais 12 minutos. Muito bom dia.
6: Bom dia. FM Cidade.
5: E sempre espero por aqui a sua participação no nosso...
6: Participe pelo WhatsApp 77999291049.
5: Esse é o WhatsApp da 104. Tá na 104? Porque agora é hora de conferirmos previsão astrológica para Libra, Escorpião e Sagitário.
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5: Atenção e muita atenção, você de Libra, bom dia Libriano, bom dia Libriana, tudo bem? Como é que estão as coisas? Olha Libra, dia super consagrado, dia ótimo, você em casa, fazendo ou não fazendo nada. Libra, hoje desafios e demandas exigem a atenção extra, então cuide de si com carinho, confie na sua capacidade e no trabalho para superar obstáculos, mas cuidado ao lidar com dinheiro para evitar prejuízos ou dívidas. Já no amor, a paixão fica em alta com a lua chegando em touro. Já você de Escorpião, tudo bem, Escorpião? Muito bom dia, Escorpião. Hoje, desafios e rivalidades podem surgir no trabalho e a sua família... Então, aposte na paciência para manter a harmonia. No amor, cuidado com tensões, mas tolerância, tudo se resolve com muita cautela. Mantenha a seriedade e aproveite as boas energias para fortalecer os laços. Já você de Sagitário, tudo bem, Sagitariano? Muito bom dia. Olha, Sagitário, hoje é um dia de trabalho intenso, exigido assim a uma dedicação total para alcançar seus objetivos. Agora evite conflitos e pratique a calma para manter a harmonia com seu amor, que pode enfrentar uns grandes desafios nesse momento. Agora mantenha o equilíbrio e a paciência e aproveite o dia com positividade. Isso é bom para você de Sagitário. Daqui a pouquinho, dentro do nosso programa, previsões para Câncer, Leão e Virgem comigo. Registrando um abraço super especial a Marlúcio, né? O Marlúcio, e também ao seu Hélio, ouvindo a programação na construção civil, todos os pedreiros, todos os serventes, o nosso carinho, o nosso respeito. Sabemos que temos boa penetração aí na construção civil, todos trabalhando e ouvindo.

0: baixo, hein? 99, 29, 104, 9. Tá na 104, tá feliz, tá comigo? Porque agora é hora de fecharmos nossa previsão astrológica.
1: O que dizem os astros para Capricórnio, Aquário e Peixes?
0: Atenção e muita atenção, você de Capricórnio. Muito bom dia, capricorniano. Muito bom dia, capricorniana. Como é que estão as coisas em casa? Tudo bem? Que bom, né? Olha, Capricórnio, a Lua em Touro nesta manhã. Tá bom? Em Touro nesta manhã surge e sugere muito cuidado dentro do trabalho e na sua saúde, evitando exageros. Economize, valorize o seu esforço financeiro, que é o bom para você. Já no amor, use o seu charme com cautela, pois podem surgir mal entendidos ainda hoje. Agora mantenha o equilíbrio, para um dia muito mais tranquilo e harmonioso. Já você de Aquário, tudo bem, aquariano? Muito bom dia. Olha, Aquário, ouça com atenção sua previsão para esta manhã. Aquário, hoje foque na organização do lar e no fortalecimento dos laços familiares. Evite reações impulsivas. Nos relacionamentos, a seriedade pode gerar conflitos. Pratique a calma e a compreensão. No amor, mantenha a cabeça fria e não deixe pequenas, ou pequenos detalhes, talvez, afetarem a sua paixão nesta quarta-feira. Já você de Peixes, bom dia, tudo bem, Peixes? Vamos fechar a nossa previsão para hoje, Peixe? Vamos, né? Olha, Peixes, hoje seu esforço e determinação fica em alta, ideal para trocar ideias e aprender muito. Agora cuide da comunicação e mantenha a calma para evitar conflitos no trabalho e na vida pessoal. Invista na sua alimentação equilibrada e tenha firmeza para lidar com questões familiares e amorosas. Previsão astrológica de volta amanhã, às 9 horas da manhã, dentro do nosso programa Sempre, Sempre Comigo. Querido, agora são 10h21.

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Madrugada é sucesso, a gente toca dentro da programação. Zé Neto e Cristiano, só conferindo comigo nesta manhã. São 10h46. Mano Walter.

0: tá aí sucesso aqui no programa. Hugo e Guilherme, agora são 10h51. Muito bom dia.
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0: Grupo Desejos.

felicidades e até amanhã. Para meu pai, meus irmãos Lúcia e Bena, que estão com Deus, um beijo.

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Muito bem, muito bom dia pra você, bom dia Guanambi, bom dia ouvinte 104 FM, 11 horas e 10 minutos, o Em Ponto está começando, eu sou Ana Ribeiro e te acompanho até o meio-dia, te levando muita informação e música boa. Hoje 5 de agosto de 2026, quarta-feira, meio da semana, mês está começando ainda, né? Mês de agosto aí chegou para nós, poucos meses para o ano findar. Rapaz, para falar a verdade, a gente sempre diz, né? Chegou agosto, o mês agora voa, passa voando, pensar que não, já estamos em 2027. Mas hoje, dia 5, quarta-feira, espero que você aí do outro lado esteja tendo e possa continuar tendo uma quarta-feira abençoada e de muita paz. Por aqui vou levando muita informação para você do outro lado do rádio, muita música boa, daqui a pouquinho o nosso momento MPB. E claro que eu conto com a sua interação pelo nosso WhatsApp, viu? 9929-1049 é o WhatsApp para você vir bater esse papo comigo de todos os dias. Manda o seu áudio, a sua mensagem de texto e com certeza também tem sorteio. 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

Precisa de si. 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Desde já quero agradecer a sua sintonia, a sua audiência. Você que está comigo, estava lá já ligado na nossa programação, desde cedinho, viu? Tá em casa preparando esse almoço gostoso, com o radinho ligado nos afazeres do lar. Tá preparando o almoço de quarta-feira, nos ouvindo aí. Obrigado pela sintonia, viu? Tá no trabalho também. Pessoal da construção civil sempre nos ouvindo por aqui. Um grande abraço. E você também que tá no trânsito, tá com o radinho ligado no veículo. Obrigado pela sua audiência. Aqui eu vou te acompanhando até o horário do seu almoço, com muita informação, os últimos acontecimentos da nossa cidade, nossa Guanambi, nossa região, de todo o Brasil. E já começar o programa atualizando vocês sobre as previsões para essa quarta-feira, viu? Hoje dia 5, esquentou, hein? Desde ontem, na verdade. Tá um friozinho pela manhã, a gente percebe que pela manhã realmente a madrugada está esfriando um pouco mais. Mas hoje, por exemplo, deu uma esquentada e é o que comentamos na segunda-feira, que as previsões realmente seria que essa semana as temperaturas iriam aumentar de novo. Tivemos um final de semana bastante frio aqui em Guanambi, a segunda-feira também começou bastante fria, mas hoje, quarta-feira, dia 5, o sol se abriu, as temperaturas se elevaram de novo. Hoje, dia 5, quarta, com máxima de 30 graus e mínima de 17 graus aqui para a nossa Guanambi. Será um dia de sol, com algumas nuvens e não chove. Sensação térmica marcando uma máxima de 23 graus. E esse calorzinho que está fazendo aí, as temperaturas se elevando, permanece até o início da próxima semana, viu? Sexta-feira, dia 7, por exemplo, marcando aqui máxima de 34 graus. Então vai esquentar, com mínima de 19, calorzão e vai reaparecendo de novo, né? Inverno vai dando adeus, mês de setembro finaliza a estação do inverno e o calor ele vai aparecendo novamente. Final de semana, protorne, né? Essa temperatura mais fria, mas a gente percebe que tá caindo aqui para nós na madrugada. O início da manhã também está fazendo um friozinho gostoso, não é isso? Mas essa semana promete ser uma semana de calor.

11h14, 11h14, vamos começar com música, um dos maiores sucessos aí desse grande artista do MPB, Caetano Veloso, Beleza Pura.

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0: 11h17, 11h17. Muitas participações chegando aqui com a gente, viu? Pelo nosso WhatsApp. Você concorre participando conosco, manda o seu áudio, a sua mensagem e dizendo: Viana Frios, uma marca cada vez mais forte, não faz promoção, cobre qualquer oferta. Sorteio sexta-feira, viu? Mas quanto mais participar, estando com a gente todos os dias aqui, suas chances aumentam, suas chances acumulam. Registra as participações diariamente. Então aí tem muitas mais chances de estar ganhando esse kit de produtos da Viana Frios. Só 11h18, eu vou começar o programa aqui falando sobre um assunto um tanto sério, que na verdade, há uns meses atrás, esse assunto repercutiu bastante em Guanambi e voltou novamente a ter esse problema, que é relacionado aos prestadores de serviço da Prefeitura Municipal de Guanambi. Salários atrasados, né? Há uns meses atrás, tivemos esse problema, finalzinho do ano, início do ano, onde alguns funcionários estavam com alguns salários atrasados, bastante salários atrasados, que são prestadores de serviços terceirizados, né? Funcionários terceirizados. E algumas reclamações começaram a acontecer. Alguns funcionários começaram até a mandar mensagens em algumas emissoras, incluindo aqui na 104, sobre essa reclamação dos atrasos salariais que vem ocorrendo. E os prestadores de serviço estão denunciando esse atraso de atendimentos para manter as atividades. De acordo com os prestadores, além de comprometer o fluxo de caixa das empresas, os atrasos dificultam o pagamento dos funcionários, fornecedores, impostos e outras despesas do dia a dia. Alguns afirmam que a situação já se tornou insustentável. Em resposta, a Prefeitura Municipal de Guanambi informou que os pagamentos estão sendo realizados conforme a disponibilidade financeira do município e que trabalha para regularizar a situação. A administração também destacou que vem priorizando despesas consideradas essenciais e que busca equilibrar as contas públicas. O caso repercutiu bastante entre prestadores de serviço e moradores da cidade, reacendendo o debate sobre a importância de manter os pagamentos em dia para garantir a continuidade dos serviços contratados e preservar a saúde financeira das empresas que prestam serviços ao poder público. Até o momento, não foi informado um prazo oficial para a quitação de todos os valores em atraso. É um problema que há uns meses atrás aconteceu, essa questão dos salários atrasados dos prestadores de serviços, dos funcionários da Prefeitura Municipal de Guanambi, que em grande parte deles são terceirizados ali por algumas empresas contratadas pela Prefeitura. E isso está acontecendo novamente. Pelo que a gente viu aqui, tem alguns funcionários que estão reclamando até de 5 meses de salário atrasado. Minha gente, é o que vimos falando aqui há uns meses atrás. Sinceramente, não justifica esse atraso salarial, e eu vou citar até pelo primeiro ponto aqui. Eu não sou contra as festas e os eventos festivos aqui da cidade, muito pelo contrário, eu sempre defendo aqui que a cidade, as cidades, em plural mesmo, elas precisam ter festividades, elas precisam ter eventos públicos, festas, como vai acontecer na semana que vem o Micambi, que é a micareta de Guanambi, que traz grandes atrações aí do axé, que não são baratas. Eu não sou

eles necessitam desses eventos e dessas festividades para conseguir o seu ganha-pão, para conseguir ali um dinheirinho extra, né? Como vai acontecer agora semana que vem. Mas, sinceramente, né, vamos olhar bem para a realidade. Qual é a justificativa de você fazer uma festa onde você vai gastar milhões de reais somente na contratação e os funcionários estarem com salários atrasados? Sabe, é uma situação muito triste, porque as pessoas têm as suas contas para pagar. A conta de água, a conta de luz, né? Não espera, as pessoas precisam comer, tem uma mensalidade de um filho da escola para pagar, né? Seu filho, você precisa se vestir, precisa calçar, tem as suas contas que precisa pagar, as contas essenciais, a gente precisa comer, e tudo isso vem do fruto do dinheiro do nosso trabalho. Então, se isso atrasa, como é que fica, entende? A conta de água, a conta de luz vai esperar? Não vai, eles vão lá cortar se você não pagar. Se tiver uma, duas contas atrasadas, será cortada. Você fica sem a sua água, você fica sem a sua luz, você passa aperto. Então, 5 meses, 3, 4, 5 meses de salário atrasado, poxa vida, sabe? Sendo que vai ter uma grande festa na próxima semana. Qual a justificativa para isso? É um outro detalhe que sempre falam, né? Cada secretaria vem a sua verba. A verba para o Micambi vem para a Secretaria de Cultura, Esporte, Lazer e Turismo aqui da nossa cidade. Porém, eu não acho que fica bonito para o município fazer grandes festas. Tivemos o São João do Gurutuba, iremos ter agora em agosto, próxima semana, dia 14, dia 15, o Micambi, que é a nossa micareta aqui, que vai trazer, né, várias atrações. 2 dias de festa, e também irá gastar milhões de reais, porque são atrações que têm um custo ali de contratação caro. Fora a ornamentação, que também precisa ser realizada, tem toda a questão da estrutura. Se lembram aí da questão das exigências e das recomendações do Ministério Público da Bahia, que fez em relação a alguns municípios, do valor das contratações para os eventos públicos e municipais, principalmente no São João, onde a verba, o cachê dos artistas, precisaria chegar ali no máximo 700 mil reais. Por quê? Justamente por um desses motivos aí. Alguns municípios, não estou citando aqui apenas o Guanambi, mas alguns municípios aqui da Bahia estariam deixando de priorizar saúde, educação e infraestrutura para poder priorizar eventos festivos, né? Pagar milhões de reais em cachês de artistas. Então, tem a prioridade, que é a saúde, a educação e a infraestrutura, que não pode ser deixada de lado para priorizar festas, entende? O lazer é importante, como eu citei, as festas precisam sim acontecer, porque gera emprego e economia para a cidade, para o comércio. Porém, a prioridade precisa também ter ali em um outro lado, esse equilíbrio precisa acontecer. Então, esperamos muito que a prefeitura normalize a situação dos salários desses funcionários, desses prestadores de serviço, porque imagina o desconforto que é, a revolta que é você trabalhar e estar com meses de salário atrasado. Não estamos falando de alguns dias, porque isso pode acontecer, estamos falando de alguns meses de salários atrasados, principalmente agora que vamos ter uma grande festa na próxima semana, entende? Então, vem uma notícia dessa, eu acredito que a avaliação da população acaba não sendo muito bacana, né? Em relação a isso, esse equilíbrio precisa estar acontecendo. As prioridades precisam ali ser focadas também. A saúde, a educação, a infraestrutura, salários pagos no dia dos funcionários que têm as suas contas para pagar, sua família para sustentar, né? Os seus filhos, tem que prover a sua casa. Então, essas dificuldades apertam na gente, entende? Isso não pode acontecer. É uma situação que aconteceu uns meses atrás, foi normalizada e voltou de novo a questão aí desses salários, né? Os pagamentos atrasados dos funcionários da prefeitura. Horas e 27 minutos, 11:27. Continue participando aqui com a gente. Daqui a pouquinho bater um papo com vocês pelo 9929-1049. Já tem mais música por aqui. Faça seu pedido musical também pelo nosso WhatsApp, viu? Daqui a pouquinho tem Ney Mato Grosso, quer ouvir nosso MPB por aqui, os grandes artistas da música popular brasileira. Mande aqui pra gente. 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

0: qualquer oferta e vai estar concorrendo a esse grande presente lá da Viana Frios, um kit de produtos para você. 11h28, Defensoria Pública realiza mutirão gratuito de reconhecimento de paternidade aqui em Guanambi. Isso mesmo. A Defensoria Pública do Estado da Bahia vai realizar no dia 7 de agosto um mutirão gratuito de reconhecimento de paternidade e exames de DNA aqui na nossa cidade. A ação faz parte da campanha nacional Meu Pai Tem Nome, que busca garantir o direito da identidade e fortalecer os vínculos familiares. O atendimento ele será realizado das 8 até às 2 da tarde, no Econúcleo da Defensoria Pública, no bairro Santo Antônio. Durante o mutirão, serão oferecidos gratuitamente exames de DNA, reconhecimento voluntário de paternidade biológica ou socioafetiva e orientações jurídicas relacionadas ao tema. Além do reconhecimento de paternidade, a Defensoria Pública também prestará o atendimento sobre questões como pensão alimentícia, guarda dos filhos, parentalidade responsável e outros direitos relacionados à filiação. Segundo os dados do Portal da Transparência do Registro Civil, somente no primeiro semestre de 2026, mais de 6 mil crianças foram registradas na Bahia, apenas com o nome da mãe. O reconhecimento da paternidade garante direitos importantes, como acesso à pensão alimentícia, herança e convivência familiar e identidade civil. A Defensoria também informou, ainda que a procura pelos exames de DNA aumentou em 2026, demonstrando o interesse da população em regularizar essa situação. Embora a campanha seja intensificada durante o mês de agosto, e direitos, ele fortalece os vínculos familiares e ajuda também a construir a identidade de crianças, dos adolescentes e até mesmo de nós adultos. Então, com certeza, oferecer esse serviço de forma gratuita, isso mesmo, viu? Não pagará nada, é totalmente gratuito, vai facilitar com toda certeza o acesso à justiça e pode transformar muitas vidas, viu? A questão do reconhecimento da paternidade, exames de DNA, é a campanha nacional Meu Pai Tem Nome. Acontece agora no dia 7 de agosto, sexta-feira, não é isso? Sexta-feira agora, próxima sexta-feira, no subnúcleo do bairro Santo Antônio, Econúcleo, perdão, da Defensoria Pública, que fica localizado no bairro Santo Antônio, inicia às 8 da manhã até às 14 horas, 2 horas da tarde. Então, quem quer ter essa oportunidade, tá com essa questão aí que precisa ser resolvida, pode estar dando uma passada por lá, né, e ir atrás dos seus direitos, e é totalmente gratuito. 11h31, vamos a algumas participações por aqui, viu? Hoje, quarta-feira, dia 5, sorteio rolando por cá, já tem mais música. E a nossa amiga Dona Manuelita, lá do bairro Brasília, tá por aqui com a gente. Bom dia.
1: Bom dia, Ana Ribeiro, sou Manuelita do bar Brasília. Quero ouvir uma música aí com Enzo Rabelo, perfeitinha, só pra curtir. Quero participar do sorteio da Viana Frio, uma marca... Não faz promoção, cobra qualquer oferta, uma marca cada vez mais forte. Tá na 104, tá feliz, tem um bom dia.
0: Bom dia pra senhora também, um abraço, viu? Tá participando, boa sorte. Quer ouvir Enzo Rabelo? Enzo Rabelo é sertanejo, é? Conta pra gente. Um abraço pra senhora, viu? Uma excelente quarta-feira e boa sorte. Nossa amiga Ana Brito, do bairro Alvorada, também tá por aqui mandando hoje mensagem. Viana Frios, não faz promoção, cobre qualquer oferta, marca cada vez mais forte. Tá participando do sorteio, viu, Ana? Lá do bairro Alvorada. A nossa amiga Karina, lá da Fazenda Caiçara, também tá por aqui ligadinha no programa, participando com a gente. Um abraço. Nosso amigo Sandro também tá por aqui, viu? Participando conosco. Um abração, viu, Sandro? Tá participando aqui com a gente. Um grande abraço, boa sorte. Tem mais áudio por aqui? É o Fábio. O Fábio tá por aqui, tá lá no trabalho, nos ouvindo. Bom dia.
2: Manda alô pra nós aí, a galera aqui da Consórcio Vita aqui, Radinho Ligado, no seu programa aí.
0: Um abraço pra
2: todos. Coloca o meu nome no sorteio do kit aí da Vianas Frio aí. 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Uma marca cada vez mais forte. Valeu.
0: Abraço, querido. Um abraço pra você. Boa sorte, tá participando. Obrigado pela audiência, pela sintonia. Tem mais ouvinte por aqui, Toninha, tem um bom dia. Por aqui também, nossa amiga lá do bairro Boa Vista é a Mazinha, nossa querida Mazinha, tá participando aqui com a gente. Bom dia.
3: E a Ana, quem tá falando aqui é a Mazinha do bairro Boa Vista.
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0: receber nossa amiga lá do bairro Boa Vista, é a Mazinha, nossa querida Mazinha, tá participando aqui com a gente. Bom dia.
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0: 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Lá na Casas Limas. 11h35, vamos de música por aqui, né? Mato Grosso, já continuo com as participações. Tá ligando o rádio agora, tá rolando o sorteio aqui da semana. 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Para participar, 9929-1049. Você manda o seu áudio, a sua mensagem, mas precisa dizer, viu? 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

0: 13:38.
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2: feliz. 11 horas e 45 minutos, 11:45. De volta por aqui, muitas participações ainda permanecem no nosso WhatsApp, muita gente chegando aqui conosco. Quem mais chega por cá é a nossa amiga Dona Eva participando com a gente. Você pode participar também pelo WhatsApp 9929-1049. Bom dia.
3: 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Está na 104 e está feliz.
2: Bom dia para a senhora, viu? Um abração. Obrigado pela sintonia, pela participação. Excelente quarta-feira. Tem mais ouvinte por cá, nossa amiga Zélia Baria, lá do bairro Paraíso. Está participando do nosso sorteio. Bom dia.
4: Bom dia, Ana Ribeiro. Sou Zélia Maria, do bairro Paraíso. 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
2: Abraço, minha amiga. Viu, tá participando sim. Um abração pra você, boa sorte. Tem mais ouvinte por cá, chegando por aqui. É a nossa amiga Elisângela. Bom dia.
5: Boa tarde, Roberto. Boa tarde, Cafoninha. Boa tarde, Cris. Coloca meu nome no sorteio aí da clínica.
2: Na verdade, não. É que eu abri ele o áudio de sábado, rapaz. Que é isso? Agora tá certo aqui. Bom dia.
5: Ana, que fala aqui é Elisângela Costa. Coloca meu nome no sorteio. Via Horas Filhos. É a marca melhor de Guanambi. Bora, bora. Trânsito de quatro, tá feliz.
2: Abraço, amiga. Tá participando. Viu que eu abri as mensagens, tava lá em cima. Aí ela tinha mandado aqui lá de sábado. Eu vi o horário, achei que era de hoje. Abraço pra você. Como é que tá a gravidez, né? Dani tá, vai ter mais um bebezinho aí. Já tem um rapazinho. Tá grávida de novo. Parece que é uma menininha, né, Dani? Acho que já tá no final aí da gestação, viu? Já pra nascer. Um abraço pra você. Que Deus abençoe, viu? Tem mais ouvinte por aqui chegando. Nossa amiga Ana Paula, do bairro Vila Nova. Bom dia.
6: Bom dia, Ana Ribeiro. Sou Ana Paula, da Fazenda Queimada. Quero participar do sorteio da Viana Frios. Uma marca cada vez mais forte. 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Valeu, minha linda. Tá na 104? Tá feliz.
2: Abraço, amiga. Tá participando, viu? Boa sorte pra você. Excelente quarta. Nosso amigo Tal do Pastel tá por aqui, viu? Bom dia, Tal.
7: Bom dia, Ana Ribeiro. Tal do Pastel aqui no centro. Ana, quero participar do sorteio Viana Frios. Viana Frios, uma marca, não faz promoção, cobre qualquer oferta. Ana 104 tá feliz. Bom dia, Ana.
2: Bom dia, amigo, tá participando, viu? Abração pra você. Nosso amigo Luiz Felipe, lá do bairro Paraíso, também tá aqui ligadinho no programa. Nossa amiga Luciene, do bairro Alvorada, tá por aqui com a gente, tá na escuta do programa também. Abraço, Lu. Tem mais ouvinte por aqui chegando, mandando o seu

0: viu? Abração pra você. Nosso amigo Luiz Felipe, lá do bairro Paraíso, também tá aqui ligadinho no programa. Nossa amiga Luciene, do bairro Alvorada, tá por aqui com a gente, tá na escuta do programa também. Abraço, Lu. Tem mais ouvinte por aqui chegando, mandando o seu...
1: Ribeiro, sou Suzilândia, do bairro Brasília. Tô aqui ligadinha na programação. 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Tá no 104, tá feliz.
0: Abraço, Suzy, tá participando, viu, amiga? Obrigado pela sintonia. Excelente quarta-feira. Poli Rocha também tá por cá. Bom dia, Poli.
2: Bom dia, Ana Ribeiro. Sou Poli Rocha aqui do Alvorada. 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Tá na 104. Tá feliz que tem uma quarta-feira abençoada por Deus para todos
0: pra
2: nós.
0: Você também, Poli. Viu, um abração, excelente quarta-feira para todos nós, né? Boa sorte. Nossa amiga Lara Vasconcelos, lá do bairro Alto Caiçara, tá aqui ligadinha no programa também. Um bom dia, Lara.
3: Bom dia, Ana. Tudo bem? Aqui é Lara Vasconcelos, do bairro Alto Caiçara. 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Gostaria de desejar a você, a todos, ouvinte maravilhoso e abençoado por Deus. Beijo.
0: Pra você também, Lara, um abração, viu? Tá participando, excelente quarta-feira, abençoada por Deus. 11 horas e 50 minutos, 11h50, ainda não tá participando. Tem mais áudio pra abrir aqui com a gente, viu? Mas ainda dá tempo você participar aqui conosco pelo 9929-1049. Você concorre a um kit de produtos lá da Viana Frios. 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Sadia, Seara, Perdigão, Aurora, Resende, Pif Paf, entre outras. Rapidinho sobre um assunto que eu achei muito importante e muito interessante. É, sabemos de um sério problema que está ocorrendo aqui no nosso país relacionado às casas de aposta, às casas de aposta online, e o quão isso virou viciante para algumas pessoas. E o SUS, que é o Sistema Único de Saúde aqui do Brasil, vem ampliando um atendimento, parecendo apoio psicológico e acompanhamento especializado para quem desenvolveu dependência ou outros transtornos relacionados ao jogo. A ampliação faz parte de uma estratégia do Ministério da Saúde para enfrentar o crescimento dos casos de pessoas que apresentam comportamento compulsivo em relação às apostas. O atendimento será realizado por profissionais de saúde mental por meio de consultas virtuais, facilitando o acesso ao serviço em diferentes regiões do país. Além do suporte psicológico, os pacientes poderão receber orientações sobre prevenção, tratamento e encaminhamento para atendimento presencial, quando houver necessidade. A proposta é ampliar o acesso ao cuidado e reduzir os impactos que o vício em apostas pode causar na saúde mental, nas relações familiares e na situação financeira das pessoas. Segundo o Ministério da Saúde, o aumento da oferta de teleatendimentos busca atender a crescente demanda por esse tipo de assistência, já que o número de brasileiros que a procuram ajuda por causa da dependência em apostas tem aumentado nos últimos anos. A orientação é que pessoas que percebam perda de controle sobre essas apostas ou que estejam enfrentando prejuízos financeiros, emocionais ou familiares, procurem ajuda o quanto antes, pois o tratamento pode contribuir para a recuperação e melhorar a qualidade de vida. É um grande

0: grande problema que estamos enfrentando no nosso país, as bets, as casas de aposta, principalmente a divulgação exacerbada, extrema, que isso vem acontecendo dessas casas de aposta nas redes sociais. É o que mais estamos vendo e realmente tem sido uma grande perdição, porque muitas pessoas propícias ao vício estão perdendo o controle com isso. E tem relatos até no nosso país pelo fato de suicídio, né? Pessoas que infelizmente até tiraram as suas vidas por ficarem endividados, extremamente endividados, mediante as casas de aposta, os jogos online, as apostas online, porque vira realmente um grande vício. E é um mal que estamos enfrentando aqui no nosso país, viu? Um mal muito sério, é algo viciante mesmo, que envolve dinheiro, né, minha gente? A gente, o ser humano, acho que todo ser humano tem essa ganância ali de sempre ganhar suicídio por esse desespero que o vício causa, porque vira realmente um grande vício. E agora o SUS, eles estão aí ampliando esse atendimento, tendo uma maior capacidade para realizar até 100 mil teleatendimentos por mês, viu? E se caso houver essa necessidade mais extrema, ser encaminhado aí para um atendimento presencial, uma iniciativa extremamente importante, viu? Porque a dependência, como eu citei aqui, em apostas online é um problema que tem afetado cada vez mais pessoas e famílias. Muitas vezes o vício começa de uma forma muito silenciosa, né? Vou apostar aqui R$20, aí você ganha, pensar que não, você quer apostar mais e vai virando aquela sequência, aquela bola de neve que você não consegue ali mais se controlar. Então, essa ampliação desse acesso aí. E olha só, eu espero muito, eu sou contra, viu, as casas de aposta. Eu espero muito que esse mal aí chegue ao fim aqui no nosso país, porque é algo que virou uma grande perdição, viu? Tá algo muito sério aqui no Brasil, principalmente a divulgação extrema das bets, das apostas online, do jogo do tigrinho. É um mal que estamos vivendo no país, que eu espero que isso chegue logo, logo ao fim. 11 horas e 57 minutos, 11h57.
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Conferindo agora 12:02, começando aqui pela Rádio 104, o nosso programa 104 Debate. Tudo que for do interesse da comunidade, você vai acompanhando. 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Hoje é quarta-feira, dia 5 de agosto. Abraçando as amigas donas de casas, as empregadas domésticas, os chefes de família, os aposentados, pensionistas, comerciantes, comerciários, os profissionais liberais, a turma do trânsito. O nosso programa tem essa particularidade de ter grande audiência com o pessoal que nesse horário agora é de meio-dia, está se locomovendo, geralmente saindo do centro da cidade para os bairros, horário de almoço. Muita gente vai acompanhando o nosso programa pelo rádio do carro, muito obrigado. Os pais buscando os filhos nas escolas, nos colégios, depois de uma manhã de aula, estão no trânsito com o rádio do carro ligado em nosso programa. Muito obrigado, uma boa quarta-feira.

uma pessoa veio me falar assim: ei, Savani, todo dia eu lhe pego meio-dia no carro. Eu falei, eu não. Eu ouço o seu programa. Aí sim. Que conversa. Ele pega o todo dia meio-dia no carro. Eu falei, eu não. Você tá com. Eu não. Ouvi sim. Ouvi, tem muita gente, agradeço aí pela audiência. O pessoal ouvindo nosso programa meio-dia, né? Indo aí para os bairros, para as suas residências, horário de almoço, vai acompanhando nosso programa de rádio. Muito obrigado, hein? 12:05, hora certa, no oferecimento da Farmácia Martins, Avenida Guanabara, na Praça do Feijão. 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A tal do pastel mandou aqui a mensagem. Ei, tal, você viu a briga ontem, tal? De Neymar lá com o presidente do Remo, com a torcida do Remo. O Santos ganhou de 1-0, né? O Neymar tomou a bola do marcador do Remo, passou a bola, deu assim, faz, que é sua. Moço, pro Santos sair lá do vestiário, foi uma confusão. A torcida do Remo invadiu, começou a xingar Neymar, e Neymar também respondeu. Daqui a pouco o presidente do Remo falou: você é um vagabundo, rapaz. Vagabundo não. Virou uma confusão. Você é perdedor, você perdeu. Aí estão falando agora, porque Neymar não aceita crítica. Neymar falou que uma crítica é uma coisa, perseguição é outra. Neymar falou que estão perseguindo ele. Estão me perseguindo. Quem era um pastor que falava que estava perseguindo? Hã? Aquele do Chapeuzão, como é o nome dele? Aquele pastor, moço, da igreja mundial? Ele usa um chapéuzão. Tá me perseguindo. É ele que fala que tá perseguindo, porque eu tão perseguindo. Tão me perseguindo. O chapéuzão, amor da igreja mundial. Valdemir, aí, Marola sabe de tudo. Valdemir Santiago. Valdemir, estão perseguindo ele. Tá me perseguindo.
fecharam minhas igrejas, das 1.500 igrejas, só tem agora 1.498, fecharam duas. Aí não dá, viu, Vladimir? Vladimir Santiago, é do Chapeuzão. Marola conhece. Você já falou com ele, Marola? Já conversou com ele? Vladimir? É, Igreja Mundial. Estão me perseguindo. O que, eu fiz? Aqui. Olha quem tá aqui ligado. Darquinho Alto. Darquinho tá novo, moço. Darquinho implantou o cabelo? Tá diferente, Darquinho. Será que foi o implante do cabelo novo? Vamos ver quem mais aqui tá. Olha o pessoal. Aqui é Braulino. Meu amigo Braulino tá ligado. Braulino, ele. Conheço Braulino há mais de 30 anos. E uma vez, eu tinha o que 16, 17 anos, eu publiquei um livro de poesias na época, né? E depois eu publiquei um romance, depois um documentário sobre os garimpos, brejinho das ametistas, e agora vai vir aí outro lascar o cano a nível nacional. Aí o que acontece? Isso aí foi quase 35 anos atrás, e aí eu encontrei com o Braulino da Real Magazine. A Real Magazine fica ali na Rua Coronel Zequinha, ao lado da farmácia de Geraldo, ao lado ali da farmácia Santa Rita. Sabe onde funcionava antigamente o depósito de São Paulo? Ali hoje funciona a Real Magazine do meu amigo Braulino. Braulino antigamente tinha a Maga Center, que era na praça do Colégio Luiz Vena Filho, próximo ali da sorveteria do Pelé. Naquela praça ali tinha Maga Center, não era? Não era? Era Maga Center Magazine. Aí fiquei um tempo sem ver Braulino, assim, vários anos e tal. Depois ele falou assim: eu tenho seu livro até hoje. Eu falei: como é que é, Braulino? Tenho seu livro, aquele livro, primeiro seu livro que você publicou, eu comprei, guardei, tá na prateleira, lá na sala, lá de casa, na estante, né? Até hoje eu tenho. Eu falei: você não jogou fora o livro? Eu não joguei, não. Você não botou fogo? Eu não botei, não. Aí eu fiquei muito emocionado, porque é uma espécie de consideração, né? Consideração, alguém. Meu trabalho naquela época era mais simples, muito mais. Hoje, ainda hoje continua simples, mas naquela época era mais simples ainda. Aí eu fiquei emocionado, porque a pessoa guardar um livro seu por mais de 30 anos, você escreveu, publicou, ele comprou. Ele comprou, eu saía na rua vendendo meus livros. E aí ele comprou, ele falou, eu tenho seu, 30 anos depois, eu tenho seu livro até hoje, tá lá na estante, lá da sala, lá de casa e tal. E aí eu falei: olha, tá vendo aí? Que consideração, hein? Meu amigo Braulino aí da Real. Aí eu não vou esquecer disso nunca, viu, Braulino? Não vou esquecer disso nunca, que você me falou. Então eu fiquei muito grato e muito emocionado. Tem gente que gosta da gente, rapaz. Tem gente que gosta da gente, gosta do trabalho da gente. Então eu agradeço muito, meu amigo Braulino aí da Real Magazine hoje, Dona Nalva, né? Dona Nalva no Natal agora passado, ela passou com a filha dela lá em Brasília, né? Que eles têm duas filhas, uma mora em São Paulo, a outra mora em Brasília. Ela passou com a filha lá de Brasília, no Natal, aí ela falou: Salvanice, você não acredita? Eu falei: o que foi, Dona Nalva? Fala pra eu acreditar. Recebi uma flor de Roberto Carlos. E falei: qual é o Roberto Carlos? Roberto Carlos cantou? O rei da música brasileira? Eu falei: Roberto Carlos? Sim, no show, lá no Natal. Olha, imagina, no Natal, lá no Centro de Convenções Ulisses Guimarães, em Brasília, lotado. Eu emocionei. Dona Nalva me falando, né? A esposa do meu amigo Braulino, minha amiga, Dona Nalva. Eu emocionei, fiquei emocionada. Cada música, só falei, não é pra menos, né? O cara tem mais de 60 anos de sucesso na música brasileira, Roberto. Ela falou que recebeu das mãos de Roberto Carlos uma flor, uma rosa. Foi motivo pra se emocionar, realmente, né? Então, são pessoas que acompanham o nosso programa, acompanham o nosso trabalho, meus amigos, e Braulino, Dona Nalva, na Real Magazine. Braulino, ele tá acostumado a viajar o Brasil todo. Quase 40 anos, fazer as compras, né? Vai em Goiás, em Goiânia, vai em São Paulo, vai no Rio, vai em Belo Horizonte, vai em Recife, vai em Fortaleza, vai em Salvador, vai em Manaus, vai no Belém do Pará, é o Brasil todo. Aí Braulino falou: Salvador, meu sonho é conhecer Morrinhos. Aí eu pensei rápido, falei: ué,
ele deve estar falando de dada a complexidade da demanda, né? Ele deve estar falando de Morrinhos lá em Goiás. E lá em Goiás tem uma cidade chamada Morrinhos. Inclusive, essa cidade lá de Goiás, chamada Morrinhos, está na música de Rio Negro e Solimões. Trevo de Morrinhos e tal. Lá, né? É Goiás. Aí eu falei, é Morrinhos lá em Goiás, né, Braulinho? Ele falou, não, é Morrinhos seu aqui, Morrinhos onde você morou, onde você veio de lá da roça, que você veio de lá. Perto de será. Depois. Falei, ah, não é difícil, não, moço. Não é difícil. Eu vou lhe levar lá. Vou lhe levar lá, viu, Braulinho? Na festa de São Sebastião, em janeiro, padroeiro de São Sebastião, Morrinhos padroeiro de, aliás, São Sebastião padroeiro de Morrinhos. Vou lhe levar lá, viu, Braulinho? Me leve, não esquece não. Eu falei, não esqueço não, deixa comigo, não esqueço não. Obrigado, meus amigos, Braulino, Dona Nova e na Real Magazine, muito obrigado pela audiência. Marola mandou aqui, dizendo que a mensagem que Valdomiro Santiago, da Igreja Mundial, fala é: eu tô sendo perseguido, né? Estão me perseguindo, não. Falei, então até o jeito da mensagem, Marola sabe. Eu tô sendo perseguido. E Valdomiro fala da Igreja Mundial. Quem é que tá perseguindo Valdomiro, moço? Pelo amor de Deus. Quem é? Ele arrumou uma briga, mas Edir Macedo foi? Ele trabalhava com Edir Macedo, não era? Na da Igreja Universal? Ele arrumou uma briga, mas Edir Macedo. Edir Macedo, aí ele botou a igreja própria, né? Construiu o Império, programa de televisão e tal. Eu sei que fechou aí umas igrejas aí. O que é? Hã? Traz ele pra fazer, mas aqui. Quem é essa aqui, Consa? Consa tá pedindo pra trazer, não sei quem. Deve ser alguma coisa aqui já. Tá bom, Consa, tá bom. É Consa que tá. Não é onça, não. Consa!

Conferindo agora 12:16, programa 104 Debate comigo, Salvani Cotrim, todo dia, meio-dia, tudo que for do interesse da comunidade, você vai acompanhando, hein? Olha, o Flávio Bolsonaro anuncia o deputado Alfredo Gaspar como vice na chapa dele à presidência. Mas não iriam escolher uma mulher? Quem foi que resolveu escolher o deputado Alfredo Gaspar? Candidato à presidência da República, o senador Flávio Bolsonaro, do PL, filho de Jair Bolsonaro, anunciou hoje que o deputado federal Alfredo Gaspar, do PL de Alagoas, será o candidato a vice-presidente na chapa dele nas eleições deste ano. Alfredo Gaspar é ex-promotor de justiça, foi procurador-geral de justiça e secretário de segurança pública do estado, lá de Alagoas. Eleito para a Câmara dos Deputados em 2022, ganhou projeção nacional como relator da Comissão Parlamentar Mista de Inquérito, a CPMI, do INSS. No discurso que anunciou Alfredo Gaspar na chapa, Flávio Bolsonaro destacou a atuação do deputado federal na segurança pública e a ligação dele com o berço eleitoral Alagoas e os demais estados do Nordeste. É uma pessoa que eu aprendi a admirar, todos vocês aqui aprenderam a admirar pela coragem, honestidade, pela sua história em frente à segurança pública. Alguém que já foi promotor de justiça, chefe de Ministério Público do seu estado, disse Flávio Bolsonaro. E prosseguiu. Alguém que enfrentou e defendeu os nossos aposentados na CPMI do INSS, alguém que pediu a prisão do Lulinha porque tinha culpa no cartório. E alguém que representa o Nordeste de fato, falou aí o Flávio Bolsonaro a respeito do Alfredo Gaspar. Conferindo agora 12:19, meu amigo Luiz Carlos Fernando da Bahia, só tá ligado, tá acompanhando nosso programa de rádio. Luiz trabalhador, hein? Luiz Carlos Fernando da Bahia Solo. 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Ele não é pastor não, porque ele não sabe fazer a pregação. 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O dia que eu encontrar com Jerônimo Rodrigues ou com a Semi Neto, não sei quem vai ganhar as eleições para governador, eu vou fazer uma reclamação. Falar assim, o Jerônimo, ou a Semi Neto, mudar o nome do colégio, João Duval Carneiro. Mas não pode, a lei mudou, porque a lei só permite nomes em logradouros, em prédios, de pessoas que já morreram. Eu falei, não deveria ser assim. Não deveria ser assim. Porque quem construiu aquele colégio, na época, foi o governo João Duval Carneiro, não foi? Ou foi a CM Cabeça Branca? Isso aqui o nome pegou. Você está onde? Tô passando em frente ao João Duval Carneiro. Tô na rua do fundo. Quer dizer, o nome pegou. Agora botar lá como é o nome lá agora. CEP? CIEP? Ah, que isso, velho. Ninguém fala. Onde é que você está? Tô no em frente ao CIEP. Onde é que fica isso? Tô no em frente ao CEP, tô na frente ao céu, tô em frente. Agora você fala assim, tô em frente ao João Duval, tô passando em frente. João Duval Carneiro, todo mundo sabe onde é. O dia que eu encontrar com o Jerônimo, se ele não tiver muito corrido, se ele não tiver muito apressado, ou se ganhar, ou se a Semi, o dia que a Semi Neto ganhar, o dia que eu encontrar, eu vou perguntar, vou fazer a reclamação. Falei, olha, Guanambi, mas a lei mudou. Eu falei, dá um jeito.
dá seu jeito, então dá seu jeito. Aí, porque mudaram o nome de uma instituição que foi construída na época pelo governo João Duval Carneiro, todo mundo sabe, todo mundo recorda, todo mundo aprendeu já a falar João Duval. Aí agora mudaram o nome, você não sabe se é CEP, se é CIEP, se é CEL, o que é, o que não é, o que não é. Para com isso, moço. Volta o nome de João Duval Carneiro. 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É assim, eu vou reclamar. Não sei se vai surtir efeito, mas que eu vou reclamar, vou falar. Então, o que acontece? 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

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Quem, pra quem foi você falou que... Hã? Seu nome? Mande um alô pra seu nome. Eu falei, quem é seu nome? É lá na Fazenda Picadas, região de Palmas, de Monte Alto, seu nome. Ele falou que era muito grato a seu nome. Seu nome ensinou ele a trabalhar desde quando ele era pequenininho, 6 anos, 8 anos de idade. Seu nome, menino, tem que trabalhar, é assim, assim, sabe? Ele é muito grato, seu nome. Ele tá vendo aí? Tá vendo aí? É neguinho aí do Sacolão Guanambi. Vamos seguindo aqui na Rádio 104. E quem é esse pessoal aqui? O tal do Parcel falou: Salvani, Valdomiro Santiago, gosta é do chapelão. Eu uso um chapéuzão, né? Ele sumiu, ele aparecia mais. Não tá mais com o programa na TV, não, tal? Valdemiro Santiago, do Chapeuzão? Ele não tá mais com o programa na TV, não? Eu tô sem dinheiro, como é que eu vou pagar? Fechar minha igreja? Não pagou aluguel, de uma das tantas, né? E tantas centenas de igrejas. Uma igreja grande, ele tinha fechado. Tinha o programa de TV, tinha... Ele foi no Ratinho, parece que foi no Ratinho. Qual foi o outro programa que ele foi, moço? Com a resenha, moço. Aquele, não tem aquele Pedro Manso, aquele humorista Pedro Manso? Pedro Manso imita ele. Pedro Manso. Você lembra de Pedro Manso, que participava do Ratinho? Pedro Manso que sabe imitar. Valdomiro. É Valdomiro ou Valdemiro? Valdomiro Santiago.

Conferindo agora 12 horas 27 minutos. Nesse horário agora, meu amigo Roberto aí da Eucalipus Brasil deve estar buscando o Ravi. Ravi é o filho dele, 9 anos de idade. Ravi já é fã do nosso programa. E quando o Roberto esquece de ligar o rádio, Ravi fala: ô, pai, liga o rádio aí no programa de Salvani. Já ouvindo o nosso programa. Obrigado, Ravi. 9 anos de idade. Nesse horário agora de meio-dia, Roberto está buscando ele na escola, né? Levando para casa, horário de almoço. Ravi está no karatê, tá na faixa. Na faixa roxa já, né? Faixa roxa, parabéns aí, Ravi. 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Quem é esse aqui, pessoal, que vai acompanhando? Obrigado.

Vamos lá, programa 104 Debate comigo, Salvani Cotrim, todo dia, meio-dia, tudo que for do interesse da comunidade, você vai acompanhando: saúde, educação, segurança pública, notícias policiais, entrevistas, política e esporte. Você acompanha nosso programa 104 Debate, todo dia, meio-dia. 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

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Vamos seguindo aqui, 12 horas 32 minutos agora. Doutor Isaac Domingues, né? Doutor Isaac Domingues, mora aí na Avenida Guanabara, próximo ali do Lago do Clube de Campo, próximo ali da Academia M7, né? Doutor Isaac tá ligado, obrigado, meu amigo Doutor Isaac, que mais, pessoal que vai acompanhando nosso programa, muito obrigado, né? 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E aí tem gente, você sabe, né, que se deixa levar pelas aparências momentâneas ou aparências assim e tal. Vamos lá comprar, você viu a loja que chegou, foram lá comprar um carro e tal. Passados uns 4 meses, o carro deu um problema no motor, um problema sério. E aí, vamos lá na loja. Chegaram na loja, ué, cadê a loja que estava aqui? Aí o vizinho, fecharam a loja. E o dono voltou para São Paulo, voltou para Belo Horizonte, saiu Salvador. Quer dizer, aí agora você com um problemão na mão, sem saber a quem procurar, sem saber como encontrar quem lhe vendeu, né? 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Doze horas 35 minutos, saiu aí uma pesquisa para presidente hoje, né? É a Quest. Uns falam Quest, outros falam Quest, outros falam Quest, né? Veja como é que está a situação dos candidatos, dos principais candidatos à presidência da República. A eleição tá aproximando, hein? É daqui quantos meses? Daqui 2 meses. É daqui 2 meses certinho as eleições, moço. Tá funilando. Será quem vai ganhar, moço?

0: Olha, pesquisa Quaest, divulgada hoje, quarta-feira, 5 de agosto, mostra o presidente Lula do PT com 44% das intenções de voto em um eventual segundo turno contra Flávio Bolsonaro do PL, que tem 39% das intenções de voto. A diferença entre os dois é de 5 pontos percentuais. No mês passado, Lula tinha 45 e Flávio Bolsonaro tinha 37. Quer dizer, uma vantagem de 8 pontos, né, a favor do presidente no mês passado. Então essa vantagem agora diminuiu, né? Diminuiu para 5 pontos. Vamos trazer mais detalhes dessa pesquisa divulgada hoje. Olha aí, nos outros cenários testados, Lula tem 46% contra 34% de Romeu Zema. 45% Lula tem contra 37% de Ronaldo Caiado. Lula tem 45% contra 35% de Renan Santos, do Partido Missão. A pesquisa foi encomendada pela Genial Investimentos, ouviu 2.004 eleitores entre os dias 31 de julho e 3 de agosto, né? No caso, até ontem, terminou a pesquisa. A margem de erro é de... Doze horas 37 minutos, a gente vai para o intervalo, para o apoio cultural e volta já no seu rádio rapidinho.
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Vamos seguindo aqui. Olha aqui. Aí não dá, sinceramente. Ai, não dá, sinceramente. O que mais aqui? Esse aqui é Jocely, moço. Jocely Magalhães. Você é primo de Jair Magalhães? É, Jocely. Jocely postou um negócio abrindo o olho assim, com o olho arregalado. Que comportamento é esse, Jocely? Você tá doido? Jocely da loja Chave de... É porque eu caí um cisco no olho, o olho ficou inflamado, eu tô postando pra pessoa ver como é que inflama. Não quer saber disso não, moço? Você vai postar seu olho regalado pro médico que vai atender você, pro oculista que vai atender você. Não fica regalando os olhos, pá, assim, regalou e postou. Ah, não, é pro povo ver como é que fica inflamado. Ninguém quer saber disso, não, moço? Você vai mostrar o seu olho regalado e seu olho inflamado pro oculista que vai lhe atender, pro médico que vai lhe atender. Não, mas tem que saber, o povo tem que saber. Poxa, ele passou um negócio lá no olho, o olho inflamou, viu uma vermelhidão. Ficou com vermelhidão. Não, eu postei pro povo saber. Poxa. Jocely endoidou. Jocely da loja Chave de Boca. Debate na penúltima eleição municipal. Na penúltima não, foi na antepenúltima, né? Que teve. Mas ei, já, você pirraçou nilho, viu? Você pirraçou nilho até não querer mais. Aí uma hora lá, o nilho se retou. Nilo Coelho. Larga pra lá. Falou assim, larga pra lá, não queria saber mais. Vou largar. Eu quero saber desse debate, não. Você é pirracento, viu, Jair? Larga de pirraça, Jair, pelo amor de Deus. O Wilson Lessa tá lá em Paramirim, ouvindo a gente pela internet, pelo aplicativo da Rádio 104, TV Guanambi. Ei, Savanis, seu programa é muito bom, tá aqui ouvindo. Obrigado, Wilson Lessa. Torcedor do Palmeiras. É, torcedor do Verdão. Né? E vendedor de sal, né? Wilson Lessa, né? Tá bom, Wilson, obrigado. Ouvindo pelo aplicativo da Rádio 104, é TV Guanambi, né? Você pode baixar no Play Store e acompanhar em qualquer lugar do mundo. 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Agora é amanhã, né? 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

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Olha, atenção, prefeito de Urandi, é o Arley? Atenção, Arley, prefeito de Urandi, estava tendo aí transporte de botijão de gás e leite em ônibus escolares, Arley, você estava sabendo disso, Arley? Prefeito de Urandi, você estava sabendo disso aí, Arley? Porque o Ministério Público recomenda que Urandi proíba transporte de botijão de gás e leite em ônibus escolares. Poxa, ônibus escolares é para transportar alunos, não para transportar botijão de gás e leite. Aí não, viu, Arley? A ponto de o Ministério Público ter que proibir. Ué, Arley? O Ministério Público do Estado da Bahia expediu ontem uma recomendação à Prefeitura de Urandi, além das Secretarias Municipais de Educação e de Transportes, determinando o fim do uso da frota do transporte escolar para finalidades alheias ao ensino público. Entre as irregularidades apontadas originalmente em denúncia encaminhada ao órgão, destacam-se o transporte indevido de botijões de gás, galões de leite, alimentos e passageiros sem vínculo com a atividade educacional. Segundo o documento recebido de uso do cinto de segurança, a promotora de justiça, Gabriele Coutinho Santos, ressaltou na recomendação que carregar materiais combustíveis e inflamáveis junto aos estudantes representa risco grave e concreto à integridade física das crianças e adolescentes. Em resposta prévia às apurações, o município de Urandi negou a manutenção de irregularidades, apresentou

Em resposta prévia às apurações, o município de Urandi negou a manutenção de irregularidades, apresentou comprovação dos veículos públicos. A orientação expedida pelo Ministério Público da Bahia exige que a gestão municipal de Urandi normatize o controle de uso da frota, garanta vistorias e manutenções periódicas documentadas, mantenha monitores a bordo e obrigue o uso dos cintos de segurança. As autoridades municipais têm um prazo de 30 dias para comprovar a adesão às diretrizes ou apresentar o cronograma de implementação das medidas, sob pena de responderem a ações civis, públicas, né, inquéritos ou outras providências judiciais cabíveis em caso de descumprimento. Né? Será que tinha... Bode não, se tinha botijão de gás dentro do ônibus escolar, galão de leite, teve um lugar aí que eu não me lembro agora, eu sei que foi, parece, não sei se foi na costela de hoje, não. Eu vi um vídeo, aí o pessoal foi na Paraíba, foi na Alagoas, né? Nesse caso aqui de Urandi, um vereador lá, deve ser vereador de oposição, não importa. Se você é de oposição ou de situação. Não pode ter galão de leite no ônibus escolar, está levando estudantes, crianças, estudantes, adolescentes, e botijão de gás. Já imaginou? Mas o município de Urandi disse que não. Que isso não acontece, que não aconteceu, que não acontecerá.

Olha, um idoso de 71 anos deixa a caixa de som apreendida por perturbação do sossego em Palmas de Monte Alto. O idoso teve a caixa de som apreendida. Um idoso de 71 anos com a caixa de som alto perturbando as pessoas. Aí não dá. Pelo amor de Deus. Olha, uma caixa de som foi apreendida pela Polícia Militar na noite de ontem, após uma ocorrência de perturbação do sossego no bairro Oliveira, em Palmas de Monte Alto. De acordo com o 17º Batalhão de Polícia Militar, a guarnição foi acionada pelo Centro Integrado de Comunicações, o SICOM, por volta das 21h59, quase 22 horas, para averiguar uma denúncia de som alto. No local, os policiais constataram que um homem de 71 anos utilizava um aparelho de som em volume excessivo durante o período noturno. Situação confirmada por familiares, né? Ainda segundo a Polícia Militar, o idoso é reincidente nesse tipo de ocorrência. Diante da situação, a caixa de som da marca M-Vox foi apreendida, encaminhada à delegacia territorial para as medidas cabíveis, né? O que Bruno Reis falou? Bruno Reis diz que conhece mais o interior do que Jerônimo e afirma que petista viaja para passear e fazer firula. Ué, Bruno Reis, o que é isso aí? Hã? Tá falando que Jerônimo Rodrigues viaja para o interior para fazer firula e passear. Acho que não. Eu vejo aí. Não, eu não tô defendendo Jerônimo, não. Né? Se Jerônimo fizesse e falasse isso e eu soubesse, eu iria defender. Eu vejo Jerônimo indo no interior, né? Visitando obras, prometendo obras, fazendo reuniões, o programa, como é que é? Programa de governo participativo. E não vejo ele fazendo firula, não. Claro que na campanha, está naquele momento de aquele momento ali de. Da campanha, né? Momento de alegria e tal, às vezes, né? Tem a dancinha, não tem a dancinha? Eu já vi Flávio Bolsonaro fazer a dancinha lá no palanque dele, já vi Jacques Wagner fazer dancinha, já vi a Semi Neto baixinho assim, as perninhas finas, fazendo a dancinha, já vi, agora, não quer dizer que tá fazendo firula, indo pro interior pra fazer firula. Um momento ali de descontração, né? Um momento de descontração, às vezes o político se excede ali e tal, faz uma dancinha, mas isso não significa que o político viajou pra fazer dancinha, fazer firula. Viu, Bruno? Eu não achei legal isso não, porque às vezes o político fala umas coisas dos dois, dos três, dos quatro grupos políticos.

0: ela vai para fazer vistoriar obras, vai para fazer os comícios, para fazer reunião, então assim como também o Assemi Neto vai e tal. Agora dizer que vai para isso só para aí não, viu? Viu, Bruno? Aí não, né? Aí não. Eu acho que você tá falando inverdades, né? Assim como se Geron falasse também, eu soubesse que não era, eu diria aqui no programa, não é esse negócio não, né? Eu acho que tem umas mentiras que elas são tão descabidas que você já sabe que é mentira de média, de primeira, não é não? Ah, aí também não, uma coisa é fazer campanha, né? Fazer seu lado, passar suas ideias, outra coisa é esculhambar com o outro, aí não. Eu não sou contra isso aí. O final do programa, muito obrigado a você pela audiência. Amanhã nós estaremos de volta meio-dia com mais um programa 104 Debate. Um abraço e até amanhã.
1: 1:02.
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13h11. Hoje temos o culto do departamento masculino, onde estará ali o homem de Deus pregando e orando em favor de todos. Rua Otávio Mangabeira, número 130. Não fique em casa, venha buscar a provisão da parte de Deus. Suzete Amaral, Caminhos.

13h12, esse é o meu, esse é o seu, esse é o nosso programa, a voz da libertação, a voz de Deus dentro do teu lar. Hoje à noite, reforçando o convite, não fique em casa, venha buscar a provisão da parte de Deus, o Otávio Mangabeira, número 130, é o endereço que lhe conduz a bênção da parte de Deus, não fique em casa. Hoje foi em dois horários pela manhã, você que não pôde ir, esforce para estar ali à noite, rua Otávio Mangabeira, número 130.

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É, 13 horas e 22 minutos. Passa o irmão Armando, não perde a programação. José Magalhães, irmã Nailde, irmã Creuza. Nosso irmão companheiro Pedro, irmã Eunice. É, nosso irmão companheiro Paulo, irmã Elza. Todos que estão na sintonia, pastor José Francisco, irmã Nilda. É, Deus abençoe nosso irmão companheiro Ailton, irmã Ninalva do Colosso. Todos que estão na sintonia, muito obrigado pela audiência. Nossa irmã Beda, Arthur, todos aí. Deus abençoe pela audiência.

Deus, esse é o meu, esse é o seu, nosso programa Voz da Libertação, voz de Deus, dentro do seu lar. É, ouvintes, é, temos o culto amanhã de ensinamento, sexta-feira pela manhã, temos o

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3: A adoção dos novos índices pode gerar uma economia de 12 bilhões de reais até 2040. Essa energia serviria para abastecer cerca de 2 milhões de residências neste mesmo período.
2: Governo Federal.

13h32, muito obrigado pela sua audiência. Daqui a pouquinho você está lendo aqui a palavra de Deus para nossa meditação e orando em favor de todos. Daqui a um pouquinho, você preparando seu copo com água, peça de roupa, fotografia. Daqui a um pouquinho estaremos orando e Jesus garantindo a vitória e o milagre sobre a tua vida.

amanhã. É, Deus resolve tudo aí na setorial. É onde estará o homem de Deus pregando a palavra, orando em favor de todos. Não fique em casa, se esforce para estar participando dessa poderosa campanha. Deus resolve tudo. É o tema desta campanha.

André e Alexandre, coração de adorador. É, ouvintes, nesse domingo temos aí a comemoração. É o Dia dos Pais. Estará ministrando aí a palavra de Deus. É o evangelista Israel, lá na, vindo da cidade de Jacaraci, estará ministrando ali no bairro Beija Flor. Nesse domingo, você é o nosso convidado especial para participar. Senhor, nesse domingo.

13:36, é ouvinte, chegamos aqui, o momento, nós lemos a palavra de Deus, vamos estar lendo aqui para a meditação nessa tarde dos ouvintes na no livro de Mateus, evangelista Mateus, capítulo, no capítulo 15 e no versículo 28, vamos estar lendo somente este versículo para a nossa meditação nessa tarde. Então respondeu Jesus e disse, palavra, mas a palavra ela renova cada dia. Deus ele tem algo a falar conosco por intermédio desta palavra nesta tarde. Vemos aqui esta mulher, ela tinha algo a se resolver, ela tinha um problema, ela tinha uma situação que os médicos não resolviam, a medicina não resolvia, e ela buscou o socorro em Deus, ela buscou a solução para a sua causa em Deus. Para a tua vida nesta tarde, procura o socorro em Deus, procura o seu auxílio em Deus, deposita a tua confiança, a tua fé em Deus, porque através de você está depositando a sua fé, através de você está depositando a sua confiança em Deus, Deus ele vai agir em seu favor, Deus ele vai pelejar em favor da tua causa. Vemos que quem sabe esta mulher, ela procurou tantos outros recursos, mas não houve êxito, mas não houve não houve a resolução do problema que ela queria. A filha dela estava miseravelmente endemoniada, a filha dela estava perturbada, e ela buscou o socorro em Deus para que ela se achegasse até o Senhor. Houve barreiras. O Senhor provou a fé dela, o Senhor provou a fé daquela mulher, e ela alcançou a vitória porque teve humildade.

humanidade. Ela se humilhou embaixo das onipotentes mãos do Todo-Poderoso e alcançou a libertação. Se humilhe diante das onipotentes mãos de Deus. Não importa se está difícil, mas acredita. Se você não tem entregado, entregue esta causa nas mãos de Deus. Se você não tem entregado ainda, entrega. E confie, porque através de você estar entregando e confiando, Deus ele vai pelejar em seu favor. E vemos aqui a palavra nos relatando no versículo 21 do capítulo 15. Vemos aqui que Jesus ele partiu da cidade, Jesus partiu das partes de Tiro e de Sidom. E vemos aqui que uma mulher cananeia que saíram das cercanias, clamou dizendo: Senhor, filho de Davi, tem misericórdia de mim, minha filha está miseravelmente endemoniada. Mas o Senhor Jesus, ele não respondeu palavra nenhuma para aquela mulher. E os seus discípulos chegou até Jesus e disse assim: Senhor, mestre, despede. Veja aí que vem gritando atrás de nós. E Jesus ele respondeu para aqueles discípulos, para o seu discípulo: eu vim senão para as ovelhas perdidas da casa de Israel. Vemos que o discípulo queria que ele despedisse ela, mas o Senhor disse: olha, não, eu não vim senão as ovelhas perdidas da casa de Israel. Se eu venho buscar e salvar aquele que se havia perdido. Então, não há nada impossível que o Senhor não possa fazer, que o Senhor não possa resolver. Tem enfermidades, podemos perceber e ver pela luz da palavra de Deus que tem enfermidade que é para os médicos. Sim, tem enfermidade para os médicos, mas tem enfermidade que só Jesus pode curar. Tem enfermidade que é espiritual, só Jesus pode resolver. O médico não pode resolver, o fisioterapeuta, o psicólogo não pode resolver, porque somente Jesus, quando é espiritual, somente Ele pode resolver. E vemos que este problema era espiritual. E vemos que quando ela vem gritando, ela vem buscando ao Senhor, o discípulo fala para que o Senhor despedisse a ela. Mas ele disse: olha, eu não fui enviado senão as ovelhas perdidas da casa do meu pai. E Jesus parou e ela chegou até o Senhor, adorou ao Senhor. E ela começa a dizer: Senhor, me socorre, Senhor, tem de misericórdia. E ela ali começou a dizer que a filha dela estava naquele estado. E Jesus, ele prova a fé dela. Jesus, ela não fazia parte do povo da promessa, do povo de Israel. E Jesus, ele disse: olha, não é bom pegar o pão dos filhos e deitá-los aos cachorrinhos. Qual foi a atitude dela? Ela poderia voltar para trás desanimada. Ela poderia ter voltado para trás para sua casa e não ter alcançado aquilo que ela foi buscar, mas não, ela se humilhou. Ela: Senhor, mas também sei que os cachorrinhos comem das migalhas que caem da mesa dos seus senhores. Veja que palavra, veja aí a humildade que esta mulher teve. E Jesus respondeu: mulher, grande é a tua fé, seja isso feito para contigo como desejas. E daquela mesma hora, a sua filha ficou sã, sua filha ficou liberta. E o nome do Senhor foi glorificado. Não desista ouvindo dos seus objetivos. Não desista ouvindo daquilo que você tem entregado às mãos do Senhor. Mesmo que aos teus olhos é impossível se alcançar. Se você perseverar, se você confiar, você vai ver o agir de Deus sobre a tua vida, sobre a tua casa, sobre a tua família. Ela alcançou a vitória. Sua filha foi liberta. A sua filha ficou sã. E ela voltou alegre, feliz, regozijando, porque alcançou a vitória da parte do Senhor. O Senhor também ele vai concretizar o milagre sobre a tua vida, sobre a tua casa, cidade. Mas ela clamou, ela buscou. Mesmo que quando aquela palavra veio, dizendo a ela: olha, não é bom pegar o pão dos filhos e deitá-lo aos cachorrinhos. Mas ela disse: até os cachorrinhos comem das migalhas que caem da mesa dos seus senhores. Ela teve aquela humildade, se humilhou e sua filha foi liberta. Então continua orando pela libertação do seu filho, pela libertação da tua casa, pela libertação do teu, dos teus, porque no momento certo Deus

Deus, ele vai te entregar o milagre. Deus da verdade, toma cada ouvinte em tuas mãos nesta tarde que está, Senhor. Ó Deus, ouvindo esta programação, Deus, toma em tuas mãos, Espírito Santo, vá de encontro com cada ouvinte. Vá de encontro, Deus soberano, ó Pai amado, ó Deus todo-poderoso. Vá de encontro, ó Pai querido, ó Pai amado, ó Deus soberano. Visita, meu Deus, desta tarde, Deus soberano. Vá de encontro, Deus, a enfermidade saia. Todo mal saia, na autoridade do nome do Senhor. Não estou pedindo, estou ordenando, saia da vida desta pessoa, dentro desta casa. Saia todo mal, na autoridade do nome de Jesus Cristo. Dá vitória a esta pessoa que está orando conosco agora. Entra com a tua providência, Deus, que esta pessoa, na vida desta pessoa, na causa desta pessoa, que está clamando, que está pedindo socorro, que está buscando a presença do Senhor nesta tarde, Deus. Toma cada família em tuas mãos, a minha esposa, a minha filha, toma o pastor Esther Teixeira, a minha mãe Rosana, Hélio Neves, toda a minha família, minha parentela Isabela, toma em tuas mãos, nosso irmão André, irmão José Magalhães, irmã Nailde, irmã Armando, todos que estão ouvindo esta programação, abençoa, Senhor. Dá vitória, Deus, a teu povo. Dá vitória, Senhor, a tua igreja. Em nome de Jesus Cristo, ó Pai querido. Em nome de Jesus Cristo, Senhor, meu Deus, é que eu estou pedindo ao Senhor. Ó Deus tremendo, ó Deus glorioso, ó Deus poderoso. Ó Deus de poder, ó Deus de misericórdia. Ó Pai querido, Deus soberano, é que eu peço ao Senhor e agradeço, Pai querido, nesta tarde, em nome de Jesus.

13h51, esse é o meu, esse é o seu, nosso programa Voz da Libertação, Voz de Deus dentro do teu lar. Eu hoje à noite reforçando o convite para você que está me ouvindo agora, Rua Otávio Mangabeira, número 130, é o endereço que lhe conduz à bênção da parte de Deus. E neste sábado, lembrando, atenção Caiçara, atenção aí, irmãos que moram nas proximidades, você que está me ouvindo, que mora aí nas proximidades do Alto Caiçara, nesse sábado tem aí o agosto, nesse sábado agora. Então, a partir das 19 horas, Rua 19, Alto Caiçara.

Em Deus está a minha salvação e a minha glória, a rocha da minha fortaleza e o meu refúgio. Confiai nele, ó povo, em todos os tempos derramai perante ele o vosso coração, pois Deus é o nosso refúgio. Esta é a mensagem que apregoamos. Igreja Pentecostal Deus é Amor, a voz da libertação.

13:57. É, ouvintes, é hoje à noite, culto do departamento masculino, será a uma de Deus pregando e orando em teu favor, não fique em casa. Rua Tava Mangabeira, número 130. É o endereço que lhe conduz à bênção da parte de Deus.

Hoje à noite é o culto, departamento masculino, rua Otávio Mangabeira, número 130. Então não fique em casa, venha buscar a provisão da parte de Deus. É, temos também amanhã, culto, sexta-feira, libertação. Muito obrigado, que Deus abençoe todos vocês, seu querido pastor Manoel, fica toda a doce e gloriosa paz do Senhor Jesus. Estará aqui amanhã, nessa mesma horária, fazendo essa programação, o pastor Edson Teixeira.

0: programa A Voz da Libertação fica por aqui. Volte a nos ouvir amanhã, nesse mesmo horário e por esta mesma emissora. E que Deus abençoe a todos.
1: Duas horas e um minuto.
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0: Deus abençoe a todos.
1: Duas horas e um minuto.

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Salve, salve, galerinha do Comando da Tarde. Boa tarde, pra você, onde quer que seja. Aquele abraço e ótima tarde aí de quarta-feira pra nós. Lembrando você que hoje, 5 de outubro, 5 de agosto, tá, Bê? O ano é 2026, lá vamos nós com mais um comando, informando a hora certa pra você, 14 horas e 20 minutos, com atraso e tudo, tô

0: Pois é, no comando aí, Cris Produções, eu e você, você e eu, até às 16 horas. Lembrando que você chama no 999-29-1049. Esse é o contatinho pra você interagir comigo até às 16, bebê. 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Lembrando que você chama no contatinho, responde a nossa enquete, fala comigo, peça a sua música e tá tudo certo. Já vem pra cá. Chama aí no 999-29-1049 e me responde aí, Dia dos Pais chegando e eu quero saber de você. Qual foi o maior conselho ou o melhor ensinamento que você recebeu aí do seu pai ou de quem fez o papel de pai na sua vida? 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
1: Pois é, estamos de volta por cá, Comando da Tarde, até as 16, coladíssimo aí com você, tá? O contatinho é o 999-29-1049. Chama aí, participa aí da programação, também participa aí a brindes. 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

curtiu aí, ó, Heitor Ferraz por cá, chama aí, tá, bê? Chama aí no 999-29-1049. Esse é o contatinho pra você interagir comigo até às 16. 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Alô, minha amiga Isa, alô, meu amigo Tó, aquele abraço. Pra você que pediu aí pra repetir a enquete, é o seguinte, tá? Dia dos Pais chegando e eu quero saber de você aí, tá, bebês? Qual foi o maior conselho ou melhor ensinamento que você recebeu aí do seu pai ou de quem fez o papel de pai na sua vida? Chama aí no 999-29-1049 e participe! Lembrando que a live está rolando por cá no arroba cris2s.pelourinho. Chama aí no TikTok, Brasil.

0: Pois é, chegando participação por cá, quem cola é minha amiga Tayane, diretamente do Alvorada para o Mundo. Ela diz, boa tarde, Cris, passa música aí com Thiago Aquino, o nome da música é Apaga, Apaga, Apaga. Tá certo, fiquei devendo, né, Bê? Abraço pra você, obrigada pela sintonia e boa sorte no sorteio, tá, bebê? Tem mais gente que fala comigo e dessa vez quem cola é ele, eu acho que eu te vi hoje, tá, cara?
1: Boa tarde, Cris. Que é Canga do Apeçar. Ô, Cris, quero ouvir uma música aí com Ceia Muniz. Vou sumir daqui. Vai para todos aqui do Apeçar, todos que estiverem na escuta lá na Canabra do Soares, município de Igaporã. E para você andar sempre no caminho certo.
0: É isso aí.
1: Sorteio. Boa tarde, bebê.
0: Boa tarde, Brasil.
1: Eu tava aqui fora, bebê. Foi você que passou aqui na rua hoje e me gritou, bebê?
0: Foi eu mesma.
1: Por que você não parou pra nós bater um papo?
0: Tava trabalho, não tinha como, meu amigo. Mas da próxima vez eu paro aí pra te dar um abraço, tá certo? Beijo no coração, obrigada pelo carinho de sempre. Abraçando aí, meu amigo Tal do Pastel, no centro da cidade. Alô, Tal, aquele abraço pra você.
2: O classificado e vou devolver essa troca.
0: Vamos com mais participação por cá, colando por cá, minha amiga Márcia Cristina, no centro da cidade. Ela diz, boa tarde, Cris, abraço pra você. Tô com saudade de participar, mas já voltei. Aí sim, hein, Brasil. Gostaria de ouvir música aí com Isa, qualquer uma, se possível. Ofereço aí pra Edgar, também pra Jane, Áurea e não esquecendo também da minha amiga Eliane, tá certo? Valeu, minha amiga Márcia Cristina, Tal do Pastel, beijão no coração. Meu amigo Canga no Alto Caiçara, Tayane no Alvorada. Vamos de música, chegando pra você, Thiago Aquino, Apaga, Apaga, Apaga. Alô, Tayane!

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7: Pois é, lembrando você que estamos de volta por cá, Comando da Tarde, hoje, 5 de agosto, o ano é 2026, lá vamos nós para mais um bloco. Eu te informo a hora certa aí, ó, acerte os ponteiros, bebê. 15 horas e 11 minutos.
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7: E vamos aí de alô, alô pra você que está na sintonia. Alô, minha amiga Cida, lá em Castro Alves, Bahia, Brasil. Abraço pra você, a mulher tá top, viu? 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Alô, meu amigo Léo, chama na bota, bebê.
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7: 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Alô, minha amiga Rosana, Nivaldo, Jeane e Cleia. Tamo juntos, bebê!

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0: vamos aí com as nossas participações, voltando ativo por cá, tá? Alô, meu amigo Chicão do Alto Caiçara, boa tarde pra você.
1: Boa tarde, minha amiga Cris Produções, estou na escuta, Chicão do Alto Caiçara. Passa pra mim aquela música, aquela rua não é mais a mesma rua. Ofereço para Goiás, Bairro Brasília, Rua Paraíba, Gil Gomes, Batista Mercante, Léo, Mazinho do Leite, Tiazinho do Outlar, Cida Porto, Paulo Porto, Martinha no bairro Mitenel. É isso aí. Chicão, do Alto Caiçara. Tá na 104 e tá feliz. É isso aí, Cris.
2: Boa tarde, Cris. Francis de L, Residencial dos Passos. Cris, eu recebi conselho do meu avô. Meu avô me dava conselho e falava, seja você mesmo, não vá pela cabeça dos outros.

0: Pois é, chegando mais participação por cá e dessa vez quem cola é minha amiga Bico. Ela diz boa tarde, Cris. Ele nem falo, tanto mais. O melhor é que nessa vida temos que ter fé, sempre. Alô, Coquim, valeu, Brasil. 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Sabadão, dia 8 de agosto, vai rolar, tá certo, bebê?
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0: Vamos de música por cá, chegando pra você aí, Paulo Matos, Se Esse Fosse Bom. Em seguida tem um especial pra você aí também, tá, B? Continua na sintonia, porque estou por cá até às 16.

0: Maravilha.
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1: 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Chama aí que tô por cá.
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Valendo você chamar o 999-29-1749. Vamos aí ao último bloco de hoje. Rapidex, mas valendo, tá? Só pra constar que hoje, 5 de agosto, o ano é 2026. E eu te informo a hora certa aí pra você não perder o horário. São exatamente 3 horas e 44 minutos, bebê.

0: Pois é, ouvindo aí, Clecinha de Quebra Porque. Alô, minha amiga Cleide. Alô, Cleide Transista aí no Beija Flor 2. Abraço pra você ou no Renascer 2, né? Beijão no coração, tá, bebê? Tô com raiva de você. 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
0: E vamos continuar por cá com as participações aí, ó. Chama no WhatsApp que ainda dá tempo, bebê.

0: Boa tarde, Cris. Sou Paula Rocha aqui do Alvorada. Cris, o maior conselho que meus pais me deu é para não mexer nada dos outros, não pegar nada dos outros. 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Tá na 74? 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A música fica por sua conta.
1: Boa tarde, Cris. Manelito do Bar Brasília. Queria ouvir uma música aí, Quintacida, Acordeão, qualquer uma só para curtir. E respondendo sua enquete aí, Cris, eu não acredito que o mês de agosto é mês de azar. Eu acho que é só superstição mesmo. E quero participar do sorteio do supermercado Irmão Frota, que fica na Avenida Tiradentes, Vila Nova. Tá na 104? Tá feliz. Tenha uma boa tarde, Cris.
2: Boa tarde, Cris. Tudo bem com você, minha linda? Aqui é a Arlete, do município de Pindaí. Respondendo a enquete A e B. O ensinamento que meu pai sempre me fala, né? É me dar muito conselho, que a gente seja honesto e sempre falar a verdade, viu, Cris? Que quando a gente é honesto, a gente cabe em qualquer lugar. 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Chama na bota, Deus no comando sempre. Um grande abraço. Tá na 104, tá feliz.
3: É, Cris! Boa tarde, Cris! Ô, Cris, passa pra mim aí a música de Roberta Miranda, Tudo em Você Me Atrai. Dedicar pra minha amiga Ana Brito, Poli Rocha, Mazinha e você. 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Valeu, Cris! Cheiro!
4: Valeu, minha amiga Sueli Silva. Abraço pra você, bairro Vila Nova na área. Minha amiga Arlete no município de Pindaí. Não esquecendo também aí da minha amiga Lita no bairro Brasília. Respondeu a enquete de ontem, Lita. Não tá ligada não, bebezinha. Abraço aí também pra meu amigo Tal do Pastel, que deu a moral agora e chegou por cá, tá? Abraço pra você, tá, meu amigo? Te gosto muito de coração. Abraçando também minha amiga Elisângela Costa na Avenida Tiradentes. Pediu música aí com Toque 10. A gente já passa já já, tá, B? Me mandou aqui uma macarronada, mas no momento não, viu, bebê? Toma uma só final de semana, Brasil. Vamos com música por cá, lembrando você aí, ó, que as participações já foram encerradas, tá? Chegando pra você aí, ó, Quando é Amor, será? Só pra contrariar. Chama, Brasil.

participando aí, minha amiga Bolão Solange de Salvador, Bahia, Brasil. Beijão no coração. Obrigada aí pelo carinho de sempre, tá? Minha amiga Nalva também no bairro Vila Nova, dona Sorriso, abraço pra vocês. É, e minha amiga Ana Brito que participou aqui, mas o áudio não saiu nada. Abraço pra você, obrigada pela participação de sempre. Beijos no seu coração e Deus te abençoe sempre, tá, bebê? Mandar um super abraço também pra meu amigo Niel que está aqui na live. Beijos pra você, te adoro, tá, menino? Continue sendo esse rapaz aí maravilhoso que tu é. Alô, minha amiga Nair, chama na bota, bebê. Vamos de música por cá, chegando pra você aí, ó. Toque 10, falando sério, é isso. Minha amiga Elisângela Costa, chama.

0: Silva, diretamente do bairro Vila Gay para o mundo, tá? Ou bairro Vila Nova. É isso, Brasil.
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0: Só pra lembrar que dia 8 de agosto vai rolar pra você aí, ó, vai rolar pra você. Vamos deixar ele dar um recado aí, né, pai?
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0: Pois é, lembrando que a mãe tá on e roteando nessa quarta-feira de meu Deus, tá? 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Não esqueceram também da minha amiga Maria José do Bolo Mais Gostoso de Guanambi, beijão no coração. A todos vocês que estiveram comigo até agora, amanhã eu tô de volta no mesmo horário, no mesmo bate-canal pela sua 104,9 FM. A última é por conta dela, que teve em Guanambi, Bahia, Brasil e arrasou. Roberta Miranda, tudo em você me atrai, será? Alô, minha amiga Lúcia Natomé de Souza, Sueli Silva, Ana Brito, a Mazinha Trindade Cabeça Ruim, todo mundo ligado aí, tá? Fiquem todos com Deus e Deus no comando sempre.

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1: 4 horas e 4 minutos.
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0: Muito bem, pra você ligado na 104 FM, uma ótima tarde. A você que está nos assistindo pela TV Guanambi, uma excelente tarde. Estamos começando, fiquei sabendo, aqui na 104 FM. Seguimos juntos até as 7 horas da noite com muita informação. Lembrando que o Fiquei Sabendo é dividido em duas partes, duas situações diferentes. A primeira parte vai das 4 às 5 da tarde com a minha pessoa, o Matheus Ferreira, comandando o Momento Esportivo. As mais diversas informações do mundo esportivo, seja no futebol masculino ou feminino, não só isso também, como temos a condição do tênis, outras modalidades, automobilismo e dentre vários outros temas que entram em evidência neste exato momento. Lembrando que você pode mandar a sua mensagem pelo nosso WhatsApp 999291049. Repetindo, 999291049. Este é o WhatsApp da Rádio Cidade. Olha, ainda hoje vamos falar de Copa do Brasil, oitavas de final, jogos de volta, jogos que aconteceram na noite de ontem. Ontem tivemos apenas dois jogos, duas vitórias e duas classificações para a próxima fase da Copa do Brasil. E é claro, os demais jogos da competição que acontecem hoje e acontecerão amanhã. Mercado de transferências, o Real Madrid muda de postura, aumenta a proposta e clareia o cenário por uma renovação de contrato com Vinícius Júnior. Em uma reunião nesta quarta-feira, as partes avançaram por um novo contrato até 2031 e esfriaram o interesse do Arsenal. O clube espanhol ofereceu bônus que alavancam o salário e se aproximam da pedida do brasileiro. Copa do Mundo Feminina no Brasil em 2027. A CBF comunicou aos clubes a parada obrigatória durante o período da Copa do Mundo Feminina de 2027. As equipes vão entrar em pausa entre os dias 24 de junho e 25 de julho, um mês corrido. Exatamente as datas de início e término da competição. Você concorda com isso? No próximo bloco vamos discutir sobre essa situação. Em meio à pressão interna por uma representação e fala perante a situação, o presidente da CBF, o senhor Samir Chaoudi, ele se posicionou sobre o projeto polêmico do Gianni Infantino. Abre aspas, sou um pouco contra. Foi o que ele decidiu citar ali. A postura e a sua pronúncia, o seu pronunciamento perante essa situação. Vamos avaliar a fala dele, não só isso também, como trazer algumas atualizações do que o senhor Gianni Infantino, presidente da FIFA, está propondo nos últimos dias perante a essa mudança que, entre muitas aspas, venderia o futebol. No mercado de transferências, o Flamengo avança pela contratação de Luiz Henrique, ex-Botafogo, atual jogador do Zenit da Rússia. O Arsenal da Inglaterra chega a um acordo com o Newcastle para a contratação de Bruno Guimarães. O jogador de 28 anos vai trocar o clube na Inglaterra em uma operação de mais de 100 milhões de euros. No tênis, João Fonseca bate o grego Stefano Tsitsipas e demonstra uma boa forma em retorno ao circuito após mais um mês. Ele venceu e com isso vai à terceira rodada do Masters 1000 de Montreal. Essas e outras notícias a gente traz aqui na 104 FM. 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

Muito bem, estamos de volta neste exato momento, são 4 horas e 16 minutos em nossa Guanambi. Olha, o primeiro tema a ser discutido é justamente a Copa Betano do Brasil. Lembrando que você pode mandar a sua mensagem pelo nosso WhatsApp, é o 999291049. Olha, falando de Copa do Brasil, na noite de ontem tivemos dois jogos muito movimentados, em especial o confronto entre Remo e Santos. Mas não vamos falar sobre ele agora. Vamos falar sobre a partida que aconteceu na Serra Gaúcha, no Alfredo Jaconi, Juventude e Atlético Mineiro. Duas equipes que dentro de campo não fizeram o melhor jogo de ida. Um 0-0, onde a trave foi a protagonista na situação. Porém, na noite de ontem o cenário foi diferente. O Atlético Mineiro, o galão da massa, venceu em um gol marcado no último segundo de jogo. E com isso, avança até as quartas de final da Copa do Brasil. O atleta Minda marcou aos 49 do segundo tempo e com isso, classifica o Atlético Mineiro até as quartas de final da competição. Quando parecia que Juventude e Atlético Mineiro iriam ficar no 0-0 por mais 90 minutos, ou até 120 minutos, Alan Minda anotou o gol da vitória do Galo, 1-0 na noite desta terça-feira no Alfredo Jaconi, em Caxias do Sul. O relógio marcava 49 minutos, fechando os acréscimos, em um momento onde até o árbitro chegou a colocar o apito em sua boca para apitar o final da partida. Porém, em um lançamento da defesa, aqueles que acompanham e torcem para o Juventude. Como fica o seguinte cenário? Bom, o Atlético Mineiro está classificado para as quartas de final e agora aguarda o sorteio da fase para conhecer o seu provável adversário. É claro, não sabemos qual será o adversário do Atlético, muito menos as datas que foram definidas. Porém, as datas para a próxima fase que estão previstas são 26 e 27 de agosto, jogos de ida, e 2 e 3 de setembro, jogos de volta. É um espaço de tempo consideravelmente curto, se você parar para pensar, porque existe no meio desse cenário jogos de volta e ida da Libertadores pelas oitavas de final,

volta e ida da Libertadores pelas oitavas de final, Sul-Americana já nas oitavas de final também. Então percebe-se ali dentro de campo que existe uma situações jurídicas em meio ao ano que o Atlético Mineiro tem pela frente. Outro jogo que deu o que falar foi Remo e Santos, mas não pela condição dentro de campo, e sim pelo extra-campo, exatamente. Com um jogo onde o Neymar Júnior foi decisivo, o Santos venceu o Remo e com isso vai às quartas de final da competição. Neymar chegou na hora do almoço, descansou e decidiu. Na noite dessa terça-feira, o craque entrou em campo e foi fundamental para que o Santos pudesse se classificar às quartas de final da Copa do Brasil. Com uma assistência do camisa 10 para o Rony Rústico, o time de Cuca venceu por 1-0, placar mínimo, vitória não tão tranquila assim, mas classificação e vaga carimbada para as quartas de final. O Remo, olha, para quem conhece e sabe muito bem, o Remo foi o clube formador do Rony Rústico. Ou Rony, vamos chamar de Rony. Foi o clube formador do Rony. E após marcar um gol nos minutos finais e comemorar perante a torcida do Remo, o estádio Mangueirão não ficou tão amigável assim. O Santos, vamos lá, avaliando a partida do Santos. O Santos controlou boa parte da partida em virtude da expulsão do Marlon, jogador do Remo, ainda no primeiro tempo. O árbitro da partida, o senhor Anderson Daronco, ele havia mostrado apenas o cartão amarelo para o zagueiro, após o contato com o atleta Cabaleiro do Santos na entrada da área. Porém, sobre recomendação da arbitragem, o árbitro mudou a cor do cartão e o panorama da partida também, que teve os visitantes à vontade para controlar, mandar e desmandar na partida. E com isso, o Santos teve mais facilidade. Com a classificação, junto ao Atlético Mineiro, o Santos também embolsa 4 milhões de reais. Mas o que chamou a atenção dessa partida foi justamente o extracampo. Após o apito final, muitas provocações, o que é normal, futebol é assim, esse nível de competitividade. Provocação é algo normal, gente. O Neymar, ele foi provocado por torcedores, diretores e uma parcela considerável da comissão técnica do Remo. Isso dentro de campo. Ele foi lá, fez uma gracinha e tudo, falou que venceu, que classificou e fez o sinal de choro para os torcedores do Remo. Tudo bem, futebol é isso, existe essa condição da competitividade, da zoeira. Só que quando chegou no vestiário, meu amigo, o pau cantou. Pau quebrou. A comissão técnica do Remo, os jogadores do Remo, em especial o senhor Gabriel Tagliari, queriam bater, agredir, partir pra cima do Neymar, bicho. Tudo bem, sabemos que o Neymar não é o maior exemplo de maturidade no futebol. Mas, senhoras e senhores, partir pra agressão? Isso não existe. Isso não existe. Partir pra agressão? Não. O futebol é o seguinte, o futebol tem zoeira, tem competitividade, tem provocação, mas isso fica dentro de campo. Se você levar isso pra fora, você perde o controle, perde a cabeça. Eu sei que o Neymar passou dos limites, mas se fossem realmente pessoas, homens de postura, eles teriam se resolvido dentro de campo. Pronto, acabou. Simples e fácil e objetivo. Teriam se resolvido dentro de campo. O presidente do Remo, que inclusive chamou o Neymar de vagabundo, em rede aberta, ao vivo, ele citou o Neymar Júnior de vagabundo. Isso eu não concordo. Eu não concordo com esse tipo de postura, ainda mais vindo de um presidente de uma instituição, uma das maiores do estado do Pará e uma das mais tradicionais do futebol nacional, que é o Remo. Não existe esse tipo de fala, esse tipo de postura. Pô, chamar o cara de vagabundo, velho? Não, não, pelo amor de Deus, isso é inadmissível. O presidente do Remo citou isso, falou isso, estava de cabeça quente do momento. Não, não, talvez não pensou nas palavras, não pensou na forma de falar e acabou se equivocando. Em meio a tudo isso, o Neymar, ele fez uma provocaçãozinha ali, uma coisa ou outra, mas algo que ficou dentro de campo.

Olha, em Guanambi são 4 horas e 24 minutos. Lembrando que ainda hoje teremos, a partir das 7 horas da noite, Cruzeiro e Chapecoense que se enfrentam. Às 9h30 da noite, Fortaleza e Palmeiras que também se enfrentam por essa competição. E para fechar os jogos que acontecerão hoje, teremos às 7h30 na Arena do Grêmio, Grêmio e Mirassol. E às 9h30, Fluminense e Vasco da Gama. Lembrando, jogos de volta. Olha, vamos a uma pequena pausa, pequeno break, e daqui a pouco retornamos com mais informações. No próximo bloco, a gente retorna para falar sobre mercado de transferências internacional e o Real Madrid, que em meio a essa competitividade pela contratação do Vinícius Júnior, mudou a postura, aumentou a proposta e clareou o cenário para um contrato buscando a renovação de um dos principais nomes da equipe hoje.

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1: Tenho certeza que muita gente aqui já passou por isso.

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1: Muito bem, estamos de volta em Guanambi, são 4 horas e 32 minutos, 4h32 aqui na Rádio Cidade. Lembrando que você pode nos acompanhar pela TV Guanambi, aplicativo que está disponível tanto para Android quanto iOS. É nele que você encontra os programas jornalísticos da Rádio Cidade e aqueles que estão no fim de semana. Lembrando também que temos o nosso

Instagram 104 FM Guanambi, ao qual você encontra coberturas, ao qual fazemos das mais diversas festividades, matérias, temas, entrevistas, as mais diversas situações para você, ouvinte da Rádio Cidade, ou aquele que está apenas curioso e nos conhecendo. Olha, vamos falar agora de um tema que está, de certa forma, dividindo aqueles que acompanham o futebol brasileiro. A Copa do Mundo Feminina, ela já está rodeada de muitas polêmicas. A principal delas é a condição que envolve o plano ou projeto, de certa forma, de venda de ações da FIFA para empresas privadas organizarem as competições da FIFA. A UEFA não gostou nada disso e decidiu retirar as suas 55 federações das competições que a FIFA organiza. Só que no ano que vem a FIFA vai organizar a Copa do Mundo Feminina. Então uma Copa do Mundo Feminina sem seleções da Europa, primeiro que não é Copa do Mundo. É um torneio envolvendo diversos continentes, mas não todos. Não é um torneio mundial. É claro que a UEFA pode mudar o seu posicionamento até lá. Mas que a notícia é impactante é. Em meio a tudo isso, a CBF comunicou aos clubes a parada obrigatória durante o período da Copa do Mundo Feminina de 2027. No próximo bloco, a gente vai falar sobre isso, sobre essa situação envolvendo essa

0: Copa do Mundo Feminina de 2027. No próximo bloco, a gente vai falar sobre isso, sobre essa situação envolvendo essa...
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1: Muito bem, estamos de volta em Guanambi. Neste exato momento, são 4 horas e 40 minutos. Estamos de volta aqui na Rádio Cidade. Olha, a seguinte informação é sobre o futebol feminino. A gente citou no bloco anterior um pequeno spoiler sobre essa informação, mas olha, o negócio é o seguinte. A CBF, ela comunicou na manhã de hoje a pausa obrigatória para a Copa do Mundo Feminina de 2027, que acontecerá aqui no Brasil. Assim como foi na Copa do Mundo, porém serão menos dias, será 30 dias, diferente da Copa do Mundo que foi justamente ali 40 dias, 41 dias. Então, é uma pausa menor no calendário do futebol brasileiro. Em meio a tudo isso, o Samir Chaoud, ele se pronunciou e falou sobre como acontecerá esta pausa. As equipes, elas vão entrar em pausa durante os dias 24 de junho e 25 de julho, exatamente as datas de início e término da competição. Essa parada, ela será obrigatória para todas as divisões do futebol brasileiro. O período de pausa será entre 24 de junho e 25 de julho do ano que vem, tanto para o futebol feminino quanto para o masculino. A competição será realizada no Brasil, receberá 32 seleções em 64 jogos e teve 8 cidades escolhidas entre 12 candidaturas: Rio de Janeiro, São Paulo, Belo Horizonte, Recife, Fortaleza, Salvador, Brasília e Porto Alegre. Muitos dos estádios serão usados por clubes da Série A do Brasileiro e ficarão fechados à disposição da FIFA com semanas de antecedência. A CBF trabalha na montagem do calendário de 2027, mas ainda não divulgou os ajustes por conta da Copa do Mundo no ano que vem. O objetivo dessa pausa, ou melhor, o objetivo da Copa do Mundo, vamos falar do objetivo da pausa depois. O objetivo da Copa do Mundo é superar as 2 milhões de pessoas nos estádios da última Copa, que aconteceu em 2023. E, por consequência, a média é de 33 mil pessoas. Já o objetivo da pausa é justamente manter a condição de dar mais visibilidade à Copa do Mundo e ao futebol feminino aqui no Brasil. Porque, em meio a essa situação, o futebol feminino não recebe tanta atenção em comparação ao futebol brasileiro. Você pode se espelhar na condição dos salários dos jogadores, que é superior de uma forma absurda. A Marta, por exemplo, ela recebe R$500 mil por mês. Isso comparando, pegando o salário dela, que ela recebe nos Estados Unidos. Aqui no Brasil, um jogador do Cuiabá recebe R$500 mil por mês. Não menosprezando a entidade, muito menos o futebol, mas existe uma discrepância muito grande entre o futebol feminino e masculino. E isso, meus amigos, infelizmente já existe há muito tempo. É claro, a CBF, junto com as federações dos mais diversos estados, estão buscando uma forma de alinhar e buscar a igualdade para essas situações. É claro que tudo na realidade do que está sendo proposto. Tudo na realidade do que está sendo proposto. Também, em meio a esses assuntos, o presidente Samir Chaoud, após o pronunciamento, ele foi para uma roda de entrevistas, perguntas. E uma das perguntas foi sobre o projeto polêmico do presidente da FIFA, o Gianni Infantino. Perguntaram para ele sobre se ele apoiava, se não apoiava, se realmente estava adepto à situação ou não. E ele, entre muitas aspas, disse: "Sou um pouco contra." Afirma, é claro, que discutirá o tema com a Conmebol e diz não ver com bons olhos a proposta da FIFA de vender as participações de empresas como uma espécie de vender as ações para que empresas pudessem ali administrar as competições. O presidente da Confederação Brasileira de Futebol, Samir Chaoud, se posicionou sobre o polêmico projeto defendido por Gianni Infantino, presidente da FIFA, que previa a classificação e a criação de uma empresa para administrar as principais competições da entidade e a venda de participações para investidores privados. Em meio a tudo isso, vamos à fala do presidente Samir Chaoud. Estamos conversando com a Conmebol em relação a este assunto, mas é uma coisa que a gente não vê com bons olhos. vamos tomar uma decisão em bloco, junto com a Conmebol. Mas eu, particularmente, sou um pouco contra essa venda dos direitos, afirmou Samir Chaoud. Está corretíssimo o presidente da CBF, o senhor Samir Chaoud, está corretíssimo. Não errou em momento algum em sua fala. Porque o projeto do senhor Gianni Infantino beira a loucura. É algo inadmissível, inaceitável, não é plausível. Você percebe que pelo simples fato de você vender as ações da FIFA para empresas privadas e criar uma instituição privada para organizar essas competições, em miúdos, é vender o futebol. Isso é inadmissível. O senhor Gianni Infantino, eu falei isso aqui e vou repetir. O senhor Gianni Infantino, presidente da FIFA, ele, nos últimos meses, está cometendo erro sobre erro perante ao seu mandato como presidente da FIFA. E já não está sendo tão aceito como era antes. Na Copa do Mundo de 2026, ele, basicamente, junto ao presidente dos Estados Unidos, fez uma espécie de carrossel político. Algo absurdo, inaceitável. Eu diria que a maior polêmica dessa Copa foi justamente a condição envolvendo o presidente da FIFA, o Gianni Infantino, o presidente dos Estados Unidos, o senhor Donald Trump, e o jogador Balogun da seleção dos Estados Unidos, que havia recebido um cartão vermelho e, consequentemente, estaria fora da próxima partida. O presidente dos Estados Unidos, vendo isso, mexeu seus pauzinhos, conversou pessoalmente com o Gianni Infantino, que assumiu que a conversa aconteceu, e fez com que o Gianni Infantino retirasse o cartão. Retirou. Mas na rodada seguinte tomou um fumo de 4-1 para a Bélgica. Foram derrotados pateticamente. Ou seja, não adiantou de nada ter tirado esse cartão. A outra polêmica é justamente essa condição envolvendo a venda de ações e a criação de uma empresa, um conglomerado, um grupo privado para organizar as competições da FIFA. A UEFA não aceita isso. As federações da UEFA estão rejeitando o senhor Gianni Infantino e nenhuma federação da Europa vai apoiar Gianni Infantino na sua reeleição como presidente da FIFA. Aqui na América do Sul, algumas federações já se pronunciaram. A Colômbia, por exemplo, não vai apoiá-lo. Não vai. A Bélgica não vai. A Bélgica, inclusive, fez uma espécie de dossiê, se é que a gente pode chamar assim, deixando bem explícito os erros de Gianni Infantino nos últimos meses como presidente da FIFA. Então percebe-se que é uma série de decisões tomadas sem pensar, sem, dentro e fora de campo, haver a condição de concordância perante as mais diversas federações, e é uma pauta que está sendo levantada por somente um indivíduo, que é o Gianni Infantino. Não existe outro ser humano na FIFA e nas mais diversas federações. Tem de haver a condição de votação perante as federações, aos países. O senhor Gianni Infantino provavelmente terá uma rejeição absurda perante esse projeto. É claro, passará por votação e dentre várias outras situações burocráticas, mas a UEFA já se pronunciou. As 55 federações

ao qual estão atreladas à UEFA, votarão negativo. Não aceitam essa condição de venda de uma... das ações da FIFA para a criação de uma empresa privada para que possa organizar as competições

0: Estamos de volta com
1: os nomes do Zenit nessa temporada. A proposta gira em torno dos 30 milhões de euros, cerca de 178 milhões de reais, com, é claro, 5 milhões de euros a mais, um bônus. No caso, 30 milhões de reais em bônus previstos no contrato. Essa negociação, ela se origina do fato do Flamengo não estar mais tão próximo de outros jogadores. Eu vou citar aqui como exemplo o Thiago Almada, que também jogou no Botafogo. Após o Flamengo se distanciar do Thiago Almada, o foco agora visa a contratação do Luiz Henrique. É claro, a equipe avançou pela contratação do atleta, porém o Zenit da Rússia ainda tem algumas dúvidas com relação à negociação. Garantia de pagamento, não só isso também, como outras taxas, bônus, e é claro, tem que alinhar com o empresário do atleta. Eu creio que nos próximos dias a gente terá um desfecho dessa negociação. A diretoria do Flamengo espera um desfecho positivo perante a atual situação de negociações do clube, porque teve um desfecho provavelmente negativo com o Thiago Almada e espera que o desfecho agora seja positivo perante ao Luiz Henrique. E sinceramente falando, o Luiz Henrique é um jogador muito bom, viu? Luiz Henrique é um jogador muito bom aqui no Botafogo, no Brasil, fez uma passagem absurda com a camisa do Botafogo, campeão brasileiro, campeão da Libertadores. Na minha sincera opinião, merecia mais espaço e oportunidade na seleção brasileira. E está na Rússia, jogando bem, fazendo uma boa temporada. Porém, não tem tanta visibilidade, porque o campeonato russo, por conta das sanções impostas pela FIFA, não só isso também, como a Rússia está passando por um momento de guerra, o campeonato russo não tem visibilidade alguma, para dizer nenhuma, porque é um campeonato que, na minha sincera opinião, não possui tanta visibilidade. Você só vai para lá pela condição somente do dinheiro, porque é somente isso que tem lá, não oferecem mais outras situações. A Federação Russa de Futebol não pode disputar competições da FIFA, muito menos da UEFA, e, é claro, outras demais punições que eles sofreram. Ainda falando de mercado de transferências, o Arsenal da Inglaterra acertou a contratação de Bruno Guimarães do Newcastle. O jogador de 28 anos vai trocar de clube.

0: pode disputar competições da FIFA, muito menos da UEFA, e é claro, outras demais punições que eles sofreram. Ainda falando de mercado de transferências, o Arsenal da Inglaterra acertou a contratação de Bruno Guimarães do Newcastle. O jogador de 28 anos vai trocar de clube. No tênis, João Fonseca bate o grego ex-top 3 Stefano Tsitsipas em um jogo de sets diretos e vai até a terceira rodada do Masters 1000 de Montreal. Após mais de um mês sem jogar um torneio oficial, desde a eliminação na terceira rodada de Wimbledon, João Fonseca teve um retorno triunfante ao calendário da ATP. Com sangue frio nos momentos decisivos e seguro nas trocas de bola, o atual número 27 do mundo bateu o grego Stefano Tsitsipas, atual 53 do mundo e ex-top 3, por 2-0. Um duelo de 1 hora e 50 minutos na quadra central do Masters 1000 de Montreal, no Canadá. O triunfo levou o jovem de 19 anos à terceira rodada da competição. E como é o 22º cabeça de chave, ele já estreou na segunda fase. O próximo rival provavelmente será, mais uma vez, o norueguês Casper Ruud, que eliminou o argentino Juan Manuel Cerundolo por 2-0. Muito bem, Guanambi, são 5 horas e 2 minutos, 5 e 2 aqui na Rádio Cidade 104,9. Chegamos ao fim do momento esportivo. Agradecer a você, nosso querido ouvinte, que nos ouviu durante esta uma hora de programa, mas Fiquei Sabendo não acabou. Ainda temos muita informação com relação à condição jornalística do Fiquei Sabendo, e tudo isso acontece às 5:30 da tarde com a chegada do Léo Dourado. Fiquei Sabendo não acabou. Encerramos apenas um momento esportivo. Teremos uma pequena pausa de 30 minutos, apenas para descansar, tomar uma água, relaxar um pouco. E a partir das 5:30, já com o Léo Dourado, a gente traz as mais diversas informações que aconteceram não só em Guanambi, mas na Bahia, no Brasil e fora dele. Muito bem, vamos todos a uma pequena pausa e daqui a pouco retornamos com mais informações aqui na Rádio Cidade 104,9.
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0: Estamos de volta em Guanambi, são 5 horas e 36 minutos aqui na Rádio Cidade, ou melhor, 5 horas e 30 minutos aqui na Rádio Cidade 104,9, não confunda. Estamos de volta para falar neste exato momento das mais diversas situações que são envoltas à condição, é claro, do jornalismo. Você tem a condição da área policial, da política, da saúde, da educação, da economia, os mais diversos temas que serão citados aqui neste exato momento. Léo Dourado, uma excelente tarde a você, meu querido colega.
1: Jovem Matheus, boa tarde pra você ligado no som da sua rádio Cidade 104.9 FM. Que prazer falar com você nesta tarde agradável, meio de semana, uma quarta-feira, dia 5 de agosto de 2020.

0: 8h26, bem-vindos a mais uma edição do seu Fiquei Sabendo, a maior audiência das tardes do rádio em Guanambi e micro-região. Isso, claro, porque nós temos o melhor ouvinte deste planeta. E nós vamos juntos, meus amigos, até às 19h com muita informação para você. Tudo o que acontece em Guanambi, na Bahia, no Brasil e fora dele, você fica sabendo aqui e agora. Fechou? Tá combinado? Participe conosco através do 999-29-1049. Eu quero sim, eu quero muito ouvir o som da sua voz. Portanto, mande, envie. Nós estamos aqui esperando por você. Tem muita informação, tá? Muita coisa mesmo. Da política, da área policial, a condição relacionada à educação aqui no município, alguns reclames, né? O nosso povo, a nossa gente, com os reclames todos para serem colocados aqui em evidência. E nós vamos, claro, tratar disso com você no dia de hoje, ok, queridos? Mais uma vez, reitero, vamos juntos até às 19h em mais uma edição do seu Fiquei Sabendo.
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0: Exatamente, meus queridos, e para nós começarmos o nosso programa, nós vamos ali dar uma boa tarde ao Mateusão, ele já tá ligado por aqui, já tem muita gente sintonizada no programa, daqui a pouquinho eu trago as primeiras mensagens, tá? A nossa Guanambi movimentada como sempre, né? Quente a nossa Guanambi, e nós vamos, claro, trazer daqui a pouquinho algumas informações também da nossa cidade. É preciso falar sobre a nossa Guanambi, daqui a pouquinho, tá, queridos? Mais um dia onde a condição política está envolta ao país, não se fala em outra coisa, as candidaturas vão sendo colocadas aí, agora é a vez dos vices. Mas antes, eu quero ouvir a voz, comento aqui na emissora, tá? Todos os dias nós vamos tratar aqui junto com você da mudança das sessões, são muitas, as gravações estão ali na programação, os spots estão espalhados por toda a programação da Rádio Cidade e o Matheus, o Léo e os colegas do jornalismo todos os dias falam das sessões que mudaram e eu quero que você esteja atento a isso para que nós possamos dar sequência. Portanto, senhoras e senhores, atenção, Matheus, vamos à informação, meu jovem, diga lá.
2: Exatamente, Léo Dourado, as mudanças relacionadas às mais diversas sessões, é claro que todos esses ajustes, esses avisos, são voltados para a condição de orientar os eleitores no respectivo dia das eleições, para que você não fique perdido, onde você saiba ali a sua urna, onde você vai votar, em qual colégio, instituição pública e dentre vários outros. A sessão 128, que funcionava na Associação de Lagoa do Sal, passará a funcionar na Escola Municipal do Suruá. O transporte de eleitores sairá do antigo local a partir das 7 horas da manhã e retornará de hora em hora até o término da votação. As sessões 121 e 192, que funcionavam no Morro da Inácia 1 e 3, passarão a funcionar na Escola Municipal de Suruá. O transporte de eleitores sairá do antigo local a partir das 7
0: horas. Dentro das sessões, as mudanças, todas elas computadas por nós aqui, tá? E eu torço que você não se perca no dia da votação. É por isso que nós estamos, portanto, meus queridos, tratando aqui sobre esse tema tão importante, né? Até o dia 4 de julho, que é o dia da eleição, não é? Eleições gerais vão acontecer agora e nós vamos falando sobre isso, vamos tratando com você, é importante, ok, queridos? Vamos lá, nós temos muita coisa agora sobre política também, né? Aqui na micro-região, meus amigos, falando da nossa micro-região, né? Nós tivemos aí vários agora candidatos, né? Registrando as suas candidaturas. O Felipe Duarte registrou a dele, salvo engano, o Charles também fez o registro da candidatura dele. O Bambu tá gemendo. Nível Brasil, o Bambu tá gemendo. Exatamente. O Flávio Bolsonaro, ele anunciou hoje uma chapa, o que eles chamam de chapa puro sangue, tá? O Flávio lançou hoje o que eles chamam de chapa puro sangue, tá? Para a condição da disputa das eleições, ok? O Flávio Bolsonaro, do PL, anunciou hoje, portanto, dia 5, o deputado federal Alfredo Gaspar, que também é do PL. Geralmente, amigos, não se coloca... nomes do mesmo partido para disputa de eleições. Exceto quando se tem uma crescente do partido, né? Quando a oposição, as pesquisas mostram que a oposição não está numa boa. Mas não sei se seria o caso do Flávio. Ele poderia ter aqui encontrado um outro nome. Mas é aí que mora o grande problema. Muitas pessoas se afastaram do Flávio depois dessas loucuras todas que aconteceram no país, né? Vindas dele. O irmão que está nos Estados Unidos, situação difícil, a foto dele com o vicário e tantas outras.

0: situações. Enfim, mas ele lançou hoje, não é? Ele vai ter agora essa missão junto ao seu vice, que é o Alfredo Gaspar, o deputado federal Alfredo Gaspar. Ele é do PL alagoano, agora ocupa o cargo de vice, né? A opção por essa chapa puro sangue se deu depois, repito, das dificuldades em fechar alianças e atrair outros partidos para esta campanha, tá? O anúncio aconteceu hoje, quarta-feira, durante a coletiva de imprensa com vários integrantes do PL lá em Brasília, não é? A gente vai destacar aqui quem é essa pessoa, não é? Ele é ex-promotor de justiça, ex-secretário de segurança pública de Alagoas. O deputado Gaspar, ele construiu a sua carreira com um discurso de combate ao crime organizado. Ele foi procurador-geral da Justiça de Alagoas entre 2009 e 2011 e comandou a Segurança Pública Estadual de 2015 a 2022, período que ganhou maior visibilidade política. Este é o vice de Flávio Bolsonaro. Na Câmara dos Deputados, Alfredo Gaspar integrou a oposição ao governo Lula e tem atuação destacada na CPMI do INSS, que, aliás, tá uma bagunça. Criada para investigar as fraudes e descontos indevidos dos benefícios previdenciários, tá? Vamos lá. Está aí lançado o vice, portanto, de Flávio Bolsonaro. Flávio não conseguiu fechar as alianças que gostaria, não é? Porque, repito, é preciso trazer outros grupos para agregar com o que ele já tem. São votos diferentes que serão colocados ali, tá? E o Flávio, ele não conseguiu. Ele não teve essa condição de agregar, tá? Se você acha que tá ruim só pro Flávio, porque algumas pessoas podem dizer assim, poxa, Léo, mas tá ruim pra todo mundo, realmente. Não tá nada bom pro Lula também, tá? Em se tratando da condição política, o Lula está um pouco mais confortável porque a esquerda sempre teve esse poder. A esquerda, ela se organiza muito bem, ela consegue resolver os problemas em casa. E em casa lava uma roupa suja. Já a direita tem essa dificuldade em se organizar nesse sentido, né? Tudo vaza com muita facilidade, as informações, elas surgem com uma facilidade enorme, tá? Mas não é por isso que nós vamos dizer aqui dos problemas do Flávio e não vamos apontar o problema de Lula. E hoje esse problema tem nome, chama-se Lulinha. Exatamente, o filho de Luiz Inácio. O relator, mais uma vez, caiu no colo dele. Flávio Dini, dessa vez, vai ter que passar. Porque existe uma pressão muito grande, né, dentro da condição voltada aos magistrados para investigar Lulinha. E agora vai sair, tá? Coube a Flávio Dino, meus amigos, fazer e colocar em evidência a condição investigativa acerca do caso Lulinha, tá? Nós temos aí pelo menos 3 investigações contra o filho do presidente, que foram autorizadas pelo STF. Vocês compreendem que isso gera para o Lula um desgaste muito grande, meus amigos? Um desgaste enorme, porque foi acolhido o pedido da Polícia Federal e agora o ministro Flávio Dino, ele autorizou ontem, dia 4, a abertura de um novo inquérito para investigar o Fábio Luiz Lula da Silva, ou Lulinha, que é filho do presidente Luiz Inácio, tá? Esse é o terceiro inquérito em que Lulinha está como alvo em menos de uma semana. O Dino, ele recebeu 2 pedidos de inquérito da Polícia Federal na segunda-feira, dia 3, e agora mais um no dia de ontem. Um solicita, inclusive, a condição de autorização para investigação de um grupo de pessoas que teriam negociado supostamente ilícitos em áreas do governo federal. Entre eles está Lulinha. Ainda não existem mais detalhes sobre essa apuração e é claro que nós vamos aguardar, tá? Então veja, o desgaste tanto para o Flávio Bolsonaro, que está candidato, e Luiz Inácio, que é o atual presidente e vai para a reeleição, é muito grande. Luiz Inácio talvez esteja lidando um pouco melhor com essa situação do que o Flávio. O Flávio toda hora explode uma bomba, ele teve que se justificar numa semana aqui, salvo engano na última semana, 6 vezes, em entrevistas diferentes, em canais diferentes, isso desgasta. Desgastem muito. E agora o Lula vai se encontrar com este problema que está sendo seu filho. Na condição das investigações, foram 3 que estão onde? Lá com o Flávio Dino. Flávio Dino, que até então era auxiliado pela condição do PT, não é? Enfim, foi governador do Maranhão, enfim. Vamos ver agora o que vai acontecer, estaremos atentos, não é? Porque as eleições elas acontecem logo ali e esses parlamentares vão ter de ser criativos para poder se desvencilhar disso tudo. Temos aí problemas com Lula, muitos problemas também com Flávio Bolsonaro. As campanhas vão ter que estar muito atentas aí ao novo para tentar realmente fazer diferente, porque investigações estão acontecendo o tempo todo, tá? O tempo todo. A coisa agora realmente arrochou. A coisa agora ficou graúda, né? E nós estamos assistindo isso, lançou o seu vice, não é? Como havia dito aqui, o deputado Gaspar, ele que agora é vice de Flávio Bolsonaro, que encarando também os seus demônios todos, né? Assim como Lula está encarando os demônios dele, lança um parceiro de partido do Alagoas, o senhor Gaspar, pertence ao Alfredo Gaspar, pertence ao PL Alagoano e agora vai somar com Flávio Bolsonaro e formarão uma chapa puro sangue. É assim que se chama, uma chapa puro sangue. Não sei se vai agregar muito na condição de puxar votos, mas aí agora é com a campanha deles. Então, hoje, oficialmente, a sorte está lançada. O povo vai poder escolher em breve Luiz Inácio Lula da Silva e Geraldo Alckmin ou Flávio Bolsonaro e o senhor Alfredo Gaspar. Já temos agora nome que compõe a chapa e com o candidato à presidência e o seu vice. Vamos agora entender o que o Brasil vai escolher. Dia 20, agora de agosto, portanto, hoje, Flávio Bolsonaro lançou o seu candidato a vice e agora tanto Lula e a esquerda por ele representada, quanto Flávio Bolsonaro e a direita por ele representada, estão com seus jogadores em campo. Vamos agora começar um novo tempo. E aqui na sua 104 FM você saberá de tudo que acontece e acontecerá durante este período eleitoral. E dia 20, não é? Quando as campanhas começarem de fato, nós estaremos aqui para levar a você todas as demais informações. Começou, minha gente, o bambu tá gemendo. A gente volta já já.
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2: Muito bem, senhoras e senhores, nós já estamos de volta na sua rádio Cidade 104 FM. Agora são 5 horas e 51 minutos. Minha gente, como é de praxe, todos os dias, né? Nós temos aqui um agradável bate-papo. É sempre assim. Ora um parlamentar, ora alguém da comunidade, a nossa sociedade civil organizada tem muitas pessoas importantes e conseguem fazer algo novo e diferente para nossa comunidade, não é? E hoje eu recebo aqui, senhoras e senhores, a querida Eulani. A Eulani, minha gente, a apresentação dela é muito simples, muito conhecida no meio político, mas está também hoje à frente do Memorial Casa Dona Dedé. Você que é de Guanambi conhece este centenário casarão, você que não é de Guanambi também conhece, porque ele é famoso nível Brasil, aliás, guarda grandes histórias. Me lembro que na última semana teve um encontro muito bom por lá. Em breve nós vamos falar de outros encontros que irão acontecer. Mas a ideia agora é dar uma boa tarde para essa garota, né? Está conosco aqui nos confortáveis estúdios da Rádio 104 e muito elegante está ela também, não é isso, Eulani? Que bom falar com você,
3: olá,
2: querida.
3: Olá, boa tarde, Léo. Boa tarde a todos.
2: Boa tarde.
3: Prazer todo meu.
2: Claro, olha, o prazer é nosso. Eulani, você é sempre muito criativa, não é? Está aí na dianteira de diversos projetos da comunidade, em especial agora se dedicando ao Memorial Casa Dona Dedé.
3: Memorial Guanambi, Casa Dona Dedé.
2: Ah, existe uma junção. Muito bem, não há nenhum problema.
3: Porque ali antes era conhecida como Casa de Dona Dedé.
2: Exato.
3: Mas ali hoje, já há um tempo pra cá, uhum, não abriga só a história da família de Dona Dedé, mas a história de Guanambi, né? A partir do gentil,
2: né?
3: de toda guanabiense, tudo que for relacionado a Guanambi está ali naquele memorial.
2: Perfeito. Na última sexta-feira, um encontro muito importante aconteceu por lá, não é?
3: Foi um encontro com os escritores do livro Leocádia, Leocádia de Tal.

0: Tivemos presentes o escritor Fernando Vasconcelos Donato, a doutora Rosângela e o Gervásio, estiveram presentes, foram discursar, falar sobre o livro, esse livro maravilhoso aí, com a história da Leocádia, foi pesquisado, foi aberto o convite à população, muita gente compareceu, o microfone foi aberto e assim, muito bom. Foi a nossa terceira rodada de conversa com escritores.
1: Tive acesso, Elane, às outras duas e todas elas foram riquíssimas, não é? Inclusive, houve um momento lá onde, me lembro que a Tenente Coronel Gilmar esteve, seu Pedro esteve lá também, seu Pedro Duarte, outras figuras. Isso é importante, Lani, não é? A condição de movimentar a casa, levando o povo para conhecer o que é o Memorial Guanambi, Casa Dona Dedé.
0: Casa de Dona Dedé. Porque assim, ali a gente se encontra, sempre que há um escritor de Guanambi, o Ari Donato vai estar aqui, a gente se reúne, o Fernando estaria aqui, nós fizemos, vamos encontrar, vamos falar sobre o livro. E assim, como ele lançou recentemente, né? Sim. Aí a gente foi no intervalo de uma semana, porque o da semana anterior, nós quisemos fazer um encontro de pessoas centenárias da nossa cidade. Mês, Léo, Guanambi faz 107 anos, no dia 14. Exato. Então nós estamos com a abertura dos festejos de Guanambi aí. Comemorar, né? Claro. E aí é exato que eu vim falar sobre esse motivo do aniversário de Guanambi com relação à caminhada. Perfeito. Então a gente vai abrir esse evento com a caminhada no parque no dia 8, a partir das 6 da manhã. Inicialmente uma caminhada, caminhando com a terceira idade, mas na verdade uma caminhada com a família.
1: Perfeito.
0: Pai, o papai, a mãe, os filhos, todo mundo. Porque é uma caminhada, inicialmente nós vamos estar com Teia Yoga, nós vamos ter algumas apresentações, sorteios de brindes. A gente vai ter também no final um cafezinho para as pessoas. Então, o meu intuito de estar aqui hoje é convidando toda a população para comparecer no Parque da Cidade, sábado, no dia 8 de agosto, às 6 horas, que vai iniciar com a aula de yoga com Vanessa Iná, todos conhecem, né?
1: Sim, sim.
0: Às 7 horas nós teremos a abertura oficial com credenciamento das pessoas, porque nós teremos a sorteio de brindes. Às 9 horas será o sorteio de brindes e os lanches. E é muito bom essa interação da família, ir num lugar agradável, como o parque da nossa cidade.
1: Elane, isso é de fundamental importância, né? É uma ação que está sendo promovida junto com vocês, claro, mas a UNEB está envolta também nisso.
0: Sim, é uma ação que não só sou eu, né, lá do Memorial Dona Dedé, mas na verdade são os estudantes da UNEB junto com a Secretaria de Esporte, Cultura e Lazer. Eu quero agradecer o apoio do nosso secretário Diego Pi, porque ele abre todas as portas. Ele me deu todas as oportunidades para fazer tudo o que eu venho fazendo. Agradeço muito a ele essa oportunidade de estar fazendo isso.
1: Perfeito.
0: Que chego lá, é na hora. Então, assim, e junto com os alunos da UNEB. Então, esse evento está sendo promovido com a Secretaria e os alunos da UNEB no parque. Os alunos do curso de Educação Física, que é supervisionado pela professora Mariângela, que é o curso de Gestão e Cultura. Então, eles dividiram em duas equipes. Uma equipe que foi para o memorial, nós fizemos um evento lá. E a outra equipe que vai para o parque. E agora o evento do parque, que é essa caminhada no dia 8 de agosto, em homenagem ao aniversário de Guanambi.
1: Vale salientar também, Elane, né? Primeiro, Diego Pia, agora a barba dele vai ficar branca de verdade. Evento no parque, evento no Suruá, aniversário da cidade, mas ele vem dando conta e a cidade, né, está muito satisfeita com o que está vendo aí nesse momento e é, de fato, importante, né?
0: Tem um link que a gente vai estar enviando para fazer a inscrição, mas também poderá ser feita a inscrição na hora. Porque nós teremos sorteios de brindes lá também.
1: Perfeito.
0: Então, a gente terá um momento com relação à conscientização da saúde.
1: Claro.
0: Com o pessoal da Academia da Saúde também.
1: Perfeito.
0: Junto com o pessoal da Academia da Saúde.
1: Ah, vai funcionar no dia.
0: Vai funcionar.
1: Ah, que maravilha, que maravilha.
0: Nós teremos uma palestra também lá com o nutricionista.
1: Sim.
0: Nós teremos esse momento com a Vanessa Iá de yoga.
1: Então, não é só uma caminhada.
0: Não, a gente
1: será
0: terá
1: uma manhã de saúde.
0: Uma manhã de saúde. O início da yoga e a caminhada, né? O intuito de conscientizar a importância da caminhada, a importância da gente cuidar da nossa saúde.
1: Claro.
0: Porque hoje, em primeiro lugar, a gente precisa sempre, né, estar cuidando da nossa saúde. E eu vejo que Guanambi está de parabéns, as pessoas se preocupando. Você vai lá uma hora dessa no parque, ou de manhã, as pessoas estão caminhando.
1: Tá cheio, Lani. E, sinceramente, acredito e penso que você não poderia ter escolhido junto com a UNEB um lugar melhor.

0: Porque nós temos um fluxo, Eulane, de cerca de 1000 pessoas no final de semana lá. Dias comuns. Nos feriados, isso, não vou dizer que dobra, mas aumenta aí 10 ou 15%, né? É um fluxo rotativo, claro, durante todo o dia. Nessa data não vai ser diferente. Nós estamos falando aqui de uma data que antecede o Dia dos Pais. É uma ação para as pessoas da terceira idade, mas que estão tão jovens quanto nós estamos aqui.
1: Exato,
0: isso aí eu não tenho dúvida.
1: Exatamente, um momento família, né?
0: Perfeito.
1: Porque vai o filho, vai o neto, vai o avô, vai todo mundo junto. Isso é muito importante, essa junção. É até uma pré-comemoração também de Dia dos Pais.
0: Sem dúvida. E vai acontecer muito bem, um lugar especial. Então vamos lá, programação. A partir das 6 da manhã nós teremos lá então movimentação no parque, né? Intensa, ela vai acontecer com a aula de yoga, Vanessina. Eu tenho, Eulane Donato, que fazer a inscrição na hora ou se eu quiser eu posso participar com a Vanessa?
1: É importante fazer a inscrição, porque como eu falei, nós vamos ter sorteio,
0: né?
1: Ter sorteios de brindes. Mas lá na hora a gente vai estar fazendo também.
0: Claro, mas não impede de participar.
1: Porque na verdade, Léo, o interessante também é a gente obter os dados dessas pessoas, porque a gente vai estar sempre movimentando.
0: Perfeito.
1: Então toda vez que a gente for fazer, a gente vai convidar as pessoas.
0: Perfeito.
1: Né? Ela vai inscrever, vai botar o telefone e vai ter a numeração para ser sorteado. Então assim, é muito bom, eu acho que é válido você fazer a inscrição, pode fazer na hora também.
0: Maravilha. 6 horas, aula de yoga, às 7 da manhã, aí sim abertura oficial. Algumas autoridades estarão fazendo uso da palavra, Eulane, foram convidadas?
1: Sim, o secretário foi convidado, né?
0: Uhum.
1: A nossa primeira dama também, já passei, mas vou estar reforçando.
0: Perfeito.
1: E a vocês, a secretaria aí, sim, de esporte, sim, cultura, lazer, eu conto com os meus colegas todos lá, viu?
0: Isso é bom, Laninha.
1: Madalena, Carmen, Mariana.
0: Dê nomes, muito bem, dê nomes. Estão
1: conto
0: todas ouvindo
1: vocês
0: agora.
1: Lá, a Meirinha lá do Memorial.
0: Legal, Meirinha. Uma figura, uma figura.
1: Então, assim, e todas as secretarias, extensiva,
0: claro,
1: todas as secretarias da prefeitura.
0: Desde as 5 da manhã, o parque já está aberto com as pessoas fazendo as suas caminhadas. E elas podem muito bem e tranquilamente agregar com o que está sendo feito.
1: Claro,
0: não é?
1: Claro.
0: Para além de cuidar da saúde, mas também ganhar os brindes, estar inserido nesses grupos todos, porque eu imagino que você fará isso outras vezes.
1: Sim.
0: Será a longo prazo. Você faz hoje, mas vai captar lead.
1: Eu quero promover uma caminhada cultural em Guanabi.
0: Ó.
1: Tá? Nos pontos históricos. Então, saindo ali do Mercado das Artes, meninas, Mercado das Artes, viu? Saindo dali, caminhando pelos pontos históricos importantes da nossa cidade, com as pessoas. Convidar os historiadores, que nós temos grandes historiadores aqui em Guanabi, para contar a história de cada lugar com música. Família, vai ser num horário a partir das 7 da noite, mas aí uma outra coisa em um outro momento, mas
0: sim,
1: ainda este
0: sim.
1: mês.
0: Mas é importante também, Lani. Eu me lembrei muito da Via Sacra, né? Eu me refiro, dadas as proporções, claro, mas a Via Sacra, ela conta a história de Cristo em pontos específicos. Nós contaremos a história de Guanabi em pontos específicos.
1: Pontos específicos, o que aconteceu ali em cada lugar.
0: Muito legal, Lani. E no centro da cidade você encontra pelo menos 5 pontos muito bons que você pode fazer um roteiro cultural para poder rodar com essa galera.
1: Sim,
0: legal.
1: Ali nós temos ali na Praça da Igreja Matriz, a gente tem um poste. Aquele poste é bem antigo, ele tem 120, 123 anos, se eu não me engano, ou mais, que foi do telégrafo quando chegou a Guanabi.
0: Está então, lá esse poste?
1: Está lá esse poste até hoje.
0: Essa eu não
1: ele
0: sabia.
1: Ele fica em frente, a gente falava, a casa de Dona Pabinha, que é do lado, em frente à farmácia.
0: Sim.
1: Que ali pertenceu à casa da nossa querida Dona Pabinha, que Deus o tenha. E ela é a mãe do Dé, piloto, Dé Caneca.
0: Sim, sim.
1: Então ali, o correio, a própria Igreja Católica, né? Porque a construção da Igreja Católica, ela ainda é bem original.
0: Sim.
1: Teve
0: foi respeitado,
1: reforma,
0: né?
1: Foi respeitada a originalidade dela.
0: É, isso é bom.
1: Nós temos muitos pontos turísticos de Guanabi que vale a pena a gente conhecer, levar nossa família, nossos filhos, para que conheçam a nossa história.
0: Com certeza. Um povo sem história, Eulane, não tem
1: uma memória.
0: Não tem memória e também o seu presente não é escrito da melhor forma.
1: Não,
0: né?
1: Não.
0: É preciso ir respeitando isso. Outro dia me fizeram perguntas bem específicas aqui de figuras de Guanabi, não é? De nomes de ruas, enfim, estava conversando com o pessoal e eu achei interessante, pelo menos, a condição de começar a pesquisar. Aliás, vocês, diariamente no memorial, recebem visitas lá de gente querendo saber da história da cidade, né?
1: Muitas, muitas. Tem, assim, muita gente que quer saber não só da história da cidade, que vem de fora. Nós temos escolas que vêm de Espinosa, Monte Azul,

0: Caraci. E Guanambi esse ano, eu quero até aqui já deixar ressaltado, Guanambi esse ano, são poucas, então assim, vem pessoas de fora que falam assim, olha, eu nasci aqui, meu pai nasceu aqui, meu avô, eu vim descobrir a história da minha família. Aí começa a fazer a árvore genealógica, aí vem, vai lá, e a gente indica onde que... vai em Monte Alto, porque lá pesquisa, lá é mais velho do que Guanambi, né?
1: Sim, sim.
0: Guanambi tem 107 anos de emancipação, Monte Alto...
2: 184, talvez, porque Guanambi já pertenceu à Palma de Monte Alto.
0: Já pertenceu à Palma de Monte
2: Alto. Confesso que não me lembro o aniversário...
0: Então, vem as famílias querendo descobrir... Aí eu vim descobrir a família dos Pereiras. Aí a gente vai dando norte pra pessoa. Então, quem tá lá, eu... Ou a Meire, que trabalha lá. Uhum. Meire, um grande abraço para você. Meire trabalha lá mais tempo que eu.
1: Sim.
0: É, tem a Carla ao meio da noite. Então, a gente tem que estar lendo. Nós temos que estar lendo. A gente tem que estar saber informar as pessoas. Porque elas vêm de longe querendo saber a sua origem. Não que a gente vá...
2: Você não vai aprofundar muito, até porque...
0: Mas
2: não,
0: a gente
2: não...
0: sabe a quem...
2: Um certo ponto,
0: quem
2: né?
0: A gente possa indicar.
2: Vocês são farol, na verdade, né? Você é um guia. Olha, nós não temos aqui, mas fulano em Palmas de Monte Alto, ou em Caetité, ou em Vitória da Conquista, pode lhe informar.
0: E os livros que nós temos lá, inclusive os livros de Dário Cotrim, que é um guanabiense que mora em Montes Claros, ele lá tem os livros que falam do início de Guanambi, não só ele, como outros. Então, lá nós temos essa fonte de pesquisa que pode ser pesquisado lá. Nós temos a sala de estudo, onde as pessoas podem sentar e pesquisar. E ali ele toma o norte. E a gente indica os historiadores que nós temos aqui, né?
2: Sim. Eu ouvi essa semana, Eulane, sobre a condição de revitalização do jazigo onde estaria enterrada a Leocádia. Alguém me falou sobre isso, não sei se seria uma obra da prefeitura ou um sonho de alguém, enfim. Mas está aí uma outra coisa que poderia ser pensada também, não é? Como ponto de visitação,
0: porque faz,
2: conhecimento, enfim.
0: Na verdade, é um dos pontos turísticos de Guanambi. E isso foi muito discutido numa audiência com o Ministério Público, se eu não me engano, há uns 2 anos atrás. Eu não estive presente, mas colegas da secretaria estiveram. E lá, nesse momento de Leocádia de Tal que nós tivemos a semana passada, na sexta-feira, foi falado sobre isso realmente. Ali vai haver, ter que haver a revitalização, porque se torna um ponto turístico reconhecido, né? E aí é importante que as pessoas saibam o que vai acontecer ali, porque ali antigamente era muito visitado a Sexta-feira Santa, né?
2: É lá
0: tá
2: e
0: meio
2: aqui
0: abandonado
2: no, não, não tá legal.
0: Não tá.
2: Lá e no Monte Pascoal, né? Acontece a visitação. E lá precisa sim de uma até uma questão de sensibilidade, não é? Porque toda a história de Guanambi, sempre que algo vai ser contado aqui para se falar da Bela Flor ou da condição dos bons filhos desta terra que auxiliaram na sua construção, passam por Leocádia, não é? É uma história triste? É, mas fez parte da história, não é?
0: Fez parte. Então... E lá chegaram, assim, alguns escritores com, por exemplo, com a certidão de nascimento dela, e o nome dela tá Leocádia, não tem sobrenome.
2: Só Leocádia? Ah, por isso Leocádia de Tal. Tá, entendi.
0: É por isso que o nome do livro Leocádia de Tal, não tem sobrenome. E pelo que conta na história que Fernando disse lá, ela veio de Brejinho das Ametistas até aqui. Não se tem o nome... alguns livros falam o nome da tia dela, que era Joaninha. Mas nessa história, onde foi pesquisada, não se sabe o nome da tia a qual ela veio morar em Guanambi, na época da construção da barragem, né?
2: Sim.
0: Porque a mulher do coronel, ela foi para São Paulo, seguiu a vida, teve uma vida normal em São Paulo. Tem histórias que contam diferente. Então, assim, é interessante.
2: Esse encontro de cabeças pensantes é justamente para chegar num denominador comum, né?
0: É.
2: E a história nunca vai, Lani. Infelizmente, de algum ponto ali, aparecer. Seria uma coisa, assim, realmente...
0: Olha, outro dia nós recebemos...
2: Diferente.
0: Outro dia nós recebemos um sobrinho do seu Elvésio. Seu Elvésio Martins, que foi o marido de Dona Dedé.
2: Aham.
0: Aí ele veio de São Paulo para refazer a árvore genealógica dele e da família. Ele foi no memorial. Eu convidei os sobrinhos, os netos de Dona Dedé, que por ali moram, né?
2: Sim, laterais da casa.
0: A gente só conseguiu falar na época com Adalto veio, eles se conheceram, não conheciam, são parentes.
2: Sim.
0: E ali puderam trocar contatos e conversar. Porque, assim, na verdade, da história do seu universo, nós não temos muita coisa. A gente só sabe que o marido de Dona Dedé veio de Livramento para Guanambi.
2: O Elvésio é livramentense.
0: Seu Elvésio Martins foi prefeito de Guanambi em 32.
2: Sim.
0: E ele era farmacêutico prático.

0: ele foi o primeiro dono da farmácia ali, de seu Augusto. Seu Augusto foi o terceiro dono daquela farmácia.
1: Que bacana. São histórias como essa, Ioana, que tem que ser contadas, né?
0: Isso é legal. Tem que ser contadas. E nós estamos lá no Memorial Guanabi, casa de Dona Dedé. A gente está lá como guia. A gente guia a sua estadia ali para você conhecer um pouco da história. Vá lá, se quer uma turma grande, ligue, agende. A gente está lá à disposição.
1: Agendamento feito pela Secretaria de Cultura. Ou com vocês diretamente?
0: Conosco. O nosso secretário deu total autonomia para nós. Lá a gente faz totalmente a agendamento lá. Que for da casa de Dona Dedé, do Memorial Guanabi, casa de Dona Dedé, é lá. Fica restrita a nós.
1: Laninha,
0: é
1: melhor assim, né? Sim, não, eu não tenho dúvida. Porque lá vocês sabem dos horários, de destino, enfim, isso é bacana. E é quem está lá todo o tempo, né? Vamos reforçar o convite para o dia 8, tá? Véspera Dia dos Pais, porque nós temos que executar a programação e convidar o padre que já está ali pronto para falar também, né? Senão o padre castiga.
0: Então aguardo vocês dia 8 no Parque da Cidade, a partir das 6 horas, tá? Vão ter sorteios de brindes, vai ter um lanchinho, viu? Um lanchinho pra galera que for lá.
1: Uma frutinha.
0: Coisa boa. Um suquinho, tá bom?
1: Coisa boa. Isso aí é bom, não é? Eu e Matheus iremos. Vou tomar o meu pré-treino em casa, viu, Teu?
0: Muito
1: prepare
0: bem,
1: seu coração.
0: Vou contar com vocês. Gente, muito
1: estaremos
0: obrigada, Léo. Muito obrigado, Matheus.
1: Eulane,
0: foi muito bom.
1: Quem agradece somos nós, porque bate-papos como esse, diferentes, são enriquecedores, né? A gente vê a condição do memorial, enfim, são histórias bem contadas. Isso é legal. Laninha, obrigado.
0: Beijo.
1: Minha gente, a gente volta já. Agora é hora do querido padre Ezequiel Dalpozo falar aqui na programação da Rádio Cidade. A gente volta já.

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3: Olá, amigo vinte, estamos juntos para mais um momento de oração. É a oração do fim de tarde, quarta-feira. Eu sou o Padre Ezequiel e quero convidar você a sintonizar com Deus nesta hora, sintonizar com a vida, com Nossa Senhora, com as coisas melhores. A gente se envolve com muitas atividades e este momento é um momento de graça. Por isso, acolha no seu coração esta bênção, esta prece, sintonize com o melhor que está dentro de você. Vamos rezar juntos. E o pensamento do dia é o seguinte: procure anular a parte inferior para desenvolver a parte superior de seu ser. Procure tornar-se totalmente homem, vencendo e dominando a parte inferior e animal de seu ser, para que apareça e sobressaia apenas a parte superior, inteligente, nobre e amorosa. Meditemos a canção.

Vamos rezar juntos. O anjo do Senhor anunciou a Maria, e ela concebeu do Espírito Santo. Ave Maria, cheia de graça, o Senhor é convosco. Bendita sois vós entre as mulheres, e bendito é o fruto do vosso ventre, Jesus. Santa Maria, Mãe de Deus, rogai por nós, pecadores, agora e na hora da nossa morte. Amém. Eis aqui a escrava do Senhor, faça-se em mim segundo a vossa palavra. Ave Maria, cheia de graça, o Senhor é convosco, bendita sois vós entre as mulheres, e bendito é o fruto do vosso ventre, Jesus. Santa Maria, Mãe de Deus, rogai por nós, pecadores, agora e na hora de nossa morte. Amém. E o Verbo se fez carne e habitou entre nós. Ave Maria, cheia de graça, o Senhor é convosco, bendita sois vós entre as mulheres, e bendito é o fruto do vosso ventre, Jesus. Santa Maria, Mãe de Deus, rogai por nós, pecadores, agora e na hora de nossa morte. Amém. Rogai por nós, Santa Mãe de Deus, para que sejamos dignos das promessas de Cristo. Oremos. Derramai, ó Deus, a vossa graça em nossos corações, para que, conhecendo pela mensagem do anjo a encarnação do vosso Filho, cheguemos por sua paixão e cruz à glória da ressurreição. Por Cristo nosso Senhor. Amém. Amém.

0: E agora, sobre todos vocês, a bênção que Deus quer dar. O Deus da vida, o Deus de amor, o Deus que se mostrou em Jesus Cristo. Jesus é o nosso mestre, o mestre da vida. Esse Deus está querendo te abençoar. Por isso, sobre você, sobre a sua família, o seu trabalho, sobre a bênção que Deus quer dar. Em nome do Pai, do Filho e do Espírito Santo. Amém.
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12: Muito bem, minha gente, vamos lá. Mas já estamos de volta na sua rádio Cidade 104 FM. Muita gente conectada, muita gente ligada. São muitas as informações. Meu amigo Tal do Pastel tá nos ouvindo lá. Valeu, Tal. Abraço.

0: Mas para você, garoto, a amiga Marta também sintoniza. Quem está conosco, senhoras e senhores, é a nossa amiga Li. Valeu. Essa aqui é a Li, né, teu? Ela mesmo. A foto tá. Ó, esse negócio de foto de IA, isso aí tá acabando com o povo. Não tô reconhecendo mais ninguém. O cara botou a foto, o rosto muda todo, ela fala, não sou eu quem?
1: Antigamente era o Photoshop. Hoje é IA.
0: Um abraço, Li, pra você, minha querida, que bom falar contigo, tá? Pessoal, Riacho de Santana, também ligado na programação, obrigado, Riacho de Santana, que agora vai ter um evento muito bom, viu, teu? O Ria Folia.
1: Olha só.
0: Vai rolar por lá, tá? Bora, falando em coisa boa também, meus amigos, para que nós possamos trazer aqui outros informes para você ligado no som da sua rádio Cidade 104 FM, não é, Lorivaldo? Abraço, meu irmão, obrigado pelo carinho da sintonia, tá ligado conosco, valeu, Lorivaldão. Para você ligado, nós temos que trazer aqui também informações importantes sobre os nossos parceiros, exatamente, queridos, são os pilares fundamentais que nós temos aqui. Quem vem para trazer informação pra gente, Mateusão?
1: Muito bem, Eldorado, citando os nossos parceiros, boa, vamos começar pelo refrigerante Fizz, exatamente. A vida está sempre nos apresentando novas experiências. 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Uhum. 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
0: 6h23, eu complemento, Matheus, dizendo o seguinte, que o Mix está parabenizando a nossa Guanambi, tá? Assim como estão também os demais parceiros, eu não tenho dúvida disso, mas o Mix, assim como o Guanambi, também está fazendo aniversário.
1: Tá? Olha só.
0: 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Tá? Um abraço pra Thalita, pro Alex e todos que fazem um Mix aqui em nossa linda Guanambi. 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

Vamos lá, minha gente. Nós temos muita informação para você ligado no som da sua rádio Cidade 104.9 FM. Agora, a condição da área policial. Um homem acabou causando desordem aqui na UPA, tá? Após exigir transporte para Seraima. Eita lasqueira. Uma situação de desordem mobilizou uma guarnição da Polícia Militar aqui em Guanambi na madrugada de quarta-feira, na madrugada de hoje, dia 5, na unidade de pronto atendimento, a UPA da cidade. Tá? Aconteceu. De acordo com informações da própria polícia, a equipe foi acionada por volta das 5 da manhã para averiguar uma ocorrência de perturbação dentro da unidade de saúde. No local, uma enfermeira relatou aos policiais que o acompanhante de um paciente que havia recebido alta hospitalar estaria promovendo desordem e utilizando palavras de baixo calão. Segundo o relato, o homem estaria insatisfeito porque queria que a unidade disponibilizasse transporte municipal para levá-lo juntamente com o paciente até o distrito de Seraima. A guarnição interveio na situação e orientou o indivíduo a utilizar meios de transporte particulares para realizar esse deslocamento. Conforme o registro policial, a representante da unidade de saúde decidiu não formalizar a ocorrência junto à delegacia. Diante disso, a situação foi controlada ali mesmo e resolvida ainda no local, sem encaminhamento das partes para a unidade policial. Que bom, né? Que se resolveu por lá, tá? Tá vendo que um bom diálogo resolve muita coisa? Tem, olha... É bom nós falarmos isso aqui. Tem muita matéria policial, muitas matérias policiais que a gente lê aqui, que são situações onde a pessoa está, por exemplo, aí ó, tinha um rapaz que acompanhou um enfermo. Ele estava querendo um transporte para, junto com o paciente, voltar para casa, tá? Houve ali uma discussão, talvez um tom de voz alterado, não é? Mas foi resolvido. Não tem que levar ninguém para delegacia. Num caso desse aqui, que bom que a polícia teve diálogo, tá? Eu tô falando isso porque às vezes, em situações como essa, não tem que levar homem de bem ou mulher de bem pra delegacia, não. Eu penso assim, tá? Poderia ir lá num diálogo resolver como foi resolvido, tanto que a plantonista falou, não quero prestar queixa, nada disso. É um momento de dor de alguém. Talvez estivesse até em surto. Quem é que garante pra gente que não estava, não é? Mas que bom, repito, eu fico assim numa felicidade quando eu vejo esse diálogo acontecendo entre a polícia, a comunidade, o pessoal da saúde. É claro que o rapaz, a pessoa que o fez por lá, também tem que manter a calma, né? Nada com emoção, sempre com a razão. Mas estava acompanhando um enfermo, enfim. Que bom, viu? Parabéns, polícia. Na boa, eu fico muito feliz quando eu vejo resolvendo assim, no diálogo, sem precisar nada de delegacia, enfim. Olha, é isso. Um abraço, portanto, para os que estiveram na guarnição resolvendo essa situação aí, tá bom? Vamos lá, nós temos mais aqui na emissora. Olha, fique sabendo o seguinte. Um homem, idoso nada, hoje a idade, sei não, viu? Daqui um dia vão ter que mudar o estatuto, porque os cabas estão novos demais. Enfim, um homem de 71 anos, ele teve uma caixa de som apreendida após uma denúncia de perturbação do sossego lá em Palmas de Monte Alto. Eita! Vamos à informação, portanto. Um homem de 71 anos teve uma caixa de som apreendida pela polícia após uma ocorrência de perturbação do sossego registrada na noite de terça-feira ontem, no bairro Oliveira, em Palmas de Monte Alto. Segundo informações da própria polícia, uma guarnição foi acionada pelo Centro Integrado de Comunicação por volta das 10 da noite após uma denúncia relacionada ao uso de equipamento sonoro em volume excessivo durante o período noturno. Ele estava lá de boa, talvez até tomando uma, mas não pode, com som nessa altura não dá, né, bichão? Não dá. Ao chegar no endereço informado, os militares constataram sim a situação e verificaram que o morador utilizava um aparelho de som com volume considerado excessivo. Conforme registrado pela guarnição, a prática também foi confirmada por familiares do homem, que disseram que realmente o som estava alto. Ainda de acordo com a polícia, o envolvido seria reincidente neste tipo de conduta. Diante da situação, a caixa de som, uma caixa da Anvox, até boa caixa, foi apreendida pelos policiais. O equipamento foi encaminhado para apresentação na Depol, onde a ocorrência deverá ser analisada pelas autoridades policiais. Mas moço, o cara não quis abaixar o som, bicho? O povo, os vizinhos pediram, a polícia pediu, os familiares pediram, inclusive disseram, olha, abaixa que tá alto. O cara não

0: quis abaixar o som, é brincadeira? Não, é minha casa, é meu som. Não pode, velho. Aí não dá, tá? O que que ele tava ouvindo na hora, Matheus? Você imagina o que que ele tava ouvindo lá na hora?
1: Rapaz...
0: Um Pablo?
1: Não.
0: Uma calcinha preta?
1: Pode ser.
0: É?
1: Pode ser. Acho que ele tava assim sofrendo, sabe? A cabeça tava pesando.
0: Havia um sofrimento lá,
1: Matheus. Havia um sofrimento. Talvez uma galhada.
0: Pode ter acontecido.
1: Pode ter acontecido.
0: O amor que não foi correspondido.
1: Exatamente, rapaz. Ou algum desentendimento.
0: Sim.
1: Alguma questão da vida.
0: Verdade, pode ter acontecido. Ele tava
1: ele só tava mesmo era...
0: Tomando uma. Tava lá com o seu sonzão. Talvez um Bruno Marrone. Por que não? Ouvindo lá, pá, Monte Alto, de boa, dentro.
1: Agora, esse som aí é porque o trem foi feio.
0: É?
1: Foi, o trem feio.
0: Então ele tava apaixonado dele, né,
1: Teu? Ele tava.
0: Oh, cara.
1: Aquela, não era uma paixão, era uma ilusão.
0: E acontece também, né?
1: Acontece.
0: Ele...
1: O amor deixa o cara cego, burro, surdo, mudo.
0: Tudo, o amor. Arranca o... Agora, se tivesse ouvindo essa aqui, pessoal, poxa vida, né? Ele podia ter abaixado o ouvido só ele ali, só ele, né? Ligar o sonzinho, o vox dele. Baixinho, só pra ele, ó.
1: Suave.
0: Abrir lá a cervejinha dele, né? Quem sabe a bola de fogo dele. E pau. Mas quis exagerar, não lembrou dos vizinhos, tava nem aí pra nada, achou que podia fazer, deitar e rolar, aí não pode, né? Aí não ficou legal. A polícia levou e botaram aqui uma caixa Unvox. Ei, lasqueira. Essa é boa, viu? Levaram a caixa Unvox dele. Tá bom, daqui a pouco eu vou trazer outras da área policial. Meus amigos, juízo, minha gente, viu? Juízo. Eu sei que tem dias que nós não estamos muito bem. Existem dias que as pessoas, elas ultrapassam alguns limites. Mas juízo, minha gente, tá? Se o vizinho... Você tá lá com seu som pipocando. É o seu som, tem que ouvir só pra você, pô. Talvez a música é até uma música ruim pra cacete.
1: Mas escute só você.
0: É isso. Talvez a música ruim pra cacete. Aí você quer que todo mundo ouça essa zorra? Escuta só você baixinho, bota um fone. Eu sugiro que aí sim. No fone você coloca lá no 12, não tem problema. É no 12, é bom, Teu? Um pouco
1: é
0: mais?
1: É bom pra, assim, no momento, mas teu ouvido ele se lasca todinho futuramente.
0: Exatamente, então ele bote pra torar no fonezão, batendo no ouvido, tum-dum-dum, durum-dum-dum, não é assim?
1: Bote lá um oruan.
0: Lasqueira.
1: Aí você quer ver coisa ruim.
0: Aí você vai ver coisa ruim. Então é isso, não force os outros a ouvir o seu som, não force os outros a ouvir o seu som. Nada contra, né, o sentimento ali, enfim, mas o seu som é o seu som. Bote um fone, um abafadorzão. Aquele retado.
1: Aquele grande.
0: E bote pra torar lá. O pessoal tá me dizendo que a música não era essa, não. Não importa, não? Eu não quero saber qual era a música. Não me interessa.
1: Não importa.
0: Mateuzinho, nós faremos o seguinte, querido. Nós temos aqui que chamar um recado dos nossos nobres apoiadores já, tá?
1: Claro.
0: Mas o pessoal tá falando aqui da condição, pedindo mais informações sobre o El Niño. Cara, deixa eu lhe dizer uma coisa. O El Niño, nós já estamos sentindo aqui todo o poder do El Niño, tá? Seca, muito vento. Aqui em Guanambi, você que me ouve agora deve estar percebendo isso diariamente. O dia começa muito frio, com pouquíssimo tempo ele já está quente pra dedéu.
1: Isso é verdade.
0: Com pouquíssimo tempo, uma nuvem de poeira passa por todos nós.
1: Aí volta o frio.
0: Volta o frio. Não tem organismo que aguenta. Estamos sentindo a condição do El Niño violenta aqui no organismo de todos nós, tá? E para além disso, minha gente, já existem alertas por todo o Brasil, inclusive na região sul, alerta de tempestades.
1: Olha,
0: várias, assim. O que é terrível, né? O sul que passou por problemas tão graves recentemente, né? E a gente vai assistindo isso aí, meu Deus, muito cuidado, viu, minha gente? Pelo amor de Deus, a gente volta já, aguenta aí.

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2: Vamos lá, minha gente, nós já estamos de volta, são 6:42, nós estamos caminhando aqui para os instantes finais do nosso programa, não é? Neste dia tão importante que é uma quarta-feira, dia 5. Abraço para você, inclusive abraço aos aniversariantes do dia de hoje, valeu, queridos, que Deus abençoe vocês todos, tá legal? Nós temos muita coisa aqui para colocar em evidência e nós vamos trazer para você. Inclusive, amigos, nós temos falado muito sobre o Agosto Lilás, né? Nós falamos, é o mês de combate à violência doméstica contra a mulher, ou violência contra a mulher, enfim. A Câmara de Vereadores ontem iniciou seus trabalhos, né? Justamente com uma comissão formada por Miriam Paes, a Lilia e Dona Eponina, junto com a Tenente Jacimara e a Coronel Jumara, para falar justamente da campanha que vai ser realizada para este mês, tá? Importante demais. E nós tivemos ontem uma situação aqui, a polícia prendeu a mesma pessoa. Olha que negócio maluco, velho. A polícia prendeu a mesma pessoa duas vezes em horas, em menos de 7 horas. A mesma pessoa foi presa duas vezes porque agrediu a mulher. Que loucura, velho. A mulher de 48 anos, esta senhora de 48 anos, ela denunciou ter sido vítima de duas agressões praticadas pelo ex. Na terça-feira, dia 4, aqui no sítio Rumitamé, em Guanambi. A primeira ocorrência ela foi registrada por volta do meio-dia 10. A vítima informou que o ex-companheiro recém-chegado do Rio Grande do Sul a agrediu e fugiu da casa antes da chegada da polícia. Os policiais realizaram buscas na região, mas não foi localizado. Ok. Só que horas depois, ela já ia prestar queixa contra ele, enfim, tudo certo. Só que horas depois, o cara vai e aparece. A militar, que tinha ido na casa dela meio-dia, foi de novo às 6:50, porque a PM voltou a ser acionada pelo mesmo motivo, no mesmo endereço. Dessa vez a mulher, ela relatou que foi agredida, né? Com pedradas, velho. Misericórdia. Sofreu hematomas no antebraço, na cabeça, e o suspeito de novo conseguiu fugir antes da chegada da polícia e não foi encontrado nas diligências. A vítima foi orientada a registrar a ocorrência na delegacia em Guanambi e acionar imediatamente o 190 caso o agressor retorne ao local. Não dá pra entender, né, velho? O cara bateu uma vez, horrível, não é bonito. A polícia foi atrás dele, fugiu, a mulher, claro, ia buscar todas as providências legais. Quando ela retorna para casa às 7 da noite, o cara tava lá. Deu-lhe uma pedrada, fora outras coisas que ele fez aqui. É um covarde quanto mais, mas a polícia vai alcançar ele, né? Isso aí não se faz, tá? Agora são 6:45 em nossa linda Guanambi. Nós temos outras informações aqui para você ligado no som da emissora, tá, meus queridos? Nós temos aqui, a Prefeitura de Guanambi vem executando várias obras na cidade, né? Ontem nós já falamos um pouco sobre essas obras. Hoje recebi da assessoria de comunicação, para além da condição de obras, também o informe de que a Prefeitura de Guanambi divulgou o resultado preliminar do Programa de Qualificação Empresarial. Eles chamam de PQE. O que é isso, Léo? Programa de Qualificação Empresarial. São as siglas. Então, a Prefeitura de Guanambi, por meio da Secretaria Municipal de Desenvolvimento Econômico, publicou na terça-feira, dia 29, terça-feira última, o resultado preliminar do processo de seleção das empresas inscritas no Programa de Qualificação Empresarial, referente ao edital de chamamento público de número 3 deste ano, realizado em parceria com o Instituto Euvaldo Lodi. O programa ele tem como objetivo fortalecer os pequenos negócios do município por meio de capacitações nas áreas de finanças e marketing e vendas, também contribuindo para o aperfeiçoamento da gestão empresarial e o aumento da competitividade. Pronto, boa secretaria. Obrigado aqui aos amigos da Ascom, não é? Assessoria de comunicação da Prefeitura de Guanambi, que trouxeram esse informe para nós. Às 6:47, nós temos obras do trecho da FIOL, que é a ferrovia Oeste-Leste, que foram retomadas entre Guanambi e Caetité, tá? Ó, a condição ali, portanto, de início, ok, queridos? As obras desse novo trecho de integração da Oeste-Leste em Guanambi e Caetité foram iniciadas. O segmento integra o lote 05 e possui 35 quilômetros de extensão em uma das áreas consideradas mais complexas da implantação da ferrovia na Bahia. Aí está, portanto, meus amigos, o informe de que as obras no trecho da FIOL 2 entre Guanambi e Caetité foram iniciadas, não é? Espero que concluídas sejam também, tá? Porque toda vez que vem eleição, não sei que diacho é isso. Toda vez que vem eleição e começa, obras vão sair tal lugar, o estado vai, poxa vida, é um praxe, né? Enfim, eu espero que saia mesmo, tá? Que saia de verdade, para auxiliar aí, não só a Bahia, mas o país. A Bahia é beneficiada, claro, mas o nosso Brasil também tem uma condição de melhoria nesse sentido. O que nós temos de informação, Matheus, sobre a condição do combate ao crime organizado no país? Você que está sempre bem informado, jovem.
3: O Brasil e o Banco Interamericano de Desenvolvimento assinaram uma espécie de memorando para mais de 5 bilhões de reais de financiamento com o objetivo de combater o crime organizado no país. O anúncio foi feito na Cúpula Regional de Segurança e Justiça, que acontece em Brasília nesta quarta-feira e quinta-feira, respectivamente dias 5 e 6. No mesmo evento, o Brasil assumiu a presidência rotativa da Aliança para Segurança e Justiça e o Desenvolvimento. O presidente do BID, o brasileiro Ian Goldfarge.
2: Ele é brasileiro?
3: Rapaz, esse cara não é brasileiro, não.
2: Mas pode ser com um nome estranho, né?
3: Pode ser, né? O Ian Goldfarge.
2: Ok, querido.
3: Afirmou que o dinheiro vai apoiar projetos em parceria direta com os estados.
2: Muito bem, Matheus.
3: Esse cara não é brasileiro, não, filho.
2: O nome é diferente, né?
3: O nome é diferente. O Ian, tudo bem.
2: É. Sim. É o Ilan. Seria isso, Matheus? Enfim. Espero que seja brasileiro, né? Mas eu acredito que sim, Mateuzinho. Obrigado pela informação, teu. Tá aí, portanto, minha gente, é o Brasil também combatendo o crime organizado, não é? A gente fala muito aqui sobre a condição do crime organizado e sempre que trazemos esse informe, nós nos lembramos aí da soberania do nosso país. E estamos com vários problemas aí com os Estados Unidos, né? Todo dia o Trump tenta invadir um lugar, tenta mandar num lugar e tal. Tem que ajudar? Tem, velho. Mas tentar mandar em país é um negócio terrível, viu? Terrível mesmo. Matheus, nós não temos tempo para nada, absolutamente nada. Eu quero informar a você que daqui a pouquinho nós teremos o Marcos Coimbra com o Romance na Cidade às 8. Às 7, você já sabe, a Voz do Brasil. Às 10 tem o Geraldo na emissora. Amanhã, logo cedo, ela está de volta. A Jovem Dalva, às 5 da manhã. E às 7 tem o nosso querido Val Rodrigues, a maior audiência das manhãs do rádio em Guanambi. Mateuzão, valeu, querido. Até amanhã, querido.
3: É isso, Leozão. Amanhã estamos de volta das 4 da tarde às 7 da noite, impreterivelmente.
2: Valeu, senhoras e senhores. Na sequência, a Voz do Brasil. Nosso encontro marcado para amanhã. Sendo assim, tenham todos uma ótima noite. Forte abraço. Tchau, tchau e até lá. Valeu, meu Brasil.

0: 6:54.
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0: 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As notícias do governo federal que movimentaram o país no dia de hoje.
1: Olá, boa noite.
2: Boa noite para você que nos acompanha em todo o país.
1: Quarta-feira, 5 de agosto de 2026.
2: Vamos ao destaque do dia.
1: Lei consolida regras para o transporte rodoviário de cargas no país.
2: E estabelece o pagamento do piso mínimo do frete a motoristas. Gabriela Noronha.
3: A lei estabelece prazo de até 30 dias úteis para o pagamento do frete. Também estão previstas punições mais duras para empresas que contratarem fretes abaixo do piso mínimo.
1: Educação.
2: Desempenho de mais de 30 milhões de estudantes brasileiros passa por avaliação.
1: Divulgados os dados do Índice de Desenvolvimento da Educação Básica. Jéssica Gonçalves.
4: O IDEB permite acompanhar o desenvolvimento da educação básica brasileira. Os dados indicam a evolução da aprendizagem e a estrutura da rede de ensino.
2: E professores podem participar do banco de avaliadores do Programa Nacional do Livro e do Material Didático.
1: Eles vão ajudar a escolher as obras que irão para as salas de aula da Rede Pública de Ensino. Luciana Colares de Holanda.
5: Hoje são cerca de 20 mil profissionais cadastrados e os avaliadores são capacitados para atuar na avaliação das obras.
2: Hoje na apresentação da Voz do Brasil, Mariana Jungmann e Luciano Seixas.
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2: Agora é lei. Estão em vigor novas regras para o frete dos caminhoneiros.
1: A lei trata do pagamento mínimo pelo transporte e medidas de fiscalização e punição em caso de não cumprimento.
3: A nova lei consolida regras para o transporte rodoviário de cargas no país e estabelece o pagamento do piso mínimo do frete a motoristas, com metodologia de cálculo pela Agência Nacional de Transportes Terrestres, a ANTT. Guilherme Boulos, ministro da Secretaria-Geral da Presidência, falou sobre a medida.
6: O piso do frete é o valor mínimo que um caminhoneiro, sobretudo um caminhoneiro autônomo, que trabalha para levar mercadorias e abastecer o povo brasileiro nos quatro cantos, é um valor mínimo que ele tem que receber por frete, por viagem que ele faz, por entrega que ele faz.
3: A lei estabelece ainda prazo de até 30 dias úteis para o pagamento do frete, além da atualização da tabela a cada 6 meses. Também estão previstas punições mais duras para empresas que contratarem fretes abaixo do piso mínimo, com multas que podem chegar a R$1 milhão. E para que seja cumprido o piso, o texto determina a obrigatoriedade da apresentação do Código Identificador da Operação de Transporte, CIOT, antes do caminhão iniciar a viagem, o que também impacta na fiscalização, como explica o ministro dos Transportes, George Santoro.
7: O CIOT também é um mecanismo de combate ao comércio ilegal de mercadorias, ao comércio feito sem nota fiscal. Ele vincula todo o transporte de mercadorias aos documentos eletrônicos fiscais.
3: Originalmente publicado como medida provisória, o texto passou por uma série de mudanças no Congresso Nacional, sendo aprovado no Senado em julho deste ano. Com a sanção, o texto vira uma regra permanente. Reportagem Gabriela Noronha.
2: Desempenho de mais de 30 milhões de estudantes brasileiros passou por uma nova avaliação de aprendizagem.
1: Foram divulgados hoje os dados mais recentes do IDEB, o Índice de Desenvolvimento da Educação Básica, e também as médias em português e matemática do SAEB, o Sistema de Avaliação da Educação Básica.
2: Os índices consideram os anos iniciais e finais do ensino fundamental e também do ensino médio na rede pública e privada.
1: O resultado foi anunciado pelo Ministério da Educação. Confira os detalhes na reportagem de Jéssica Gonçalves.
4: Para calcular o IDEB, que é o Índice de Desenvolvimento da Educação Básica, o MEC utiliza as taxas de aprovação coletadas pelo Censo Escolar, junto com o desempenho dos estudantes em língua portuguesa e matemática no SAEB, o Sistema de Avaliação da Educação Básica. O IDEB permite acompanhar o desenvolvimento da educação básica brasileira. O cálculo é feito por meio de uma escala que vai de 0 a 10. O índice dos anos iniciais do ensino fundamental passou de 6 em 2023 para 6,3 em 2025. Na rede pública, a pontuação foi de 5,7 para 6,1 em 2 anos. Para os anos finais do ensino fundamental, o IDEB nacional subiu de 5 para 5,3. Na rede pública, o indicador alcançou pontuação 5 contra 4,7 em 2023. No ensino médio, o IDEB passou de 4,3 para 4,5. Os dados indicam a evolução da aprendizagem e a estrutura da rede de ensino, que atende mais de 30 milhões de estudantes em todo o território nacional. Para o ministro da Educação, Leonardo Barchini, os resultados apontam qual deve ser a prioridade daqui para frente.
6: Toda a estratégia do Ministério da Educação, que é demanda do Plano Nacional de Educação aprovado em abril deste ano, é que a gente tenha um foco especial na aprendizagem.
4: Já o SAEB, o Sistema de Avaliação da Educação Básica, é aplicado a cada 2 anos para medir o desempenho de estudantes da educação básica por meio de testes e questionários. Em uma escala que vai de 0 a 500, no 5º ano do ensino fundamental, a nota em português passou de 207 para 215 pontos. Em matemática, de 218 para 227. Já no 3º ano do ensino médio, em português, o resultado foi de 269 para 272. Em matemática, de 263 para 268. Em 2025, foram avaliados quase 6 milhões de alunos em mais de 70 mil escolas. Reportagem Jéssica Gonçalves.
2: Estudantes que participam do processo seletivo do ProUni, o programa Universidade para Todos, podem conferir o resultado da segunda chamada.
1: O prazo para os pré-selecionados comprovarem as informações da inscrição começou hoje e vai até sexta-feira da próxima semana, dia 14.
2: A documentação exigida para essa comprovação deve ser apresentada diretamente na instituição de ensino superior para a qual o estudante foi pré-selecionado.
1: O resultado pode ser acessado pelo portal Acesso Único ao Ensino Superior em acessounico.mec.gov.br.
2: O Ministério da Educação chama professores e especialistas de todas as regiões do Brasil para participar do Banco de Avaliadores do Programa Nacional do Livro e do Material Didático.
1: O programa é responsável pela distribuição de livros para estudantes e professores da rede pública de ensino. As obras são renovadas a cada 4 anos.
2: Confira na reportagem de Luciana Colares de Holanda.
5: Professores e especialistas de todo o país podem participar da escolha dos livros que vão para as salas de aula da rede pública de ensino. Estão abertas as inscrições para o Banco de Avaliadores do Programa Nacional do Livro e do Material Didático, o PNLD. Os selecionados vão avaliar as obras inscritas nos editais do PNLD Atos Finais, voltado às obras didáticas, e do PNLD Literário Equidade, destinado às obras literárias. Nessa etapa da seleção, terão prioridade professores de língua portuguesa, matemática, história, geografia, ciências, arte, educação física e língua estrangeira, pedagogos e profissionais formados em letras, com foco em literatura e formação de leitores, também terão preferência, de acordo com Anita Stefani, diretora de apoio à gestão educacional da Secretaria de Educação Básica do MEC. Hoje são cerca de 20 mil profissionais cadastrados. O banco é atualizado constantemente e os avaliadores são capacitados para atuar na avaliação das obras.
8: Essa capacitação busca garantir que todos os participantes utilizem os mesmos referenciais durante a análise e utilizem, né, de uma forma correta as fichas de avaliação, contribuindo para a qualidade técnica.
5: A participação no Banco de Avaliadores do PNLD é voluntária e gratuita. E a diretora de apoio à gestão educacional, Anita Stefani, explica que os profissionais selecionados no processo de avaliação pedagógica têm acesso a diferentes oportunidades de aprimoramento e reconhecimento.
8: Ao avaliarem as obras, eles estão também se formando como analistas de materiais didáticos e críticos em conteúdos, seja para a elaboração de materiais para os seus estudantes, quanto para a aplicação dessas obras didáticas na sala de aula.
5: Para se inscrever, basta acessar a página da plataforma de avaliação pedagógica do PNLD no endereço PNLD.com.br avaliação.mec.gov.br e preencher as informações de perfil profissional. É preciso ter diploma de licenciatura plena ou de magistério reconhecido pelo Ministério da Educação e concluir um curso obrigatório disponível na própria plataforma. Reportagem Luciana Colares de Holanda.
1: E atenção para os prazos do Exame Nacional de Desempenho de Estudantes, o ENAD 2026.
2: Os inscritos para os cursos de bacharelado e tecnologia que tiveram o pedido de atendimento especializado negado podem recorrer da decisão até sexta-feira, dia 7 de agosto.
1: O recurso deve ser enviado pelo sistema ENAD, com a documentação que comprove a necessidade de atendimento, conforme as regras do edital. O resultado da análise será divulgado em 14 de agosto.
2: Um atendimento especializado é destinado aos participantes que necessitam de recursos específicos para realizar o exame.
1: As provas do ENAD 2026 para os cursos de bacharelado e tecnologia serão aplicadas no dia 29 de novembro.
2: O Serviço Geológico do Brasil faz o monitoramento das bacias hidrográficas brasileiras. Isso quer dizer que ele monitora a subida e descida dos principais rios do país.
1: O trabalho ajuda na agricultura, previne situações trágicas relacionadas a enchentes e orienta prefeituras em situações de seca, por exemplo.
2: Este ano, o Serviço Geológico do Brasil também faz parte do grupo de órgãos federais que está atuando no painel do El Niño e vem acompanhando e divulgando boletins sobre os impactos do fenômeno climático.
1: Sobre tudo isso, nós conversamos mais cedo com a chefe do Departamento de Hidrologia do SGB, Andréa Germano. Acompanhe. Doutora Andréa, bem-vinda à Voz do Brasil. É um prazer ter a senhora conosco aqui. Vamos falar então de El Niño, né? O Serviço Geológico do Brasil divulgou algumas previsões para as principais bacias hidrográficas do país para os próximos 3 meses. E aí eu queria começar então falando por região, começando aí pela região norte e, né, Amazônia. Os principais rios, pelo que eu já dei uma olhadinha, ainda estão nos níveis normais, mas já em situação de vazante. O que que a gente pode esperar para os próximos 3 meses?
9: Muito obrigada pelo espaço. O Serviço Geológico do Brasil agradece. O Serviço Geológico do Brasil é uma empresa ligada ao Ministério de Minas e Energia. E realmente a gente faz esse acompanhamento dos rios e monitoramento dos rios há 57 anos. Cobertura de toda a rede hidrometeorológica nacional e monitoramento de níveis de rios e volume de chuvas. A região norte hoje está nesse período, como você falou, já de vazante, né? Na sua normalidade, em todos os rios, a sua normalidade. E assim, o que preocupa é esse atraso do início das chuvas. Isso pode prejudicar aí a vazante, no caso, não ser mais crítica, né? Então, assim, esse atraso, o período de chuvas, realmente é hoje a nossa preocupação. Mas, por enquanto, na sua normalidade. A gente faz simulações, né, para caso não chova, caso chova. Então, a gente vai tendo esse acompanhamento diariamente num cenário de 3 meses para poder também ter providências, defesa civil, tomar providências logísticas para as ações do norte.
1: Quer dizer assim, se a gente já está com os rios em vazante e as chuvas atrasaram, a gente pode ter uma baixa mais acentuada, é isso?
9: Exatamente, essa grande preocupação.
2: E no Nordeste há um alerta sobre os níveis dos reservatórios, né?
9: Exatamente. O SGB, ele acompanha junto com a Agência Nacional de Águas os reservatórios, né, através do sistema de acompanhamento dos reservatórios do Nordeste, também dos 9 estados do Nordeste, também em Minas Gerais, mas a situação hoje, 5 de agosto, é de normalidade também, 50%, 51% da sua capacidade, né? Então a gente está mantendo esse percentual desde abril. Então, ainda não é uma preocupação a região Nordeste.
1: Muito bem, então vamos falar agora de Sul, onde o El Niño talvez seja a região onde talvez a gente já esteja sentindo essa questão do El Niño de maneira mais intensa, né, mais acentuada. Já há problemas de cheias e transbordamentos. Como é que deve ser o próximo trimestre por lá, onde o alerta é maior?
9: E como você falou, né, a previsão de chuvas acima da média do El Niño pode levar muito os rios, já materializado agora no mês de julho. Tivemos muitas inundações. Para você ter uma ideia, mês de julho no Sul, na região do Rio Grande do Sul, em média chover 130 milímetros, a gente teve localidades com 430 milímetros, provocando então grandes impactos aí de inundação, e a preocupação geralmente é essa de o solo já está muito úmido e ainda esse aumento das chuvas na região sul poder causar mais impactos de inundações na região sul.
2: Agora, no Cerrado e Pantanal, André, onde já costumamos ter seca nesse período, o que esperar para as bacias desses biomas?
9: Então, no Cerrado, na região sudeste, em termos de chuva, os modelos meteorológicos, que é nosso serviço geológico, a gente não trabalha com meteorologia, né? A gente usa meteorologia para poder explicar a hidrologia. Mas os modelos de meteorologia estão muito discrepantes, vamos dizer assim. O que a gente entende agora nesse momento, não dá para falar do cenário de chuva, mas esse momento que realmente as temperaturas já estão muito elevadas, aí sim a preocupação é mais para a questão de incêndios florestais. Então, monitoramento de rios, ainda estamos na normalidade para
1: tudo indicando ainda que Cerrado e Pantanal, em termos de águas, devem ficar ainda dentro da normalidade.
9: É, estamos já desde 2020, assim, com uma tendência de depreciação da capacidade dos rios na região do Pantanal, principalmente. Então, assim, já, na normalidade, já não digo que a gente já vem vivendo muito tempo isso. Então, mas não vai ser mais crítico ou menos crítico este ano especificamente.
1: É, quando a gente fala então de mudanças climáticas, é disso que a gente fala, né? A gente vai observando uma mudança no comportamento natural, no comportamento da natureza ao longo do tempo, né? Não é só no trimestre, não é só no ano. Perfeito. Como a senhora disse, já vem perfeito, desde 2020.
9: Perfeito, né? A gente não tem mais um Pantanal, uma região alagada há muitos anos. Então, isso realmente é um mudanças climáticas, não só o efeito de El Niño também, né? Então, sendo uma mudança climática que a gente vem evidenciando, principalmente nessa região.
2: Agora, doutora Andréia, como é que funciona esse monitoramento do Serviço Geológico do Brasil? Conta para o nosso ouvinte um pouco mais sobre como é esse trabalho.
9: O Serviço Geológico é o grande parceiro no campo e no escritório para fazer esse monitoramento, né? Além desse trabalho contínuo de monitoramento, de saber essas séries hidrológicas de longo período que nós monitoramos, a gente tem um serviço desde a década de 80, daí de realizar previsões hidrológicas, não só o momento atual, mas essas previsões hidrológicas, né, futuras. Começamos aí com bacias como Pantanal, Amazonas, e o Rio Doce, que são bacias mais lentas, mas depois dos booms, dos desastres, como a gente chama aí nos anos de 2011, 2012, 2013, a gente começou a fazer sistemas de previsão hidrológica em bacias mais rápidas e também com o advento também de todo um monitoramento automático muito mais especializado, né? Então, assim, o que a gente faz? Além desse monitoramento do campo, a gente no escritório recebe essas informações automáticas que vêm pelos satélites, né? Então, de hora em hora a gente está recebendo o nível dos rios, a quantidade de chuva, e rodamos modelos matemáticos, hidráulicos, hidrológicos, para fazer essas previsões. Aí você vai me dizer, então a gente consegue saber com muita antecedência se vai inundar? Depende da região hidrográfica, depende da resposta da bacia hidrográfica. Então, se há localidades que a gente consegue fazer essa previsão com 75 dias de antecedência, mas outras localidades, em bacias mais de alta declividade, com uma menor área de drenagem, com até 4 horas de antecedência. Mas o que permite, no caso de inundações, retirar as famílias, então, sim, permite, a gente salva vidas com esse monitoramento e com esse sistema de previsão hidrológica.
2: Muito bem, nós conversamos com Andréia Germano, chefe do Departamento de Hidrologia do Serviço Geológico do Brasil. Muito obrigado por sua entrevista aqui à Voz do Brasil.
9: Muito obrigada a vocês. Até logo. Tchau, tchau.
1: A segurança no abastecimento de água passa também pela recuperação do meio ambiente.
2: Está aberta uma chamada pública para apoiar projetos de restauração ecológica e soluções voltadas à proteção de mananciais que abastecem grandes centros urbanos.
1: A chamada foi feita pelo Banco Nacional de Desenvolvimento Econômico e Social e deverá prever investimentos de 15 milhões e 20 milhões de reais com prazo de execução de até 48 meses.
2: As ações devem ter foco em restauração ecológica e em soluções baseadas baseadas na natureza para combater a escassez de água nas regiões metropolitanas, como explica o superintendente da área de meio ambiente do BNDES, Nabil Kadri.
10: As propostas enviadas devem incluir ações de restauração ecológico-produtiva utilizando vegetação nativa em áreas estratégicas para proteção dos recursos hídricos, incluindo nascentes, margens de rios e outras áreas relevantes para a conservação dos mananciais.
1: Os projetos deverão contemplar regiões do Distrito Federal e entorno, São Paulo, Rio de Janeiro, Ceará, Mato Grosso, Rondônia e Acre.
2: Mariana Dias Vilas Boas, pesquisadora do Serviço Geológico do Brasil, fala sobre a importância da recuperação e preservação de mananciais que abastecem grandes cidades.
11: Com a ampliação da vegetação, a gente vai ter uma maior taxa de infiltração, esses aquíferos vão ter mais água, vai chegar mais água também nos rios através desses afloramentos das nascentes. Então, os projetos de recuperação, eles são projetos importantíssimos e têm uma relação direta com a segurança hídrica nas grandes cidades. E reduzo consequências de inundação, eu aumento a recarga dos aquíferos.
1: A chamada pública está aberta até o dia 9 de setembro e pode ser consultada no site do BNDES.
2: O Brasil assumiu a presidência pro tempore da Aliança para a Segurança, a Justiça e o Desenvolvimento.
1: A entidade reúne países da América Latina e Caribe.
2: Na reunião de cúpula em Brasília, o Banco Interamericano de Desenvolvimento anunciou $4 bilhões para as ações integradas de combate ao crime organizado na região.
12: A América Latina concentra 8% da população mundial e é responsável por um terço dos homicídios ocorridos no mundo, de acordo com dados da Polícia Internacional. Esses números levaram à criação da Aliança para a Segurança, a Justiça e o Desenvolvimento, composta por 23 países e 14 instituições, como a Interpol. Um encontro em Brasília discute estratégias de prevenção e combate ao crime organizado na América Latina e Caribe. No primeiro ano de atuação da Aliança no combate ao crime organizado, foram destinados $1,4 bilhões, o que corresponde a 60% dos recursos previstos para os 3 primeiros anos da iniciativa. A alta demanda dos países membros levou o Banco Interamericano a reavaliar os recursos destinados ao programa, elevando o montante para $4 bilhões. O ministro da Justiça do Brasil, Wellington Lima Silva, fala sobre a importância da aliança.
13: Nós estamos absolutamente convencidos da necessidade de intensificar essa interlocução com organismos multilaterais e estabelecer tantas quantas sejam as tratativas, as interlocuções necessárias para aperfeiçoar e aprimorar essa estratégia.
12: Um protocolo também foi assinado para o repasse de R$5 bilhões ao Brasil, que assumiu a presidência pro tempore da Aliança pelos próximos 12 meses. Reportagem Cleide Lopes.
1: O Comitê de Política Monetária, o Copom, reduziu a taxa Selic, que é a taxa básica de juros da economia, de 14,25% para 14% ao ano.
2: Em comunicado divulgado hoje, o Copom afirmou que o cenário internacional ainda exige cautela por causa das incertezas sobre os conflitos no Oriente Médio.
1: A taxa Selic influencia outras taxas de juros no país, como as taxas de empréstimos, financiamentos e aplicações financeiras.
2: E essas foram as notícias do Governo Federal.
1: Uma realização da Secretaria de Comunicação Social da Presidência da República.
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1: Fique agora com o Minuto do TCU. Em seguida, as notícias do Poder Judiciário e do Congresso Nacional. Boa noite.
2: Boa noite, até amanhã.
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17: Supremo Tribunal Federal começa a julgar se proibição a jogos de azar é compatível com a Constituição de 1988.
18: Presidente Lula sanciona projeto de lei que regulamenta relevância para admissão do recurso especial no STJ.
17: Acordo firmado entre Tribunal Superior Eleitoral e Advocacia Geral da União prevê boas práticas sobre o uso da inteligência artificial nas eleições deste ano.
18: Boa noite, eu sou Marcela Luiz.
17: E eu sou Walter Lima.
18: O plenário do Supremo Tribunal Federal começou a analisar na sessão de hoje se a proibição a jogos de azar é compatível com a Constituição. Após as sustentações orais, o relator do caso, o ministro Luiz Fux, começou a votar.
17: Desde 1941, a lei de contravenções penais proíbe a organização e exploração de jogos de azar, punindo os infratores com prisão simples, multa e outras penalidades previstas em lei. Isso inclui o jogo do bicho e as máquinas caça-níqueis.
18: Os ministros analisam se essa proibição, criada há mais de 80 anos, ainda é compatível com a Constituição Federal de 1988 ou se ela ficou ultrapassada.
17: Na prática, o Supremo vai decidir se a exploração de jogos de azar deve continuar proibida e punida pela legislação penal brasileira ou se essa proibição é incompatível com a Constituição.

0: República, Luiz Inácio Lula da Silva, sancionou o projeto de lei que regulamenta a relevância para a admissão do recurso especial no Superior Tribunal de Justiça.
1: O projeto foi convertido na Lei 15.484 de 2026. Fátima Uchoa.
2: Com a relevância, segundo o presidente do STJ, ministro Herman Benjamin, o tribunal poderá concentrar esforços nos recursos que tratam de temas com maior impacto para a sociedade.
3: Não é de uma lei para atender interesses do Superior Tribunal de Justiça, mas da celeridade, da qualidade e da efetividade da prestação jurisdicional.
2: A nova lei deve tornar a prestação jurisdicional mais eficiente e permitir que o STJ concentre a atuação em casos com maior impacto jurídico, econômico, político ou social, que sejam importantes para uniformizar a interpretação da legislação federal, sem limitar o acesso dos brasileiros à justiça.
0: Tribunal Superior Eleitoral e Advocacia Geral da União assinam um acordo de boas práticas sobre uso da inteligência artificial nas eleições 2026.
1: O principal produto da parceria é o lançamento de um guia de boas práticas sobre o uso de IA no processo eleitoral. Fábio Ruas.
4: O documento vai servir como um manual de conduta com diretrizes técnicas detalhadas para partidos, candidatos, plataformas digitais, órgãos públicos e para a sociedade civil. O acordo ainda prevê a realização de cursos, seminários, workshops e eventos relacionados ao uso da inteligência artificial nas eleições, entre outras medidas.
0: Tribunal Superior do Trabalho mantém entendimento sobre desconto de dias parados em greves de longa duração.
1: Com a decisão, empresas vão poder descontar metade dos dias e trabalhadores vão ter de compensar a outra metade. Marla Lacerda.
5: A sessão de dissídios coletivos do TST autorizou duas empresas de Indaiatuba, no interior de São Paulo, a descontar metade dos 36 dias da greve realizada pelos empregados. Nessas situações, a Justiça do Trabalho admite, como regra adotada pela jurisprudência da Corte, a compensação da outra metade dos dias de paralisação. Esse entendimento, ele busca equilibrar o direito de greve com os efeitos da suspensão do contrato de trabalho durante o movimento. Para os ministros, o desconto integral dos dias parados pode gerar prejuízos econômicos excessivos aos trabalhadores.
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0: Uma boa noite.
1: E até amanhã.

0: sou Paula Groba.
1: E eu sou Humberto Pinheiro.
0: E estes são os destaques de hoje do Jornal do Senado, que começa agora.
1: Senado pode tornar hediondos e inafiançáveis crimes de pedofilia.
0: Pessoas com deficiência poderão ser consideradas idosas aos 50 anos.
1: Fim da aposentadoria compulsória como punição avança no CNJ e no Senado.
0: Boa noite.
1: Boa noite.
0: Crimes sexuais contra crianças e adolescentes podem passar a receber a punição mais rigorosa prevista na legislação brasileira.
1: O plenário do Senado pode votar o projeto que torna hediondos e inafiançáveis os crimes de pedofilia e outras violências sexuais contra crianças, adolescentes e pessoas vulneráveis. A reportagem é de Bruno Lourenço.
2: Projeto de lei aprovado na Comissão de Constituição e Justiça inclui no rol dos crimes hediondos condutas como a corrupção de menores, a satisfação de lascívia, caracterizada pela prática de atos libidinosos na presença de criança ou adolescente, a divulgação de cena de estupro de vulnerável e o compartilhamento de pornografia. A matéria também classifica como hediondos os crimes previstos no Estatuto da Criança e do Adolescente ligados ao tráfico internacional de crianças e à pornografia infantil, como defendeu a relatora, senadora Elisiane Gama, do Maranhão.
3: Nosso relatório é pela aprovação do projeto de lei com a redação corrupção de menores, satisfação de lascívia mediante presença de criança ou adolescente, favorecimento da prostituição ou de outra forma de exploração sexual de crianças e adolescentes ou de vulneráveis, divulgação de cena de estupro.

0: estupro, ou de cena de estupro de vulnerável, de cena de sexo ou de pornografia.
1: O senador Everton, do PDT do Maranhão, apresentou proposta semelhante e pediu que as duas matérias sejam analisadas em conjunto pelo plenário.
2: Em que eu propus o aumento da pena dos crimes cometidos contra a dignidade sexual quando praticados na presença física ou virtual de crianças, adolescentes e também cônjuge, companheiro ou parente de vítima, consanguíneo ou afim, em linha reta ou colateral até o quarto grau.
1: A CCJ aprovou um pedido de urgência para votação no plenário.
3: E a Comissão de Relações Exteriores iniciou as discussões sobre as barreiras da União Europeia à carne brasileira.
4: O grupo de trabalho que trata do acordo do bloco europeu com o Mercosul ouviu integrantes do governo e do setor privado. Repórter Pedro Pincer.
5: A partir de 3 de setembro, passam a valer novas regras da União Europeia sobre o uso de antimicrobianos na produção animal. O bloco exige que o Brasil consiga comprovar que a carne exportada não foi produzida a partir de animais submetidos ao uso de antimicrobianos proibidos pelas autoridades europeias. De acordo com o presidente da comissão, senador Nelsinho Trade, do PSD de Mato Grosso do Sul, é preciso ouvir os setores que podem ser afetados pelas normas e buscar soluções em conjunto com o governo e a iniciativa privada.
6: Setores que, porventura, venham a se sentir prejudicados, nos acionam, que nós iremos promover debates dessa natureza.
5: O chefe da missão do Brasil junto à União Europeia, embaixador Pedro Miguel da Costa e Silva, afirmou que o país terá de comprovar, por meio de auditorias, que consegue separar os produtos destinados ao mercado europeu e garantir que eles atendam às exigências do bloco. Representantes do setor privado afirmaram que o Brasil já dispõe da tecnologia necessária para fazer esse controle.
3: Aguarda votação no plenário um projeto que reduz para 50 anos a idade em que uma pessoa com deficiência seja considerada idosa.
4: O impacto do envelhecimento é maior para esse grupo de pessoas consideradas vulneráveis. Segundo a Organização Mundial da Saúde, pessoas com deficiência apresentam maior risco de desenvolver doenças crônicas, pior estado de saúde e, em alguns casos, podem morrer até 20 anos antes da população sem deficiência. Repórter Patrícia Oliveira.
7: O projeto que considera idosa uma pessoa com deficiência já a partir dos 50 anos, estende para esses indivíduos os mesmos direitos e a proteção garantidos às pessoas da terceira idade. A condição de idoso deverá ser definida por avaliação individual, médica, psicológica e social. Como destacou o relator do projeto na Comissão de Assuntos Sociais, senador Flávio Arnes, do PSB do Paraná.
8: Conforme a deficiência, podemos observar reduções na expectativa de vida que variam até algumas décadas para baixo, se compararmos com a média da população. Estamos longe de um patamar de igualdade.
7: Para o senador Paulo Paim, do PT do Rio Grande do Sul, relator na Comissão de Direitos Humanos, a proposta viabiliza a aplicação de conceitos de envelhecimento ativo específicos para pessoas com deficiência,
9: minimizando os possíveis impactos negativos do avanço da idade em um grupo social especialmente vulnerável.
7: O projeto que altera o Estatuto do Idoso já foi aprovado também na Câmara dos Deputados e está pronto para votação no plenário do Senado.
3: E a aposentadoria compulsória de magistrados pode deixar de ser uma punição prevista na Constituição. Depois de o Conselho Nacional de Justiça oficializar o fim dessa penalidade no âmbito administrativo, o Senado pode analisar uma proposta que muda a Constituição sobre o mesmo tema.
4: A relatora, senadora Elisiane Gama, do Maranhão, afirmou que a decisão corrige uma distorção histórica. Repórter Pedro Pincer.
5: O Conselho Nacional de Justiça aprovou por unanimidade a proposta de resolução que acaba com a aposentadoria compulsória como a sanção disciplinar mais grave a juízes. A resolução aprovada segue entendimento da primeira turma do Supremo Tribunal Federal e também prevê a possibilidade da demissão como uma das hipóteses de punição. E o plenário do Senado pode votar uma proposta de emenda à Constituição que prevê o fim da aposentadoria compulsória como punição aos magistrados, promotores e procuradores e militares. De autoria do então senador Flávio Dino, atualmente ministro do Supremo Tribunal Federal, o texto foi aprovado pela Comissão de Constituição e Justiça em abril. A relatora, senadora Elisiane Gama, do Maranhão, afirmou que a decisão corrige uma distorção histórica.
10: É inadmissível o que a gente viveu ao longo da história do Brasil
0: colocou esse tipo de prêmio para quem comete um crime, de que nós não podemos permitir castas de servidores públicos com privilégios.
5: Pelas novas regras, nos casos mais graves, o magistrado poderá ser colocado em disponibilidade com proposta de perda do cargo. Nessa hipótese, será imediatamente afastado das funções e passará a receber remuneração proporcional ao tempo de contribuição até a decisão definitiva do STF sobre a eventual perda do cargo.
3: Você sabia que nas eleições os votos em branco e nulos não são transferidos para nenhum candidato e não podem cancelar uma eleição?
4: Na prática, quem escolhe uma dessas opções deixa a decisão para os demais eleitores. Conheça mais sobre esses dois tipos de votos com a repórter Marcela Cunha.
10: Voto em branco vai para quem está na frente? E uma maioria de votos nulos pode cancelar a eleição? A resposta para as duas perguntas é não. Para votar em branco, o eleitor aperta a tecla branco e confirma. O voto nulo acontece quando é digitado um número que não corresponde a nenhum candidato ou partido. Nos dois casos, o voto é excluído da contagem que define o resultado. Não é transferido, não beneficia nenhum candidato e não é somado ao vencedor. O consultor legislativo do Senado, Gilberto Guerzoni, explica como essas duas situações aparecem na urna.
11: Mas a gente já viu que reduziu bastante o número de votos em branco, né, já que a urna eletrônica abre uma tela, o eleitor tem que fazer alguma coisa de forma ativa ali, né? Ou ele propositalmente coloca um voto inexistente e confirma, o que leva à anulação do voto, ou ele tem que apertar a tecla de voto em branco.
10: Além de expressar uma decisão consciente, o voto nulo também pode ser resultado de um erro na digitação. Em 2026, serão 6 votos para deputado federal, deputado estadual ou distrital, 2 senadores, governador e presidente da República. Por isso, a recomendação da Justiça Eleitoral é levar uma colinha de papel.
3: E ao participar da abertura da exposição O Caminho do Voto, promovida pelo Tribunal Superior Eleitoral, o presidente do Senado, Davi Alcolumbre, afirmou que o processo eleitoral brasileiro está entre os mais confiáveis do mundo. Ele também elogiou a decisão do presidente do TSE, ministro Nunes Marques, de levar a mostra ao Congresso Nacional.
4: A exposição, aberta à visitação no anexo 1 do Senado, apresenta as etapas do sistema eletrônico de votação, do desenvolvimento das urnas à totalização dos votos e integra a programação da Semana Nacional do Sistema Eletrônico de Votação.
12: As pessoas que visitarem a exposição sairão daqui conhecendo melhor o percurso do seu voto e o papel que ele desempenha na construção do nosso país. Um Brasil comprometido com a democracia, com as eleições livres e diretas, com a alternância de poder e com a transparência no processo eleitoral.
4: Edição de Paula Groba e trabalhos técnicos de João Lira, o Jornal do Senado fica por aqui. Acompanhe agora as notícias da Câmara dos Deputados. Boa noite.
3: Boa noite e até amanhã.
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14: Câmara reforça a indenização por dano moral à vítima de violência doméstica.
15: Proposta facilita acesso de motoristas a postos de combustível nas estradas.
16: Projeto busca garantir saúde ginecológica de meninas a partir dos 10 anos.
17: Boa noite. Os deputados analisam proposta que visa assegurar a saúde ginecológica de meninas a partir dos 10 anos de idade no SUS. O projeto está em regime de urgência e pode ser incluído na pauta de votações do plenário a qualquer momento, como informa o repórter Antônio Vital.
18: Está pronto para ser votado no plenário da Câmara, projeto que torna a regra a primeira consulta ginecológica das meninas a partir de 10 anos de idade no SUS, o Sistema Único de Saúde. O projeto foi apresentado pelas deputadas Adriana Ventura, do Novo de São Paulo, e Grace Elias, do PL de Minas Gerais, com o objetivo de permitir que as meninas e suas famílias recebam orientações preventivas e adequadas sobre temas como vacinação contra o HPV, cuidados de higiene íntima, preparação emocional para a primeira menstruação e informações sobre métodos contraceptivos. A vacina contra o HPV é recomendada a partir dos 9 anos de idade. A proposta obriga o Ministério da Saúde a elaborar um protocolo para o atendimento ginecológico dessa faixa etária. As meninas deverão ser encaminhadas à primeira consulta quando houver sinais de proximidade da menarca, como é chamada a primeira menstruação. Além disso, determina que as secretarias estaduais e municipais de saúde providenciem a formação contínua dos profissionais da área, especialmente ginecologistas, para que estejam preparados para atender as meninas. O texto também estabelece que a consulta será acompanhada por um responsável e, quando necessário, uma equipe multidisciplinar, que poderá incluir psicólogos e enfermeiros. De acordo com a deputada Adriana Ventura, uma das autoras da proposta, o objetivo é reduzir a incidência de gravidez precoce na adolescência, evitar doenças sexualmente transmissíveis e contribuir para a prática de hábitos saudáveis.
19: Tanto a vacinação como a HPV, que é recomendado a partir dos 9 anos, cuidado de higiene íntima, preparação emocional para essa fase da primeira menstruação e demais, bem como informação sobre métodos contraceptivos, isso é importante para prevenir gravidez precoce e outras complicações de saúde. Ele é muito simples, mas a gente acredita que ele pode provocar mudanças profundas na orientação das meninas brasileiras.
18: O projeto que torna a regra a primeira consulta ginecológica das meninas a partir de 10 anos de idade no SUS ganhou regime de urgência e pode ser votada a qualquer momento no plenário da Câmara, sem passar pela análise das comissões permanentes da Casa. Da Rádio Câmara, de Brasília, Antônio Vital.
14: Educação. Jorge Sola, do PT da Bahia, defende projeto de sua autoria que regulamenta as escolas de saúde pública do SUS. A matéria, já aprovada na Câmara e em tramitação no Senado, reconhece instituições estaduais e municipais que formam profissionais, organizam estágios e apoiam residências.
20: Essa rede de escolas de saúde pública precisa e merece o seu reconhecimento, a sua regulamentação, para que dê, primeiro, mais visibilidade, mais estabilidade e maior capacidade de ampliar o orçamento destinado à formação de recursos humanos, ampliar o empoderamento dessas escolas para o ordenamento das práticas e dos estágios. Muitas vezes você tem a necessidade de organizar as vagas nos hospitais públicos, nos hospitais da rede do SUS, para a formação profissional e até, né, definir políticas públicas que visem estimular a formação de profissionais que ainda temos uma carência.
21: Jorge Sola assinala ainda que as escolas têm papel central na organização dos processos seletivos para residências médicas e na formação de especialistas em áreas com carência no país. Para ele, a falta de um marco legal e de uma estrutura de articulação nacional limita o potencial das instituições.
14: Professora Luciane Cavalcante, do PSOL de São Paulo, é autora do projeto que isenta do imposto de renda professores e demais profissionais da educação básica e superior. Ela explica que a medida busca valorizar a categoria e ampliar os investimentos na educação.
21: A deputada afirma que o Brasil investe pouco em educação, paga baixos salários aos docentes e que muitos municípios não cumprem o piso nacional do magistério. Professora Luciane Cavalcante argumenta ainda que, assim como outros setores recebem incentivos fiscais, os profissionais da educação devem ser priorizados.
22: Esse projeto, ele visa colocar no centro do orçamento público e do financiamento das políticas públicas os profissionais da educação. Quase 30% de todo o rendimento dos profissionais da educação ficam retidos na fonte com o pagamento do imposto de renda. Os profissionais da educação já trabalham em várias escolas para poder complementar a sua renda. Eles trabalham com alto número de estudantes por turma, então eles precisam desse investimento.
13: Trabalho.
14: A Câmara aprovou o projeto de lei que limita a jornada máxima de trabalho dos psicólogos a 30 horas semanais, sem redução do salário. A repórter Maria Neves traz mais informações sobre o texto que já foi encaminhado para análise dos senadores.
23: Uma das autoras do projeto, a deputada Érica Cocai, do PT do Distrito Federal, explica que atualmente a lei que regulamenta a atuação dos psicólogos não prevê limite de jornada de trabalho. Com isso, eles ficam submetidos a 44 horas semanais. De acordo com a deputada, a categoria é a única entre os profissionais que lidam com a saúde e atenção psicossocial que não tem jornada de 30 horas.
24: Profissionais de psicologia têm o direito a uma jornada de trabalho que possibilite que ele tenha tempo para o seu aprimoramento acadêmico, mas ao mesmo tempo tempo para que possa cuidar da sua própria existência. Por isso, 30 horas para a psicologia é uma necessidade, não apenas dos psicólogos e psicólogas, mas uma necessidade do país que precisa desses profissionais atuando em todos os espaços.
23: A deputada Natália Bonavides, do PT do Rio Grande do Norte, também assina a proposta. Ao apresentar o texto, as autoras argumentaram que a redução da jornada de trabalho vai contribuir para a preservação da qualidade de vida e o adequado exercício da atividade profissional, que demanda elevado desgaste emocional e mental. O texto beneficia os profissionais com contrato de trabalho no setor privado. Para psicólogos que trabalham em empresas públicas como seletistas, a nova jornada dependerá de dotação orçamentária e de autorização na Lei de Diretrizes Orçamentárias. Da Rádio Câmara de Brasília, Maria Neves.
1: Economia.
21: Marcelo Crivella, do Republicanos do Rio de Janeiro, aponta como positivos os resultados de emenda à Constituição que estende a imunidade de IPTU a templos religiosos instalados em imóveis alugados. Ele explica que a regra passou a valer em 2023.
2: Em 2022, ela foi promulgada, essa emenda à Constituição, em fevereiro de 2022. Como o IPTU incidia 1º de janeiro, ela passou a ter efeito apenas em 2023. O que significa ela? Antes dessa emenda, tinha a imunidade de IPTU apenas os templos próprios, aqueles que foram construídos pelos fiéis. Mas nós sabemos, pelo censo do IBGE 2022, que dos 580 mil templos religiosos, católicos, espíritas, evangélicos, 400 mil funcionam em imóveis alugados e eles não tinham a imunidade do IPTU. Com a emenda constitucional 116, passaram a ter.
6: Marcelo Crivella orienta igrejas, creches, asilos e orfanatos a procurarem as prefeituras caso tenham efetuado o pagamento do IPTU entre 2023 e 2026. Ele alerta que a cobrança é indevida nos casos amparados pela emenda com possibilidade de restituição dos valores.
21: Bandeira de Melo, do PV do Rio de Janeiro, é um dos autores de projeto que cria um modelo próprio de funcionamento para as cooperativas solidárias. O texto define essas organizações como sociedades sem fins lucrativos, com regras de autogestão e articulação com a Política Nacional de Economia Solidária.
6: Bandeira de Melo informa que a proposta busca reduzir a burocracia para iniciativas da economia solidária, com prioridade para grupos economicamente frágeis. O projeto também prevê estímulo à participação das cooperativas solidárias em compras públicas, licitações e ações de desenvolvimento comunitário.
1: Desenvolvimento Regional.
21: Paulo Soares, do Podemos de São Paulo, apresentou projeto que cria um programa para incentivar a universalização da coleta e tratamento de esgoto. Ele explica que a iniciativa também institui um fundo de assistência para socorrer municípios sem condições financeiras de investir no saneamento básico.
8: Uma defesa da sustentabilidade e da compensação ambiental. Em que sentido? Aquele município que está cumprindo com todos os seus deveres na questão de saneamento, nas questões ambientais todas, ele ser recompensado por um fundo. E esse fundo também, ao mesmo tempo, socorrer os municípios que não têm condições financeiras de avançar no saneamento básico. Essa é uma gestão que envolve meio ambiente, envolve saúde pública.
6: Paulo Soares pede urgência na aprovação da matéria, ressaltando que o saneamento ainda apresenta desigualdades profundas entre regiões do país. O congressista esclarece que os recursos do fundo virão de penalidades, de fiscalização e de aportes internacionais de fomento.
1: Turismo.
21: Projeto de lei apresentado por Domingos Neto, do PSD do Ceará, visa facilitar o acesso de micro e pequenas empresas de turismo a financiamentos públicos. A proposta prioriza empreendimentos localizados fora das regiões metropolitanas.
6: O texto de Domingos Neto permite o uso de fundos garantidores e seguros de crédito em substituição ou complemento às garantias tradicionais. Para ele, a medida amplia o acesso aos recursos do Fungetur e dos fundos constitucionais para modernizar e fortalecer o turismo regional.
1: Transportes.
21: Avança na Câmara a proposta que busca facilitar o acesso de motoristas a postos de combustível nas estradas. A repórter Silvia Munhato tem os detalhes.
0: A Comissão de Viação e Transportes da Câmara dos Deputados aprovou o projeto que busca melhorar o acesso dos motoristas aos postos de combustíveis e rodovias sob concessão pública. A proposta inicial do deputado Capitão Augusto, do PL de São Paulo, dava 180 dias de prazo para que as concessionárias elaborassem planos de adequação das rodovias, evitando retornos muito distantes. O relator, deputado Zé Trovão, do PL de Santa Catarina, afirma que o problema é real.
5: E esse motorista, às vezes, ele tem que caminhar 5, 6 quilômetros para frente, fazer um retorno e voltar. O que nós estamos determinando hoje é o seguinte: olha, nós vamos criar acessos mais claros e mais fáceis para esses motoristas. Para que o cara não corra o risco, às vezes está na reserva, está chegando no final do seu combustível, vai fazer um retorno, ou um retorno que não está bem sinalizado, um retorno perigoso e acabar acontecendo um acidente.
0: Mas o deputado modificou o texto para atribuir à Agência Nacional de Transportes Terrestres a tarefa de tratar do problema no âmbito de sua atuação normativa e contratual. A proposta, que pretende facilitar o acesso do motorista aos postos de combustíveis em rodovias sob concessão, será analisada agora pela Comissão de Finanças e Tributação. Da Rádio Câmara de Brasília, Silvia Munhato.
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1: Segurança Pública.
2: Bibo Nunes, do PL do Rio Grande do Sul, é autor de projeto que amplia as punições para quem picha bens públicos ou privados. O parlamentar destaca que o texto prevê a suspensão da carteira de habilitação e das linhas telefônicas do infrator.
3: Nós temos que acabar com a pichação. Só suja a cidade. Tem que ser punido. É punindo que se gera respeito. Os pichadores, eles têm uma competição para ver quem é o louco mor, quem é o que consegue pichar e estragar o monumento que mais chame a atenção da sociedade. Então, esse projeto é para dar penalidade, punir quem presta esse desserviço ao Brasil, que é a pichação. E que nós, brasileiros, possamos ter nossas cidades, os nossos monumentos respeitados.
4: O congressista observa que a pichação causa, além dos danos materiais, prejuízos ao turismo. Bibo Nunes acrescenta que o projeto inclui a cobrança do ressarcimento pela restauração do bem pichado, com responsabilização do autor ou dos responsáveis legais em caso de menor de idade.
2: Alexandre Leite, do União de São Paulo, propõe substituir a prisão em regime fechado pela prisão domiciliar para quem deixar de pagar pensão alimentícia. O projeto do deputado também permite monitoramento eletrônico e saída para o trabalho remunerado.
4: Alexandre Leite explica que a prisão em regime fechado ficaria restrita a casos excepcionais, quando houver ocultação de bens ou má-fé do devedor. Ele argumenta que a medida busca aumentar as chances de pagamento da pensão sem impedir o exercício da atividade profissional.
1: Justiça.
2: Os deputados aprovaram nova regra sobre indenização por dano moral à vítima de violência doméstica. Entenda na reportagem de Paula Bittar.
5: A Comissão de Constituição e Justiça da Câmara dos Deputados aprovou uma proposta que reforça na lei o direito de indenização por dano moral nos casos de violência doméstica e familiar contra a mulher, desde que haja pedido expresso da acusação ou da parte ofendida. A reparação será fixada pelo juiz, inclusive criminal. A relatora na comissão, deputada Lídice da Mata, do PSB da Bahia, destacou a importância de garantir a indenização a essas mulheres.
6: Ela é uma vítima da violência e isso é conhecido pela sociedade e impacta sobre sua imagem na sociedade. E, portanto, ele garante o direito dessas mulheres a uma indenização por danos morais. A violência deixa as marcas que vão muito além das agressões físicas. Elas provocam sofrimento, ela compromete a saúde mental, ela afasta as mulheres do seu trabalho, ela deixa a mulher em situação de trauma. E por isso mesmo é essencial que a legislação assegure também o direito à reparação desses danos.
5: Segundo Lídice da Mata, a proposta tem inegável relevância, pois ao inserir a possibilidade expressa de reparação civil por dano moral decorrente de violência doméstica, fortalece a proteção dos direitos fundamentais à dignidade da pessoa humana, à integridade física, psíquica e moral e a igualdade de gênero, assegurando à vítima um instrumento adicional de reparação no âmbito civil. A proposta que estabelece o direito de indenização por dano moral nos casos de violência doméstica e familiar contra a mulher já pode seguir ao Senado, a menos que haja recurso para votação pelo plenário da Câmara. Na Rádio Câmara de Brasília, Paula Bittar.
1: Consumidor.
4: Tarcísio Mota, do PSOL do Rio de Janeiro, é coautor de projeto que regulamenta a publicidade das apostas online. A iniciativa trata a atividade como tema de saúde pública e de defesa do consumidor, com o objetivo de restringir a propaganda das chamadas bets.
7: Do mesmo jeito que nós temos hoje regulações muito rígidas sobre propaganda, por exemplo, para as drogas legalizadas, como tabaco ou álcool, é preciso ter regras muito rígidas para as propagandas dessas casas de aposta online. Por exemplo, é inadmissível que elas continuem a financiar times de futebol, financiar campeonatos de futebol, que são inclusive a origem de grande parte dessas apostas. É inadmissível que no meio da transmissão de um jogo de futebol, você tenha propaganda dessas casas de aposta como se fossem simples informações jornalísticas.
2: Segundo Tarcísio Mota, o projeto cria medidas preventivas para reduzir o endividamento e os impactos do vício sobre as famílias. O parlamentar também defende regras mais rígidas com foco na proteção da saúde mental e dos direitos dos consumidores.
4: Projeto de Raymond, do PT do Rio de Janeiro, proíbe a veiculação de propagandas de apostas online em emissoras de rádio e televisão. De acordo com o deputado, a medida busca reduzir a exposição da população às chamadas bets em veículos que operam por concessão pública.
8: Então, o que a gente queria, na verdade, é que as bets não existissem no nosso país. Nós lutamos contra elas. Mas, enquanto a gente não consegue abolir as bets no Brasil, e nós haveremos de abolir um dia, nós queremos proibir que elas sejam divulgadas, publicizadas nos meios de comunicação de televisão e rádio.
2: Raymond explica que o objetivo é minimizar os impactos das apostas sobre a saúde mental, o orçamento das famílias e o endividamento da população. Ele acredita que reduzir o alcance desse tipo de atividade protege os consumidores mais vulneráveis.
4: Termina agora o Jornal Câmara dos Deputados, produzido pela Rádio Câmara, com trabalhos técnicos.
1: 8 horas.
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0: Muito bem, meus amigos, o nosso muito boa noite, estamos chegando. Hoje é 4, né, Betão? Hoje é 4?
1: 5, 5.
0: É 5, eu tô perdido no tempo. Meu Deus do céu, o tempo tá passando tão depressa, né? É, a gente fica perdido no tempo, é 5 mesmo, 5 no mês de agosto. Aliás, hoje fez um calorzinho razoável, né?
1: Calorzão.
0: Fez um calorzinho. Calor. Coisa pior tá vindo por aí, viu?
1: Verdade.
0: Estamos chegando, meus ouvintes, amigos, você que ouve nosso programa na noite, nosso muito obrigado pela audiência, pelo carinho, viu? Você da tvguanambi.com.br, você da Rádios Net, para além dos nossos quintais, né, Léo? Você lá de Minas, de São Paulo, Rio de Janeiro, qualquer lugar do planeta, Betão.
1: Com certeza.
0: Tem gente ouvindo a gente, né? Gente de cuca jovem, gente de mente aberta, que gosta da boa música, pra quem é bom de orelha, Léo! Pra quem é bom de orelha, né, Matheusinho? Tem muita gente que é bom de orelha, eu não tô criticando aqui as outras músicas não, né? Todo mundo gosta do que gosta de gostar, né? Mas a gente passa aqui aquelas daquele tempo que você gostava, que você namorava no fundo do carro, na beira do muro. Aquela que você namorava, né? É nostálgica. Tem gente que nunca namorou, não tem nada a ver com
1: bom
0: isso,
1: demais.
0: Mas gosta da boa música, né?
1: Eu
0: gosto da boa música.
1: É meu passado.
0: Então eu sou romântico desde menino, porque desde os 9 anos que eu gosto de música romântica. Ai, ai, ai. Aqui é assim, Matheus, é descendo ladeira, não tem jeito não, meu. Ai, vamos lá.
2: Boa noite, Marcos Coimbra.
0: Boa noite, lindinha.
2: Boa noite, Marcos Coimbra.
0: Até as crianças ouvem nosso programa, é assim, Leozão, é assim, é bacana. Robertão, novidade não tem não, né, meu irmão?
1: Só o calor, né?
0: Só o calorzão mesmo? É, a segunda-feira foi mais ou menos, foi frio. Terça, quarta... Foi frio à noite, mas é esse calorzinho bacana que tá fazendo e vai ficar pior, segundo eles dizem por aí. Inclusive, o Bocão falou que a partir da semana que vem, final de semana, o bicho vai pegar. Aí Guanambi vai ser aquela Guanambi que a gente conhece, né, Betão? Ah, tudo muito seco. Mas vamos seguindo com o programa, 99, 29, 104, 9. Mas é melhor fazer assim, ó.

0: Você é tímido ou tímida, manda mensagem de texto, pronto, tá resolvido. Simples assim.
1: Oi, quem tá na rádio aí? É Coimbra?
0: Sim. E agora Betão Fernandes.
2: Bom demais, melhor companhia não tem.
0: Boa noite, pai.
2: Boa noite.
0: Como é que você tá?
2: Bem, na luta.
0: Como é que foi seu dia?
2: Cansado, mas tô feliz.
0: Ele é sempre na assim, rádio ele só confirma.
2: Na melhor rádio Guanabira, né?
0: Ele só confirma. Ai, ai, ai. Olha, gente, a partir de agora a melhor música pra você. A gente começa assim no alto astral, mas você sabe que a nossa música quebra tudo isso, né? Vai ficar mais light, aquela música bacana, gostosa de ouvir, aquela que você tá acostumado a ouvir à noite. Você pode, inclusive, oferecer, viu? A gente tem aqui o melhor da música, a gente faz uma seleção maravilhosa pra você. A produção capricha, viu, gente? Nós temos aqui uma seleção das melhores músicas que você vai ouvir, nacional e internacional, nessa linha romântica bacana, pra você que é nostálgico. Você é do tempo que dava flores?
2: Dou até hoje ainda.
0: Dá flores? Pois é, você é do tempo que pagava o milkshake das meninas?
2: Pago, com o maior prazer.
0: Ah, porque hoje é dividido, né? Hoje é terrível, né, velho? O cara vai pra menina, bora pra uma lanchonete ou pra uma balada, qualquer coisa assim, ele quer dividir a conta.
2: O tempo mudou, né?
0: Quer dividir a conta, pelo amor de Deus. Que é isso? Cadê o cavaleirismo de antigamente? Misericledo. Aí não rola não, pai. Mas vamos de música, né, Betão?
2: Vamos sim.
0: O que é que nós temos ali? Já tem uma coisa preparada ali. Depois a gente vai ter o The Fevers, né?
2: Isso.
0: Bacana. Você que sabe mais que eu. The Fevers. Vamos lá, vamos seguir.
3: 8 horas e 16 minutos.

0: música boa pra você. São 20h26, Betão.
1: 8h26.
0: Aqui na sua rádio Cidade FM. A Radio City, né? Vamos que vamos, gente boa. Eu, com o melhor programa pra você. Não se esqueça não, viu, gente boa? Você pode mandar, inclusive, o seu áudio pra gente, caprichadão aí, para 99291049. Estamos aguardando a sua participação de qualquer lugar desta cidade ou do Brasil. Aliás, quero dizer que tem gente ouvindo a gente lá em São Paulo, né? A minha amiga Oneide Almeida tá ouvindo a gente lá no ABC. Já pensou? Você sabe o que é ABC, né, Roberto?
1: Sei, sei.
0: É São Bernardo, São Caetano, Santa Mara, tchê?

0: tá ouvindo a gente lá no começo, lá naquelas bandas de lá. E a gente fica feliz, não só ela, a família sempre ouve a gente. A gente agradece. Temos ouvinte em Brumado, viu, Betão? Essa rádio tá atravessando fronteiras, tá indo distante, para além dos nossos quintais. Não adianta ficar só aqui nos nossos quintais, né? Tem que passar para além dos nossos quintais. E você, que tá ouvindo nosso programa, é daqui de Guarabira, região, tem um parente distante, manda o link da rádio aí, viu? Ou fala para ele entrar na Rádios Net, lá, fala informação, qualquer coisa relacionada a Guanabí 104 FM, vai rolar nas Rádios Net, você vai encontrar. Ou tvguanabi.com.br. Simples assim. Aí aquele parente que tá distante, né? Vai acompanhar a gente aqui, vai acompanhar os jornalistas da rádio, quero dizer para você que tá do outro lado.
1: Fica ouvindo a gente que Guanabí, né?
0: Boa parte desse programa é dedicada à informação. Uma boa parte da nossa programação é dedicada à informação, viu, gente boa? Ah, claro que tem os programas de entretenimento, isso é de lei, mas nós dedicamos boa parte do nosso tempo aqui ao jornalismo. Vamos lá, Betão. Você tem alô pra dar? Manda logo, destrincha aí.
1: Tony Aprobai, que tá na escuta.
0: Tá no vídeo, né, gente?
1: Escuta. Franklin Aprobai, também tá na escuta.
0: É, ouvinte nosso de todo dia, né?
1: Cidão da Pipoca, né?
0: Cidão da Pipoca é sempre, né? Olha, você de Seraíma, de Mutãs, de Morrinhos, nosso muito obrigado pelo carinho da audiência.

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0: Muito bem, 20h46. Marcos Coimbra. Confirma, Betão.
1: 8h46.
0: Pois bem. Vamos lá, minha gente. Nosso programa que segue, viu? Não perca de jeito nenhum e passe pra frente a informação. Olha, nós estamos de segunda a sexta, depois da Voz do Brasil, depois do jornal mais informativo do país, viu, gente? Judiciário, Legislativo e Executivo. Eu, a Voz do Brasil, sabe de muita coisa, né? Aí depois tem Marcos Coimbra, o Romance na Cidade. E posteriormente tem Geraldo e o Sintonia Emocional. Vale lembrar que a nossa rádio, Betão, é a única no Sudoeste baiano que tem locutor falando ao vivo aqui depois das 10.
1: Até meia-noite.
0: Até meia-noite. Nem na Suíça baiana, né? Nem na Suíça baiana tem isso, né? Eita, pau! Então a gente tem esse privilégio, né? O Geraldo traz uma programação bacana pra você. Bom, por falar em programação, amanhã, 7 da manhã, tem Val Rodrigues, o Bocão, o âncora da informação primeira, uma força no ar. O cara chega às 7, é pontual, ele sempre tem a informação da polícia, da política, entrevista e tudo mais pra você. Mas antes, tem a Darva. A Darva chega às 5 da manhã e vai até às 7 com o melhor do sertanejo. E depois do Val, tem quem? O Tony Nogueira. Amanhã, na cidade, tem a crônica do Tony Nogueira, a crônica política, sempre na introdução do programa. Bacana, né? Ai, ai, o Nogueira sabe de tudo. Aqueles assuntos de Brasília, aquela coisa que tá pegando fogo lá em Brasília, né? Ele sabe de tudo, ele passa pra você. Ah, e por falar de política, a política brasileira, eu vou dizer, o negócio tá pegando, o bicho tá pegando nos bastidores. Hoje, o Flávio, ele já escolheu o seu vice, né? Esqueci até o nome do camarada. Hã? Gaspar, né? É lá do... é do Nordeste, né? Alagoas, só pra você ver. Isso é estratégico, viu? Coisa estratégica. Não é por acaso... não é por acaso que ele escolheu um vice do Nordeste. Isso é uma estratégia política. Mas isso aí... você vai conferir nos programas de jornalismo aqui da rádio, viu, gente boa? Amanhã no Val Bocão, você sabe de muita coisa. Betão, Betão, Betão, sabe quem pediu essa música aí? The Fevers. Sabe quem pediu? É Cândida. Cândida. É The Fevers mesmo?
1: Isso.
0: Eu falei certo.
1: Fevers.
0: The Fevers. Então, ele confirmou que é. É quem pediu foi a Zélia. Vai, Zelinha, música boa do The Fevers. Aliás, essa música que fez um sucessão bacana, eu me lembro, na época eu era menino, né? Eu era garoto, adolescente, passava pra tudo quanto é canto. Vamos lá, solta a música aí, produção. Vamos de música.

0: Aí, The Fevers cantou pra gente. Essa música é bacana, viu, gente? A Cândida, como a gente anunciou.
1: Interiorgerina.
0: Epa, anteriormente. Quer te tirar isso aí, Betão, pelo amor de Deus. Olha o tanto de gente pra falar com a gente. Pera aí, bacana. Aguenta a mão aí, pai. Aguenta a mão aí. Tem o meu amigo lá de Noruega, viu? É da Noruega.
2: Não é esse áudio, não. É o áudio lá embaixo.
0: É o de baixo?
2: Clica na setinha lá no
0: canto. É da Noruega, mas é um município que tem. Paramirim. Pera aí, Roberto, não me atrapalha não, Roberto.
2: Clica na seta lá comigo embaixo aí, ó.
0: Calma, meu irmão, você tá agitado. Isso por quê? Aí, qual é o motivo do nervoso? Aí, ah, pelo amor de Deus. Vamos lá. Ó, oh, ele é do Noruega, viu? Da Noruega. Paramirim. Você tá pensando que é um país mais da Noruega, né? Não.
3: E aí, Marcos Coimbra, boa noite, Negão.
0: Ô, Negão.
3: Pra você aí, Robertão.
0: Tá aqui.
3: Tô aqui ligado. Tô aqui na casa do sogro.
0: É nada.
3: Mas a filhota Camila, o sogro, a sogra, tô ligado em você aí.
0: Agora, o que que ele fez pra merecer isso?
3: Pois é, seu programa não perco, não. Gosto muito.
0: Ei, moço, eu tô sabendo, viu?
3: Hoje só tem internacional, né?
0: É,
3: qual que é a próxima aí? Pra todos os ouvintes, eu deixo um abraço especial. Valeu, Marcos Coimbra. Tudo de bom pra você, meu amigo. E pra Robertão.
0: Esse cara é ouvinte do nosso programa já há muito tempo. A gente agradece, viu, pelo carinho da sua audiência, Negão.
2: Foi tomar
0: lá de Paramirim. Tá ouvindo a gente
2: tomar
0: através.
2: Café na cara do sogro, isso aí, tá
0: ele tá ouvindo a gente através das rádios Nets ou então da TV Guanambi, né? Porque lá em Paramirim, cara, olha que privilégio que nós temos de ter ouvinte lá de Paramirim. Ele participa já desde o começo do programa, ouvinte antigo nosso, viu? É, o meu amigo João. É João motorista, né? João motorista de aplicativo. É o João Soares. Obrigado pelo carinho da audiência, meu querido. Tá ouvindo a gente, nos dando aquela carona bacana. É, lá,
2: valeu, João, boa noite.
0: Já mandou a saudação. Obrigado, meu irmão. Obrigado pelo carinho da audiência. Sempre ouvindo a gente, né? Só não quando ele tá de férias aí, né? Ninguém merece, né? Ninguém merece. Vamos lá, vamos seguindo com o programa. Tem mais música chegando bacana. 99-29-1049 pra você participar do programa, gente boa. Vamos lá, agora são 20h54, Betão.
2: 8h54.

Aê, gente boa, Kansas, música bacana pra você. São 21 horas. Olha o meu amigo, o Negão, lá de Noruega, da Noruega baiana, né? Ele pediu uma música nacional e a gente vai passar isso aí pra ele. O Eduardo Costa, Pecado de Amor. Inclusive, música daquela grande compositora. Como é o nome dela, Betão? É Fátima Leão. Aquela mulher extraordinária, né? Extraordinária. Ela que tem uma música composta com o Zezé. E essa de lascar, de judiar de quem tá apaixonado, gente boa. Mas é uma grande compositora para muitos outros cantores do Brasil. E essa música dela, que é Eduardo Costa, vai cantar pra você. É pra você, Negão!